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1: 9 e 2.
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1: 9:28.
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1: Pena que chegou ao final. Obrigada pela sua companhia. De segunda a sexta-feira, das 8 às 10 da noite, estamos sempre juntinhos. Cultura Sertaneja Classe A, o melhor da música sertaneja, sempre com muito carinho pra você. E olha, vou te lembrar que amanhã, bem cedinho, às 6 da manhã, temos um novo encontro, ok? Bora!

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Boa noite, queridos filhos e filhas do Pater Noster, o Pai de nosso Senhor Jesus Cristo e nosso. Eu sou o Frei Flávio Henrique, da obra dos pequenos monges do Pater Noster, provocando a verdade com caridade. Vamos dar início a mais um programa A Voz do Pensamento. O silêncio do Senhor na Eucaristia, o silêncio da Virgem Santíssima e o silêncio interior praticado por todos os santos e santas que ao longo da história, apesar de terem padecido grandes injustiças e perseguições sofridas dentro da própria igreja, eles souberam silenciar as suas almas para que no íntimo deles, né, dessas almas, se cumprisse a vontade de Deus, né? Então, eles são referências sólidas de uma espiritualidade honesta e testemunham a perfeita aceitação do desígnio divino, né? Nessa travessia pelo deserto que é a vida presente, né? Onde o único rio que corre é o rio de lágrimas silenciosas derramadas por aqueles que por amor a Deus suportam o egoísmo dos homens. Ah, meu Deus! Como a modernidade, com todos os seus progressos científicos, tecnológicos, né, que gritam aos quatro cantos a arrogância, até mesmo em meio àqueles que usam nos dias de hoje o santo nome do Senhor, com a pretensão de evangelizar, tudo isso está tão longe de compreender, Senhor, o vosso amor silencioso, redentor na cruz e na Eucaristia. É isso mesmo que você ouviu. Na cruz de cada Eucaristia, porque a Eucaristia é isso, viu? A Eucaristia é o sacrifício de louvor que nosso Senhor Jesus Cristo dirige ao Pai de modo obediente e silencioso. Isso aí é que é a Eucaristia. Então vamos rezar, vamos pedir a Nossa Senhora a graça de recolher a nossa alma de modo silencioso e humilde em cada Eucaristia que nós participamos. Vamos pedir a ela a graça de nos comportarmos na Santa Missa como ela mesmo se comportou, como ela participou da vida, da paixão, da morte e da ressurreição de nosso Senhor Jesus Cristo. Como ela participou de tudo isso? Com discrição, gente. De modo silencioso, reverente, piedoso, humilde. Se ela, que é a mãe do Senhor, participou assim, o que nos faz ousar comportar de modo diferente em cada missa, hein? Estamos diante do mesmo mistério que ela esteve. A paixão, a vida, paixão, morte e ressurreição do Senhor. E ela viveu tudo isso, participou de tudo isso com discrição. E nós queremos fazer estardalhaço, né? Se ela agiu plenamente sob o influxo do Espírito Santo, isso porque ela era plena, sempre foi plena do Espírito Santo, porque é esposa puríssima da terceira pessoa da Santíssima Trindade. Então, se ela participou assim, o que faz com que os cristãos pensem que podem fazer essa algazarra doida que eles andam fazendo nas missas aí, com cantos cujas letras muitas vezes exalam teologias duvidosas, não é? Fica suscitando emoções passageiras que são incapazes de levar a um comprometimento verdadeiro da alma, não é? E além, sem falar, às vezes, de melodias que beiram a uma barulhenta profanação do sagrado, porque são importadas de ritmos que estão macumunados com o espírito do mundo, não com o espírito do recolhimento em Deus, né? Olha, gente, isso sem dizer do desfile de vaidades encobertas pela desculpa de que se está fazendo arte, né? E que transformam os presbitérios em palcos
e os púlpitos em palanques de autopromoção, viu? Ah, e sem falar então do frenesi teatral das palmas em plena ação litúrgica da paixão, morte e ressurreição do Senhor. De onde é que vem isso, gente? Infelizes as almas que protagonizaram esses desmandos no santo sacrifício do Cordeiro de Deus sobre o pretexto espúrio, estapafúrdio, de se estar recordando aquela triste e mentirosa saudação do Domingo de Ramos, em que os judeus daquele tempo quiseram homenagear Cristo como rei aqui na terra, mas tão logo perceberam que ele recusou essa homenagem, porque ele não quis reinar aqui na terra como queriam eles, porque ele entrou num burrico, aí depois eles correram lá para na sexta-feira da paixão para gritar, crucifica-o, crucifica-o. Depois ficaram dizendo, ah, não é o filho de Deus? Desce daí. Pois é, misericórdia, Senhor. Para quem não sabe, essa noção distorcida de que a Eucaristia é uma ceia festiva, não é? E que se pode então fazer essa algazarra toda, isso nunca foi católico. Isso vem dos cultos protestantes, onde não existe transubstanciação. Então, onde, portanto, o pão não vira carne do Senhor para ser distribuída como alimento para a ressurreição. E onde o vinho não vira sangue do Cordeiro, que é oferecido para apagar o poder do pecado e da morte em nossos corpos e em nossas almas, viu? Nossa, mãe, é dura essa verdade, né? Pois é, quem sou eu para alterá-la, né? E quem é, que quer que seja, que pode alterar isso sem que fique sujeito a prestar contas a Deus no dia do juízo, né? Nossa Senhora da Divina Revelação, Virgem do Apocalipse, nós nos pedimos, vinde em nosso auxílio, auxiliadora dos cristãos, vinde em nosso socorro, perpétuo socorro, revelai-nos a verdade imutável do Santo Evangelho e dai-nos a graça de recolher nossas almas humildemente no regaço da graça de Deus e suscitai na Santa Igreja do Cristo almas piedosas e valorosas capazes de sacrificarem a própria vida em favor da verdade do Evangelho, para que Cristo volte a brilhar nas consciências do povo de Deus. Ave Mamãe Maria, cheia de graças, o Senhor é convosco. Bendita sois vós entre as mulheres, e bendito é o fruto do vosso ventre, Jesus. Santa Maria, Mãe de Deus, rogai por nós, pecadores, agora e na hora de nossa morte. Amém. Sabe de uma coisa? Você que não é bobo nada, sabe e que sabe distinguir a verdade da mentira, porque no fundo, no fundo, todo mundo sabe, né? O problema é ser capaz de optar pela verdade. Mas que no fundo, no fundo, a gente sabe distinguir a verdade da mentira, a gente sabe. Então, o que acontece é que muitas vezes não se tem força para assumir a verdade, sobretudo na contramão da história humana, né? Se vai contra a maré, se vai contra a correnteza, né? Que o Evangelho chama de mundo, né? Essa correnteza do mundo. Então, mas você que não é bobo nada, sabe muito bem que eu não tenho muito futuro aqui nesse mundo dizendo as coisas que eu digo, não sabe? Pois é, você sabe, você que não é nada bobo, sabe que a qualquer hora eu terei que calar, né? Ou porque serei obrigado, ou porque ou por uma coisa que o Código de Direito Canônico chama de silêncio obsequioso, né? Pode ser que em algum momento o Senhor me pede, nesse aprofundamento do meu silêncio, que faça um silêncio obsequioso, oblativo, mais severo do que o que eu procuro praticar hoje, né? Falando poucas palavras por dia, né? Seja como for, o silêncio é o meu refúgio, viu? Quem obedece retamente cala. Quem obedece retamente cala. Quem desobedece ou finge obedecer não se cala. Faz o quê? Protesta. É isso aí. Mas isso agora pouco importa, né?
Para rezar a Deus pelo bem das almas, não são necessárias palavras, não, viu? Santo Antão, considerado o pai da vida religiosa, o pai dos monges, né? O pai da vida consagrada a Deus, passou 20 anos numa gruta, sem comunicação com o mundo externo, né? E veja que a partir do silêncio dele e dos demais padres do deserto, floresceu toda forma de vida religiosa e consagrada na igreja, né? Então, o silêncio dos primeiros monges abriu mais fronteiras de evangelização honesta na perspectiva do testemunho da tradição apostólica do que as homilias dos grandes doutores e profetas, né? Quem é que, conhecendo a história do cristianismo, conhecendo a história da verdadeira Igreja de Cristo, pode desmentir ou simplesmente ignorar isso, né? Pode não. Só se for inclinado à desonestidade intelectual e espiritual, que são próprias àquelas almas que, de alguma forma, protestam de algum modo contra a própria Igreja de Cristo, né? E há quem proteste dentro e há quem proteste fora, né? Em meio a todo esse dramático cenário que se encontra nesses dias turbulentos em que se encontra a igreja, né, nesses dias de tribulação, um aceno que traz alento e alegria para mim é o seguinte: é o surgimento de verdadeiras e boas vocações que querem mergulhar as suas existências não em projetos de evangelização ambiciosos e carregados de pretensão e vaidade, não, mas para mergulhar numa vida recolhida, discreta, escondida, uma vida de intimidade com Deus, associada à cruz, né? Assim como ele faz silêncio na cruz, na Eucaristia, para também silenciar a sua alma na comunhão e na intimidade com Deus, viu? Bendito seja Deus por isso, e bendito seja o Senhor pela valorosíssima vida espiritual da serva de Deus Lola, que nos inspira isso, né? Viveu uma oblação sincera, humilde, no seu leito de dor, diante do sacrário. A única cristã que eu sei que teve a graça incomum de ter o Santíssimo no próprio quarto. Ela tinha o Santíssimo no quarto, né? Então pode apostar que Deus tem um propósito para isso, um gigantesco propósito. A vida da serva de Deus Lola reúne espiritualmente honestidade suficiente para soerguer a verdadeira fé apostólica na Igreja de Cristo, viu? Isso, quando ela for canonizada, você vai ver que vai acontecer, né? Então, por isso eu convido você para juntos rezarmos pela causa de beatificação dela. Toda sexta-feira nós continuamos firmes e fortes na Santa Missa lá na Igreja São Sebastião, às 15 horas, no Parque Alfield, aí no centro da cidade, né? Em reparação às ofensas cometidas contra o Sagrado Coração de Jesus e pela causa de beatificação da serva de Deus. A bênção de Deus Todo-Poderoso, Pai, Filho e Espírito Santo. Amém. Boa noite. Até amanhã, se Deus quiser. Senhor.

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0: 10h22.
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1: 10:59.
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1: 00:03.
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0: Meia-noite e 17.
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1: 1 e 5.

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1: 2 e 3.
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1: 2 e 4.

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0: 2:17.
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1: 3 e 3.
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1: 3 e 4.

0: 10 e 19.
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1: Patrulha 3.
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1: 4 e 4.

0: 4:17.
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1: 5 horas.
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1: 5 e 1.

0: 2019.
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5:30.

0: gurizada, tudo bem? Tudo legal? Tudo joinha? Por cá é o Fernando Riquetti, tá começando mais um Brasil Caminhoneiro. Faz o seguinte, ajusta o banco direitinho, os retrovisores, aumenta o som do tocador de bolero e vem com a gente. Tá no ar o Brasil Caminhoneiro, programa que acelera junto com você.
1: Vamos lá, dias atrás eu estive no Aeroporto Internacional de Viracopos, fica na cidade de Campinas, a aproximadamente aí uns 90 quilômetros da capital da fumaça. E eu fui conhecer os super caminhões que auxiliam as equipes em caso de incidentes em todo o aeroporto. E aí, vamos ouvir a reportagem? Valeu! Aperta o play aí, meu irmão!
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1: Estamos no Aeroporto Internacional de Viracopos. Fica bem pertinho da capital paulista, um dos principais polos logísticos do país. Um movimento intenso que mostra a importância desse aeroporto não só para o transporte de pessoas, mas também para a economia e o escoamento de cargas em todo o Brasil. Uma equipe de 76 oficiais altamente treinada opera 24 horas por dia em 4 equipes. Eles realizam constantes treinamentos, simulados de emergência e atuam prontamente em pousos de emergência ou incidentes em todo o aeroporto. Fizemos uma parada antes aqui no pessoal do resgate do aeroporto de Viracopos. É aqui que ficam os caminhões como essa P360, que está a postos caso aconteça alguma ocorrência na pista. São caminhões equipados com motor de 700 cavalos de potência, gente, olha, parrudos por demais, e capazes de levar mais de 1.000 litros d'água para poder fazer o atendimento na ocorrência. Rodrigo é gerente executivo do aeroporto. Ele fala mais sobre esse super caminhão.
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3: Esse caminhão aí todo diferenciado, você chama ele de Panther, né?
4: Isso, ele é, o nome dele é Panther, né? A empresa da qual ele pertence é a Rosenbauer. É uma empresa austríaca. E Viracopos tem 4 caminhões. São 3 que ficam 24 horas em linha na operação. E mais um como reserva técnica para suprir. A gente recebeu esse caminhão aí, a equipe aproveitou bastante. São várias técnicas ali que a gente tem que usar, né? Espaço confinado, altura, então é um ambiente fechado, com fumaça, pode ter fogo, tem vítimas, então a gente tem que fazer a retirada rápida para dar uma sobrevida para essas pessoas.
1: Na aviação, gente, segurança não é apenas um protocolo, é um compromisso com a vida. E enquanto milhões de passageiros seguem confiando nos céus, iniciativas como essa garantem que, mesmo nos momentos mais críticos, haverá sempre alguém capacitado para agir.
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1: Turma, adivinha onde eu estive esses dias? Na estrada, para conversar com os parceiros do trecho. Eu encontrei o Francisco Matias. E aí, vamos ouvir?
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5: Quanto tempo já na estrada? Você tá com pouco tempo, cara de gurizão, né?
6: 10 anos.
5: 10 anos.
6: Só São Paulo, mais longe que eu vou só.
5: Tá certo, sempre
6: de viajar.
5: É, né? Uma opção tua é o que você acabou encontrando no dia a dia para poder levar o pão para cada
6: que pra eu comecei casa. Na firma como ajudante, aí foi a oportunidade de motorista, aí tive a chance de comprar um caminhão. Fiquei nessa batida mesmo, nunca tive...
5: Então, quando você começou na profissão, como é que você ia imaginar como é que é o caminhoneiro do futuro, sei lá, daqui 10, 15 anos?
6: Tudo vai evoluindo, né? Se você não acompanhar, você fica ultrapassado, né? No meu caso ali, com o meu caminhão antigo, 81, eu vivo de boa. Vou falar a verdade pra você, eu não tenho vocação, tenho vontade de caminhão automático, eu me sinto bem com o meu caminhãozinho velho. E pretendo ficar com ele ali mesmo, de boa na firma, entendeu?
5: Boa.
6: Não pretendo viajar, não vejo, não é como que eu vejo graça, cada um tem sua sintonia, né?
5: Claro.
6: Eles viajam, Eles gostam, eu não gosto. O negócio é bate e volta, tem que ver as crianças crescendo, né?
5: É isso aí, ver a patroa todo dia, né?
6: É bom, né?
5: Francisco, a gente sabe que sempre tem pintando mudanças na questão de legislação dos caminhoneiros, né? Tanto do autônomo, quanto para quem trabalha fichado também. Na sua opinião, é importante o caminhoneiro estar atento a essa questão das mudanças da lei para entender até onde vai os seus direitos e quais são os seus deveres aí também ou não?
6: Cara, eu vou falar para você, é bom, né, para quem viaja muito, a segurança na estrada. No meu caso ali, como eu posso explicar para você? É só numa rodovia, né? Só na Dutra.
1: Ô, Francisco, muito obrigado pelo papo, viu? E turma, o bom motorista deve sempre se atualizar, ir se preparando, pois as coisas vão mudando de uma maneira, ó, ligeirinha, rápido, rápido. Para o autônomo, é muito importante passar por um treinamento que o ajude a dirigir com mais rentabilidade.
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1: Tem música na boleia.
7: Banda Guilherme Benuto.

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1: Hora do nosso bate-papo sobre segurança com o repórter Francisco Garonce. Ele fala direto do Rio de Janeiro. É contigo, Garonce.
3: Hoje nós estamos aqui no Rio de Janeiro, cidade maravilhosa. E como já diz a marchinha de carnaval, cheia de encantos mil. Mas não é para falar das belezas dessa cidade que nós viemos aqui hoje. Estamos aqui para tratar de um grave problema que afeta todos os que trabalham com o transporte rodoviário, o roubo de cargas. A violência das quadrilhas que agem de forma organizada coloca em risco a vida de muitos caminhoneiros.
4: O perigo nas rodovias brasileiras causado pelo crescente número de roubos de carga é antigo e chama a atenção desde a década de 1980. Mas foi nos anos de 2013 a 2018 que esses números mais cresceram no país. Um estudo publicado pelo Instituto de Educação e Ensino Superior de Campinas, IESCAMP, sobre tecnologias de logística que podem minimizar o roubo de cargas, apontou que os produtos mais visados pelos criminosos atualmente são cigarros, eletrônicos, medicamentos, peças de automóveis, bebidas e alimentos.
3: Os profissionais do transporte rodoviário de cargas devem ficar atentos a 5 dicas que farão toda a diferença para que eles estejam protegidos quando estiverem carregados. Em primeiro lugar, planeje a sua rota e só pare em locais onde haja segurança. Em segundo lugar, não dê carona a ninguém, muito menos passe informações a respeito da carga ou da rota para os desconhecidos. A terceira dica, evite trafegar à noite. A quarta dica é para que você procure usar os equipamentos para rastrear o caminhão e a carga. E ainda que eles tenham um custo, é sempre menor que o prejuízo de um roubo. E a quinta e mais importante, mesmo tomando todos os cuidados, se você for abordado por um criminoso, não reaja. Afinal de contas, a sua vida é a principal carga que você está levando.
1: O estradeiro Jorge Ferreira, com 20 anos de estrada, dá algumas dicas para os mais jovens.
5: O caminhoneiro sabe os lugares mais perigosos. A experiência te ajuda a evitar problemas. O pessoal que está entrando, o pessoal novo, né? O ancião, ele tem muito que ensinar. Então, o conselho é esse, os mais novos, os principiantes, tomam conselho com quem já conhece, já tem experiência, que sempre é bom.
1: O policial rodoviário federal Paulo Guedes também chega com dicas para a turma do trecho.
6: Antes de registrar a ocorrência na polícia judiciária para ter o seu boletim de ocorrência, é interessante que a vítima, o caminhoneiro, informe nos casos fora de rodovia federal a polícia militar, através do 190, e nos casos na rodovia federal, a polícia rodoviária federal, através do 191, direto em nossas unidades operacionais, os nossos postos, ou através do sinal. O sinal PRF, ele já vai cair num sistema em que ele vai registrar o roubo desse veículo e os policiais que estão de serviço ao redor daquela ocorrência receberão essa ocorrência nos seus celulares e poderão interceptar esse veículo antes que ele chegue ao destino dos criminosos. E uma coisa é certa, cedo ou tarde esse criminoso vai ser preso.
3: É isso aí, turma. Não é novidade para ninguém que o transporte rodoviário de cargas é de absoluta importância para o Brasil. Afinal, tudo que chega à mesa das famílias brasileiras passou pelo trabalho de um caminhoneiro.
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1: Vamos de música!

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1: E aí, estradeiro, tá atento à segurança? A gente sabe que a grande maioria dos profissionais do volante tá sempre atenta a isso. Mas sempre tem aquela minoria que, digamos assim, não tem muita responsabilidade, viu? Eu tô na linha com o doutor José Alberto. Ele é especialista em segurança no trânsito. Ô, doutor, quais os principais riscos que os caminhoneiros correm no seu dia a dia?
2: São os riscos físicos, químicos, biológicos e riscos ergonômicos. Bom, os riscos químicos, eles são provenientes de substâncias químicas que provoquem reações adversas à saúde, né? Como, por exemplo, graxa, vapores, a própria fumaça, que podem causar contaminação, problemas de dermatoses, enfim, problemas respiratórios. Os riscos físicos, eles são decorrentes da iluminação, do calor, do frio e das vibrações que ocorrem dentro da cabine de um caminhão.
1: E agora, doutor, eu queria saber quais são os padrões ideais para uma cabine de caminhão.
2: Ela necessitaria basicamente de um ar-condicionado adequado, bancos ajustáveis às estaturas dos motorista, porque nem todos são do mesmo tamanho, então cada um tem que se ajustar de acordo com o seu tipo físico. O próprio comando de acionamento de pedais, alavancas para trocar, para pisar no desembreio, tudo tem que estar adequado ao alcance físico do motorista. Bom, além disso tudo, tem um agravante bastante significativo que causa danos assim irreparáveis para a saúde dos motoristas, que seria o excesso de jornada de trabalho. Deveria ser proibido esse tipo de atividade, seria a hora extra para isso, né? Que muitos deles até tomam remédio para não dormir.
1: Muito obrigado, doutor José Alberto, pela participação. E agora, vamos falar com o parceiro do trecho, o Aguinaldo. E ele fala sobre o uso de drogas. Vamos ouvir.
3: Oh, esse assunto de droga é muito chato de falar, mas infelizmente é verdade. Tem muito colega que toma droga para ficar acordado, mas de vez em quando ele vai, apaga e nem percebe. Isso sem falar quando a gente vê o que não existe, né? Olha, não é querer fazer bonito não, mas eu não tomo nenhuma cervejinha na hora do almoço. Eu já vi muito acidente por causa de bebida.
1: E agora, ó, alguns parceiros do trecho vão dar a sua opinião sobre segurança na estrada.
4: Vai dirigir à noite? É dormir quando tá com sono.
5: Dia de chuva, neblina, o perigo aumenta 100%.
6: Andar com muito cuidado, né? Todo cuidado é pouco.
7: Eu uso só farol baixo. O farol alto atrapalha quem vem, né?
8: É, sem cinto não dá, né?
9: Tem transportadora que carrega a carga para o caminhoneiro e manda, por exemplo, com carga horária. Às vezes, por exemplo, carrega uma carga no Recife para dar em 72 horas em São Paulo. Isso eu acho um absurdo isso aí.
10: E a maioria dos acidentes da estrada são pessoas que tomam a rebite na estrada, né? E não consegue chegar de jeito nenhum, porque tomando rebite não chega a lugar nenhum.
1: Falou e disse, companheiro, ó, não chega a lugar nenhum. Não dá, né, gente? Vamos ficar atento.
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1: Música na boleia, Maiara e Maraíza.

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3: Tirar a válvula termostática não prejudica a mecânica do caminhão.
1: Não, turma, olha, o objetivo da válvula termostática, ó, é comandar o fluxo do líquido do sistema de arrefecimento. Ou seja, ele faz com que a solução de água mais aditivo circule na proporção correta entre o motor e o radiador. E quando a motorização está superaquecida, o fluido ele é resfriado no radiador. E quando está frio, esse registro, né, a válvula termostática, mantém o líquido do motor para que ele esquente mais rápido. Em um passado não muito distante, falhas e desgastes nesse componente eram frequentes. Só que hoje, gente, isso não existe mais não, viu? Agora, a válvula termostática funciona corretamente e não pode ser removida em hipótese alguma. Quando o caminhão funciona sem ela, a eficiência do resfriamento ela é diminuída drasticamente, pois não existe ali nenhum controle do fluxo do líquido, tá bom? Então, olha, nada de rodar sem válvula termostática, tá bom?
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1: Ei, Paulinho, o que aconteceu, pai? Já acabou o programa? Eita, nós, viu? Meia hora passa rapidinho, rapidinho, hein? Pois é, turma, Brasil Caminhoneiro fica por aqui, mas eu prometo voltar amanhã com toda a minha comitiva para mais um programaço. É isso daí. 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
1: 5:55.
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0: 6 horas.
1: Ó Santa Maria.
2: Bom dia, queridos filhos e filhas. Que a paz do Senhor esteja com todos vocês. E que Nossa Senhora, nesse mês de maio, mês de Maria, mês de Nossa Mãe, nos ampare em todas as tribulações. Queridos filhos e filhas, certos desta presença materna, rezemos em nome do Pai, do Filho e do Espírito Santo. Amém. Senhor, o dia começa, em nome da Trindade, eu me coloco na Tua presença. Amado Senhor, assim como a escuridão deu lugar à luz com o nascer do sol, que como fruto desta oração, Senhor, eu posso experimentar a presença do Teu Espírito em todos os meus afazeres. Que a força do Teu Espírito me acompanhe, Senhor, neste dia. Na vida profissional, que eu possa me empenhar veementemente para em tudo ser bem-sucedido, Senhor. Peço, Senhor, que no meu ambiente de trabalho haja harmonia e paz. Afaste a falsidade, a mentira e a discórdia. Senhor, se alguém de mim se aproximar para denegrir a imagem do meu irmão, sela os meus ouvidos à calúnia e minha boca a toda maldade. Amado Senhor, que a força do Teu Espírito me acompanhe na vida pessoal, nas minhas decisões, nas opções, que o Teu Espírito Santo me ilumine em cada decisão a ser tomada, no olhar a ser dado, na mão a ser estendida, nos braços dispostos sempre a acolher. Senhor, no início deste dia, que o Teu Espírito esteja tão plenamente em mim, que eu possa, Senhor, trabalhar, conseguir o pão de cada dia com o suor do rosto, mas que os anjos velem sobre a minha família. Velem sobre aqueles que ficam em casa, os que vão ao trabalho. Afaste, Senhor, de todo o perigo, do corpo, da alma. E que no final deste dia, Senhor, todos nós possamos nos reencontrar em casa, cansados, porém protegidos e, sem dúvida, com a Tua bênção, guardados no Teu amor. Amado Senhor, o dia começa e com Tua presença, com Tua força, tudo enfrentaremos com fé, certos da vitória. Pai nosso, que estais no céu, santificado seja o vosso nome, venha a nós o vosso reino, seja feita a vossa vontade, assim na terra como no céu. O pão nosso de cada dia nos dai hoje, perdoai-nos nas nossas ofensas, assim como nós perdoamos a quem nos tem ofendido. E não nos deixeis cair em tentação, mas livrai-nos do mal. Amém. Nossa Senhora de Fátima, rogai por nós.

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1: Oi, bom dia, Santos Dumont. Bom dia a toda a região, em qualquer cantinho ligado. Obrigada pelo seu carinho. Mais um dia com a graça de Deus. Estamos juntinhos. Hoje é quinta-feira, 14 de maio de 2026, né? São precisamente 6 horas e 6 minutos aqui na terra do pai da aviação, Santos Dumont, Minas Gerais. E o seu canal da sua comunicação é 90.1 Rádio Cultura FM. É só ligar, sintonizar que a gente chega para te dar um bom dia. Obrigada pelo seu carinho. Vamos juntinhos até as 10. Todos os dias estamos aqui esperando o seu carinho, esperando a sua audiência, para que a gente possa começar mais um dia, a gente juntinhos. Bom dia!
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1: Parabéns, parabéns, parabéns, parabéns a todos os aniversariantes de hoje, né? Parabéns. Vamos lá. O casal Dr. Pacífico e Doutora Silvia, né? O Dr. Pacífico e a Silvia fazendo aniversário de casamento. O Bebeto, que tinha a casa grande, aquele abraço pro Bebeto Albanese. Aquele abraço, Bebeto. Grande abraço para você. Sou Antônio Caetano, senhor Tunim Caetano, aquele abraço. Daniel Volpe aí do Vila. Meu amigo Daniel Volpe, parabéns para ele. Máuria, mãe da professora Rívia. Vandinho, meu amigo Vandinho, lanterneiro, lá no quarto depósito. Aquele abraço pro Vandinho. Dona Sônia, mãe do professor Ivan Lúcio. Aquele abraço para ela, felicidades. Tayane, que trabalha na Pão de Mel. Não sei se ela ainda está trabalhando lá, a Tayane, né? Mas parabéns para ela. Felicidades, que Deus possa abençoar ela, dá um dia maravilhoso. Nossos amigos do Facebook.

Tem também a filha do Zequinha, lá de Mantiqueira, que eu vou olhar, vou escutar aqui a mensagem para ver como é que ela chama, tá? Então, vamos lá. Tem aqui nossos amigos do Facebook. Vamos lá? Vamos lá. Márcia de Lima, Júnior Reus, Daniel Gonçalves Volpe e Daniela Scaldaferri, né? Scaldaferri. Parabéns, parabéns, parabéns. Felicidades. Felicidades a todos os aniversariantes de hoje. Filha do Zequinho, eu vou falar o nome dela agorinha mesmo, tá? Vou ouvir aqui na mensagem. Sei que ela tá fazendo aniversário, porque o pai dela mandou uma mensagem aqui cedinho, né? Parabéns. Sim. Parabéns a todos os nossos aniversariantes de hoje.

Ela chama Graziele, né? Filha do Zequinha, lá em Mantiqueira. Parabéns para Graziele. Felicidades para ela. Tudo de bom, né? E para todos que eu não falei o nome, parabéns, que o seu dia seja abençoado. Aos casais, assim como o Dr. Pacífico e a Silvia estão fazendo aniversário de casamento, que Deus proteja a união de todos vocês. Parabéns para você, que todo dia liga o seu radinho, espera a gente chegar. Obrigada pelo seu carinho, tá? Um bom dia também, seu dia será muito abençoado. Felipe Falcão, seguindo os seus passos. Gaúcho da Fronteira, churrasco com chimarrão. Para todos vocês terem um dia bacana com músicas bonitas. Bom dia, 6h10.

0: Vamos falar que... Vamos lá, vamos começar. Vamos falar de novo aqui, porque deu uma falha aqui no microfone. Aqui. Vamos lá. Olha, Mantiqueira, no sábado, tem a missa às 17 horas em honra às Nossa Senhora de Fátima, logo após funcionamento de barraquinhas. Comunidade Festividades em honra a Santa Rita de Cássia, nas Margaridas, começa no dia 22 de maio. E hoje, ali na Capela de Santa Rita de Cássia, é o segundo dia da novena. 18h30, reza da coroa de Santa Rita. 19h, celebração eucarística. Quem vai? A participação será das comunidades Nossa Senhora da Piedade, lá de Soledade, Santo Antônio de Patrimônio, RCC. Então, segundo dia da novena de Santa Rita de Cássia, ali no bairro das Flores. Festa do Divino Espírito Santo, lá no Espírito Santo. Os tritos é 21, 22 e 23. E no dia 24, solenidade de Pentecostes. Essas são as festividades que estão programadas para acontecerem, né? Então, tá dado o recadinho, eu volto daqui a pouco, 6h20.
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0: Olha a hora, 6h27, tem um convite pra vocês aí, ó.
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5: Galera, domingão, dia 17 de maio, estamos pela primeira vez lá no Forró da Biquinha, lá na quadra da Biquinha, em Santos Dumont, a partir das 7 horas da noite. Então, galera, cola que a gente quer sucesso.
6: Vem com a gente, Cariba, filho, Cariba, que é top.
0: É isso aí, gente, eles estão convidando a todos para domingo, hein? Domingo, hein? Olha só, bom dia, Zequinha.
7: Bom dia, Tota Meneghel. Aqui quem fala é o Zequinha da Mantiqueira. Tota, por gentileza, tem como colocar pra nós aí, filha, com o Rick Renner. Eu ofereço aí pra todos meus familiares, especialmente hoje pra minha filha Graziella, que está fazendo aniversário. Obrigado!
0: Então vamos lá. E vou atender também o Arthur, lá das Perobas, que manda para toda a família dele, inclusive para a vovó dele, né? Rick Renner, filha, depois tem Rio Negro de Solimões, na Sola da Bota.

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11: Olha a hora, 6 horas e 42 minutinhos, né? Vamos falar que a comunidade de Santo Expedito das Perobas convida para a missa sábado, neste sábado, 16 às 19 horas. Olha, se você tem pratinhas em casa, tá? Se você tem pratinha de 5 centavos, 10 centavos, 25 centavos, 50 centavos, 1 real, você pode levar na loteria ali do calçadão, porque eles estão precisando para dar troco. Então, se você está com pratinha na sua casa guardada, troque ali na loteria, ajude ali e troque. Leve lá que as meninas vão trocar para você as pratinhas. Elas precisam muito das pratinhas. 5, 10, 25, 50 e um real, tá? Qualquer tipo de pratinha que você tiver no saquinho, leva lá que elas trocam e elas vão te agradecer, ficar muito satisfeita com vocês, tá? Então, olha só, vamos lá. Bom dia!
12: Meneghel, bom dia. É o Geraldo Ripim. Então, eu gostaria de ouvir a música Cachorro Amigo. Fez para todos os ouvintes e para todos vocês da rádio. Obrigado. Bom dia.
11: Bom dia, Luiz.
13: Bom dia, Sobre Jacão, Luiz Bada Clara. Gostaria de, por gentileza, a música com o Alan Ladim. Vê tudo me acelerando o dia, você e sua família, Betinho, minha irmã eletricista. Pessoal. Lá da João da Maia, pessoal lá da Maia, pessoal do Botiquinho da Leste, Mitch, Guilhermão, Aldair, Zé Carlos, Botiquinho Amaral, Saborosa, Deus Caveira, Adilson, Zé Oreia, Ronaldo Kleber, Lênio Bernardo, Bruno Zequinho de Mantiqueira, Pichuca e o Julinho, Zé Caraca, Toninho Pimenta, e para todos os ouvintes da Rádio Cultura e o pessoal lá do presídio, bom dia, obrigado.
11: Então vamos lá, Iridirine é o cachorro amigo, Alain Eladim do outro lado da cidade. Bom dia a todos, 6h44.

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1: Olha a hora, 6h57. Bom dia, Elzinha Biscoito Fino.
12: Bom dia, Tota. Tudo bem com você? Padre Cássio, Dodó, Bernadette, Avanil, doutora Bruno, João Paulo, a Rosiane subindo do Padre Cássio, o Maico, a Neino, o filho da Ziane. Um abraço também, fazendo favor de irmão do Padre Cássio. Um abraço também, Padre Bill, Padre Márcio. Um abraço para a Alerta Nazéja da Mirelles. Um abraço também para Isaac, Colônia, Vinícius, Henrique. Um abraço também a todos vocês da Cultura da Rádio, principalmente vocês, João Batista, Cristina, João Henrique, Isaac. Um abraço também para a Alessandra, para o William, para o Sérgio Rodrigo, a Rita, todos os membros da Rádio da Cultura. E quero mandar também um abraço para a Dona Guilherme Solidade. Manda aquela música para mim, Toto, fazendo um favor, Fundo da Grota, fazendo um favor. Muito obrigado, Jesus te abençoe.
1: Bom dia, Walter.
13: Bom dia, Tota. Aqui é o Walter do Boa Vista. Em meu nome e em nome da minha mãe Gilce, uma abençoada quinta-feira para você, para todos os comunicadores da rádio. Que Deus abençoe o seu dia. Gostaria de ouvir a música Filho do Mato, com Chico Rei Paraná. Ofereço para você, o Edson Palma, William Silva, Alessandra Batista, João Batista, Sérgio Rodrigues, para todos vocês que alegam nossos dias. Também para todos os aniversariantes, em especial, gostaria de mandar um abraço também para a Dona Imaculada, São Homero, Dona Vera, São Antenor, a Marli, na Rua da Feira, a Sandra, mãe da Alessandra Batista, a Márcia, a Cristina e a Doca na Vila, pro Delson, pro Té, lá no Corvo do Ouro, né? Para a Graça Moura, o Gil de Aceli, para o pessoal todo aqui no Boa Vista. Um grande abraço. Muito obrigado. Fique com Deus.
1: Então vamos lá. Fernando e Sorocaba com Baitaca do Fundo da Grota. Gil do Cantor, é hora de dançar, hein? Chico Rei, Paraná, Filho do Mato, vai aí também para o Luiz do Sapo, que ele gosta, né?
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0: Toca só um minutinho, tá? Tem gente que pediu essa música aqui, vamos lá.
1: Bom dia, Tota. É a Regiane do Corvo do Ouro. Gostaria de ouvir a música Baitaca do Fundo da Grota. Ofereço para você, em especial, para todos os ouvintes da rádio, para o Alan Rocha, o pai e a mãe dele. Obrigado, Toto. Tenha um bom dia.
0: Pronto, tá aí o Fundo da Grota.

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1: 7 e 10.
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2: Olha a hora, 7:13. Pra minha cunhada Fia, né? A música. Vou mandar um beijo pro Dodó, para Bernadette, Padre Cássio, para todo mundo. Ô, Beatriz, tem um recadinho pra você, tá? Você para de agarrar o Dodó na rua, porque as filmagens, as câmeras filmaram ontem e já mandaram para mim aqui. Eu sou peixe lá na prefeitura, eles mandam para mim as câmeras, tá? Para de agarrar o Dodó, que eu vou mandar a Catarina te dar uma corrida aí na Rua da Biquinha, viu? Na hora que eu chegar do almoço, vou falar com a Catarina para te pegar aí e te arranhar toda. Tu vai ver. Durval e Davi, vida pelo avesso.

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1: Olha a hora, 7h26. Um abraço aí pra dona Aparecida e a Ilódia aí, o Joaquim e toda a galera aí no bairro das Flores, ligadinha comigo, né? Olha, o Agnaldo lá do bairro Santo Antônio tá mandando pros pais Maurício e Aparecida, lá em Mantiqueira, os filhos Henri e Vitor, a esposa Vanessa, as tias Eliane, Genoveva, Daniela e Yara, e todos os funcionários da padaria da vovó. Sérgio Reis, Xalana.

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então vamos atender a Simone do Carlinhos, que está mandando aqui para mim, para os meus irmãos, para o Carlinho, para a Isabel Quitéria, para todos da rádio e para a sogra dela e a Márcia. Então, um abraço, Simone do Carlinhos. Amado Batista, princesa, enquanto a Lucilei não chama, né? Se ela chamar, depois eu repito a música.

0: Olha, eu vou atender aqui agora a Ieda. Se a Lucilei chamar, eu toco depois a sua música, tá, Ieda? Vamos lá.
1: Bom dia, Tota Meneghel, tudo bem? Ieda Cunha, do bairro Córrego do Ouro. Ô, Tota, tu podia tocar a música do Alemão do Forró pra mim? Cachaça, cachaça. Feliz pra você, pra todos os ouvintes. Muito obrigada, bom dia.
0: Alemão do Forró.
2: A música que eu vou cantar agora, gente, é a música que leva o meu nome pra todo o Brasil. Essa é boa. Essa é o estouro do Alemão do Forró. E eu ofereço pra quem já tomou uma cachaça, um uísque, uma vodka, uma cerveja. Quem ganhou o copo, levanta o copo, levanta o copo. Dá luz aí, Valmir. Levanta o copo aí, levanta o copo. Essa eu ofereço pra nós que toma todas. Cachaça!

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Também a comunidade Santo Expedito das Perobas convida para a missa sábado, dia 16, às 19 horas, na capela de Santo Expedito.

0: Bom dia, Lucilei.
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0: Tá com tudo!
1: Mandar um abraço lá pro meu papai que tá lá ligadinho nos ouvindo, viu, Tota Meneghel? Ó, minha tia Simone, a Ana Maria lá no bairro das Graças, né? A Selma Zelamas, ligadinhos com a gente ali no Corre do Ouro, né? O Zé Geraldo São José ligadinhos comigo, a Geralda também, o Té, a Maria José, é, galera toda que tá sempre com a gente, o São Jorge Sandim, a Wanda lá da Barra, o Miguel da Barra, né, tá sempre ligadinhos com a gente, a Dona Maria da Glória, ligadinhos com a gente, né, a Dona Glorinha, né, é isso mesmo, e também a Maria José, a Zezé, ligadinhas com a gente, a Cida Coelha lá na Grota dos Antunes, a Dona Eunice lá no São Sebastião ligadinhas com a gente, a Rita lá em Campo Alegre, né, a Vera Figueiredo, Sou Pedrinho, a Naizinho, né, ligadinhas com a gente também, o Emerson Elias e o Expedito, o Zé Carlos Açougueiro com a Maria José e a Mariá, a Lourice, a Eni Venâncio, a Elzinha Biscoito Fino, a Maria das Dores, né, ligadinhas com a gente, né, a e a Helena. Tota Meneghel, fique com Deus. Eu estou aqui com ele até quinta-feira, se Deus quiser e assim nos permitir. 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Porque... Alô, Tota. Tchau, tchau. Fique com Deus, que eu estou aqui com ele.
0: Tchau, tchau.
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1: 8 e 4.
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0: Olha, então vamos mandar um abraço aqui, né? Vamos mandar um abraço aqui. Deixa eu ver quem pediu essa música. Acho que foi o Bruno de Mantiqueira. Gustavo Lima retrovisou ontem, né? E eu vou atender ele agora, né? E deixa eu ver mais o que, que tem aqui. Mandar um abraço também para o... Deixa eu ver aqui. Para o Xandinho, né? Do BH, que tá mandando aí para... Deixa eu ver aqui o Xandinho. Cadê? Onde que tá o Xandinho? Complicado. Ó, o Xandinho tá mandando pro tio dele, Johnny Malagori, para o Bruno Malagori, para o primo Lucas, para a prima Ellen, para todos Malagori, para a avó Catarina e para a mãe dele, Maria. E para todos nós, a rádio, todos os amigos dele do supermercado BH. Bom dia, Maria de Lourdes.
1: Bom dia, Tota. Tudo bem? E o frio aí, como que tá? Nossa, tá terrível, né? Aqui, você pode fazer o favor de tocar a música do seu Jorge? Aí eu ofereço para você, para todos da rádio, para os meus filhos, para os meus netos, para os meus primos, para os meus familiares e para todos os ouvintes. Tchau, obrigada. Fica com Deus. Maria de Lourdes Lucas.
0: Então vamos lá. Gustavo Lima retrovisor. Seu Jorge, felicidade.
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0: Olha, tem um recadinho aí dos boiadeiros pra vocês.
1: Fala galera, forrozeiro de Santos Dumont, somos da banda Os Boiadeiros.
2: Galera, domingão, dia 17 de maio, vocês pela primeira vez lá no Forró da Biguinha, lá na quadra da Biguinha em Santos Dumont, a partir das 7 horas da noite. Então galera, cola que a gente quer sucesso.
3: Vem com a gente, cariba filho, cariba que é top.
0: É isso aí, gente, olha, vamos lá, tem gente aqui, deixa eu ver aqui. Cadê? Vamos lá, bom dia.
4: Ô Tota, bom dia, aqui é Aparecida. Você poderia trocar pra mim com o José de Camargo e Luciano, Deus? Ofereço pra todos os ouvintes da cultura, pros meus netos, pro Paulinho e pra você. Um abraço, muito obrigada.
0: Bom dia, Éder.
5: Bom dia, Tota Meneghel. Bom dia a todos os ouvintes do seu programa. Aqui é o Éder. Tota Meneghel, toca pra gente aí, por gentileza, De Bem com a Vida.
0: Zezé de Camargo e Luciano, Deus. Um abraço pra Simone do Carlinhos. Rio Negro, Solimões, De Bem com a Vida.

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Olha, 8 horas e 44 minutinhos. Um abraço para Luciana, no bairro das Flores, né? Vem aí para ela, Bruno Modinotti, perigosa bandida.

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1: Olha, a gente vai atender agora a Bruna do Cruzeiro, do Córrego do Ouro, que está mandando um grande abraço para o marido dela, Jadecir, baixinho. Fala para ele que eu o amo muito, para meus filhos Amanda e João Miguel, para meu sogro Zé Marques, para minha cara de broa, minha irmã Vitória do Campestre, para os meus vizinhos, a Mari Alva, que faz uma rosquinha maravilhosa, faz mesmo, viu, gente? E para Denise e o Antônio, para todos a Ponte dos Pilões e Mantiqueira de Cima. Então, aquele abraço, um beijo grande para você, viu, Bruna? E tem aqui também, deixa eu ver aqui, tem gente querendo falar comigo aqui, vamos lá. Vamos lá, cadê ele? Cadê ele? Tá aqui, ó. Bom dia.
2: Tota Meneghel, bom dia. Geraldinho Campos falando aqui do Zinho, dos Cantarinos, das Tabas. Gostaria de ouvir a música Meu Reino Encantado, com Lourenço Lorival. Quero oferecer pro Tchão do Armando, pra sua esposa Glória e pro seu filho Ademir, lá no Formosinho Oliveira Forte. Obrigado, bom dia.
1: Então vem aí Zé Geraldo, Senhorita, Lourenço Lorival, Meu Reino Encantado. Ô Miguel da Ponte Preta, vou mandar o seu áudio para a prefeitura, tá? Todo mundo que reclama, a gente manda para a prefeitura a reclamação, tá bom? Então vamos lá.
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1: 9 e 1.
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0: Olha, e agora eu vou mandar um abraço aqui que o Antônio Marcos da Pai oferece para Célia, Daniela, Raquel, Imaculada, Ana Lúcia, Cláudia, oferece também para o pessoal no presídio, os amiguinhos dele da Pai, lá do CAPES, do Lar São Miguel, né? E vou mandar também um abraço para toda a galera aí que gosta, Elzinha Biscoito Fina, Dona Geralda, minha vizinha gosta, a Irene do Forró da Biquinha gosta, de Jantar para Jesus. Vamos lá, bom dia!
1: Bom dia, Tota, paz de Cristo. Agradecer a Deus por mais um amanhecer, pedir saúde, paz, que Deus possa estar cuidando de nós, de vocês aí na rádio, que traz essa alegria todas as manhãs para nós. Se possível, você toca para nós aí a música O Seu Retrato, com o Milionário José Rico. Quero oferecer para todos meus amigos, ouvintes, por Sebastião Tena lá embaixo, que fica ligadão todos os dias na Rádio Cultura, o Zeca Quei, o Lérico lá na oficina, o Ferreiro Mecânico, para o Paulinho Serralheiro, lá para o Serralheria Dornela, e para todos os ouvintes, de novo, que eles e nós somos audiência sua sempre, sempre trazendo alegria para nós, Tota. Fica com Deus, um abraço.
0: Um abraço, Malão. Obrigada pelo carinho, tá? Obrigada mesmo. Tudo que dá um jantar para Jesus. Milionário Zé Rico, O Seu Retrato.

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0: E eu quero saudar o Felipe, faltou saudar lá de Ponta Grossa. Ele citou a Rádio Santana FM, Padre Joel, na Lepa, Dom Bruno Eliseu Versari, da Diocese de Ponta Grossa. Nós vamos para Jó capítulo 3, mas antes eu queria lembrar que ainda é tempo da peregrinação Passos da Misericórdia, que vai acontecer em outubro. 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Nós vamos para a leitura orante, Jó capítulo 3. Então, você está percebendo, Jó foi uma inspiração na minha vida que me levou a escrever o livro Inabalável. Por isso eu vou mostrando, eu explico Jó e, padre, eu quero aprofundar Jó. Aí você vai, eu vou mostrando a página onde me deu a inspiração Inabalável, uma releitura de Jó. 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
1: Vem.
0: Nós estamos hoje, capítulo 3 de Jó. Se você está pegando agora, padre, eu estou caindo de paraquedas, vai no YouTube, Padre Manzotti, e você vai ver a relação de Jó, desde o primeiro capítulo. E isso vai te ajudar muito, viu? Para você pegar o contexto de Jó, porque hoje é a primeira queixa, o primeiro discurso, mas eu não gosto da palavra discurso. É o primeiro momento em que Jó fala a queixa. Finalmente, Jó quebrou o silêncio e amaldiçoou o dia do seu nascimento. Quebrou o silêncio. E o que ele disse? Palavras fortes. Mas eu já vou lhes dar uma chave. Nunca contra Deus. Esse é o ponto importante. Você não vai perceber isso. Mas vamos ver palavras fortíssimas. Maldito o dia em que nasci. Maldita a noite em que disseram: já nasceu. É homem. Que aquele dia vire escuridão, que Deus lá do alto não se importe com ele e nunca mais a luz o ilumine. O dia. Versículo 5. Que a escuridão e as trevas o abominem, o dominem, e que as nuvens o cubram e apaguem a luz do sol. Que aquela noite em que eu nasci, lembra? Volto ao começo. Maldito o dia em que nasci. Maldita a noite em que disseram: nasceu e é homem. Voltamos. Que aquela noite, versículo 6, fique sempre escura e que desapareça do calendário. Que seja solitária e triste aquela noite. E que nela

não se escutem gritos de alegria, que seja amaldiçoada pelos feiticeiros, aqueles que têm o poder sobre os monstros Leviatã. Versículo 9. Lembre que ele está dizendo: maldito o dia em que nasci, maldita a noite em que disseram, nasceu e é um homem. Versículo 9. Que escureçam as estrelas da manhã, que ela espere a luz e a luz não venha, e que a sua madrugada não chegue, pois ela deixou que minha mãe me desse a luz e não me poupou de todo este sofrimento. Por que que ele está dizendo maldito o dia que nasci? A resposta está no versículo 10. Porque ela deixou que minha mãe desse a luz e não me poupou deste sofrimento. Padre, eu posso fazer uma queixa do meu sofrimento a Deus? Sim. Mas a chave de leitura qual foi? Nunca contra Deus. Por que não nasci morto? Forte demais, né? Porque eu não nasci morto. Porque não nasci morto, porque não morri ao nascer. Porque minha mãe me segurou no colo, porque me deu o seio e me amamentou. Se eu tivesse morrido naquele momento, agora estaria dormindo em paz. Estaria com os reis das altas autoridades, que construíram palácios antigos. Versículo 16. Se minha mãe tivesse tido um aborto às escondidas, eu não teria existido e seria como as crianças que nunca viram a luz do dia na sepultura. Versículo 17. Olha, escute, se às vezes não pensamos assim. Na sepultura acaba a agitação dos maus, e ali repousam os que estão cansados. Esse primeiro discurso tem outros, mas esta frase é uma das mais fortes, também como aquele do aborto. Versículo 17. Na sepultura acaba a agitação dos maus, e ali repousa os que estão cansados. Ali os prisioneiros descansam juntos e já não ouvem mais os gritos do capataz. Ali estão os importantes e os humildes. Na sepultura é a mais pura verdade. Pode ser muito importante, pode ser muito humilde, pode ser muito rico, pode ser muito pobre. Na sepultura todos se encontram. E os escravos ficam livres de seus donos. Filho querido, é a primeira queixa de Jó. A primeira queixa de Jó. Eu disse que a grande chave de leitura é queixar o seu sofrimento. Isso não desagrada a Deus, mas revoltar-se contra Deus é outra coisa. No livro Inabalável, esta reflexão aparece na página 63, a luta pela fé no meio do sofrimento. E de modo particular, Jó nos mostra que a dor, segundo parágrafo, a dor pode dilacerar a pele, abalar os pensamentos, mas não rouba aquilo que Deus depositou no mais profundo de nós, a possibilidade de dizer sim ou não. Mas tem mais. Eu ainda volto refletindo e volto rezando Jó, capítulo 3, do versículo 1 ao versículo 19. Volte comigo.

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0: Nós estamos diante da primeira queixa de Jó. Sinceramente, eu estimulo você na leitura orante. Não leia inteiro Jó, leia comigo. Pega a tua Bíblia. Capítulo 1, capítulo 3, versículo 1. Hoje, só leia até o 19. Eu marquei aqui, ó, até o 19. Amanhã, nós vamos continuar. Mas como entender isso, padre? Ele usa palavras muito fortes. Eu devia ter sido abortado, minha mãe não devia ter me dado. Gente, quantas vezes passamos por isso? Talvez não falemos o que ele falou. Mas quantas vezes a gente deseja? Eu lembro-me de um fato de uma pessoa que dizia: pai, vem me buscar. Eu estou tão no fundo do poço. Ai, como eu queria que minha mãe viesse me buscar. Você deve ter ouvido já isso. Antes de rezar, no livro Inabalável, página 63, Deus não impôs a Jó, não impôs a nenhum de nós uma reação. Quando tudo dói, podemos reagir de maneira silenciosa, rabugenta, chorosa, mas sempre como decidirmos. Diante da profunda dor, nós podemos reagir de forma silenciosa, rabugenta, chorosa. Podemos reclamar, podemos chorar, eu gosto da palavra, se derramar diante de Deus, mas nunca contra Deus. Na página 63, Deus não impede ninguém de questionar, lamentar, silenciar e até mesmo pensar em desistir. Ele não força a confiança, apenas acompanha. Continue a leitura e reze comigo, Senhor. Às vezes a vida se torna tão difícil, tão penosa. O sentido das coisas se esvai, a esperança se esgota. E seria melhor pensar em não ter nascido. Mas eu creio, Senhor, que há um propósito para a minha vida, mesmo que no sofrimento. Amém. Amém. Gente, nós estamos mexendo em coisas muito sérias, viu? Nós estamos mexendo, eu sempre fugi de Jó na leitura aqui. Sempre é um tema muito pesado, mas os dias atuais merece que toquemos nesse assunto. Por isso, depois você pode escutar o reprise, 10 da noite. Mas se não, pega pelo menos lá no YouTube Padre Manzotti, a leitura orante. Mas por favor, não pega só uma parte da leitura orante. Nós já estamos há dias. Eu ainda ouso puxar aqui. Nós começamos Jó, dá licença. Nós começamos Jó dia 8 de maio. Dia 8. Hoje nós estamos no dia 14. Dá tempo de se voltar lá no dia 8 e escutar. São no máximo 10 minutos, não dá mais. 8, 9, 10, 11, 12, 13, 14. Pega a leitura do começo, senão fica capenga. Ana Maria, que a paz de Jesus esteja com você, Ana Maria.
1: Bom dia, padre.
0: Sua Deus bênção. Abençoe, querida. Você estava escutando a leitura de Jó?
1: Estava escutando.
0: São temas fortes, né?
1: Muito fortes e emocionantes.
0: Você fala de onde, minhas queridas? Fala, meu anjo.
1: Eu falo de Nova Serrana, Minas Gerais.
0: Meu abraço, Nova Serrana, Minas Gerais. Como é que você me acompanha?
1: Pela 96, com o nosso queridíssimo Wagner Rick.
0: Eita, Rádio 96 FM. Olha, ele sabe até que o diretor é o Wagner Rick. Pois não, diga lá, Ana Maria.
1: Padre, eu tenho um grande testemunho para dar para o senhor. Assim, na verdade, eu tenho vários, né? Mas um em especial. A respeito do meu marido, ele descobriu que estava com uma veia entupida, né?
0: Sim.
1: E, assim, assim, com a graça de Deus, ele não teve infarto, não chegou a ter infarto, teve só os inícios de sinais, né?
0: Sim.
1: E a gente correu atrás, graças a Deus, em menos de 30 dias.
0: Nossa.
1: A gente já estava com a cirurgia dele marcada pelo SUS.
0: Louvado então, seja Deus, ainda bem que foi, descobriu no início. Eu sempre falo que tudo que a gente descobre no início é mais fácil, né?
1: Com certeza,
0: e, depois...
1: e o cardiologista dele até falou que ele foi muito premiado, porque saiu muito rápido e ele não sofreu nenhum infarto, graças a Deus.
0: Como é que é o nome dele mesmo, querida?
1: É Alencar.
0: Alencar.
1: Isso.
0: E aí, ele fez a cirurgia?
1: Fez a cirurgia, graças a Deus, tem 8 anos e está super bem, com a graça de Deus.
0: Que bom, então diga assim, graça recebida...
1: É graça testemunhada, toca o sino, sacristão.
0: Aí, o milagre de Jesus das Santas Chagas, minha querida. Quer deixar alguém em oração?
1: Quero sim, padre, eu quero deixar toda a minha família, de modo muito especial os meus filhos.
0: O
1: Sara,
0: nome?
1: Humberto.
0: Como? Sara?
1: Sara.
0: É.
1: E Humberto.
0: Tá.
1: Humberto, assim, que ele faz um esporte meio perigoso, quero pedir uma oração
0: que
1: muito especial
0: faz,
1: por ele. Ele faz aquelas trilhas de Dom Rios de bicicleta que eu fico com o coração pela boca.
0: Aí precisa rezar muito pro anjo da guarda dele, né? Que o anjo da guarda,
1: muito.
0: Dom Humberto, possa protegê-lo na ida e na volta.
1: Com certeza. E também pelos meus dois irmãos, padre. Um é caminhoneiro que vive na estrada, que é o Clemente.
0: Clemente, meu abraço, Clemente. Se você estiver me ouvindo no teu caminhão, se não, deveria estar escutando. Tá bom. E o outro?
1: E o outro também que vive na estrada, Valdivino.
0: Valdivino.
1: Que é mais conhecido como Poté.
0: Como?
1: É conhecido como Poté.
0: Poté, tá certo.
1: Isso.
0: Fala pra eles ir no caminhão escutando o padre.
1: Pode deixar. O Valdivino mais é viagem, padre, mas tá sempre na estrada, todo
0: tá
1: final
0: bom.
1: De semana.
0: Tá bom, Ana Maria. Anotei, que Deus abençoe você. E olha, quando eu benzer, pegar água benta, jogue na bicicleta do Humberto.
1: Sim, eu jogo sempre.
0: Tá
1: jogo
0: bom,
1: sempre,
0: meu abraço,
1: padre.
0: Ana Maria de Nova Serrana, Minas Gerais. Rádio 96 FM, Wagner Henrique, Dom Giovanni Luiz da Silva, que é o bispo de Divinópolis. Escute, não dá tempo não, né? Dá tempo? Escute esse testemunho, por favor.
2: Me chamo Márcia, moro em Recife, Pernambuco. Acompanho sua programação pela TV Evangelizar, canal 47.1. Há mais de 7 meses que eu estava devendo a essas pessoas que cobram juros. E eu fiz muita novena, me ajoelhei. E foi de novena em novena. A última novena agora foi dos arcanjos.
0: Sim.
2: E aí no último dia dos arcanjos eu consegui fazer um empréstimo no meu próprio
0: Sim.
2: nome. E aí eu consegui me libertar. Fiquei muito feliz. Na hora me ajoelhei no chão, porque não é fácil você pegar metade do seu salário e dar a alguém, porque você não está pagando, você está somente dando
0: Sim,
2: juros.
0: Verdade.
2: Não é fácil, né? Nos dias de hoje, com aluguel para pagar, com criança dentro de casa, não é fácil. Graças a Jesus das Santas Chagas, eu consegui. Chegou a minha hora. Estou muito feliz agora, já consigo dormir direito. As coisas já
0: Amém.
2: Vão variando. Peço perdão a Deus por esse pecado. Não cometerei mais. Eu sei que foi por uma necessidade. E desejo muita saúde e muita paz para o Senhor. Obrigada a todos os intercessores. E graça alcançada é graça testemunhada. Toco o sino, sacristão.
0: Eu vou para o intervalo, eu volto já. Volte comigo, povo de Deus.
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0: Bom, gente, ficou aí o testemunho maravilhoso da Márcia de Recife, Pernambuco, lá em Olinda, Recife, Jaboatão dos Guararapes. Nós temos a TV aberta, canal 47.1. Olha, pessoal de Pernambuco, na capital, Recife, região metropolitana, canal 47.1. Temos também quem nos transmite, Rádio Recife FM, Marcelo Pitanga, Olinda FM, Ivanildo, da Obra de Maria, Arcebispo Dom Paulo Jackson Nóbrega de Souza, de Olinda e Recife. Hoje, aniversário, 89 FM, 89.7, Engenheiro Navarro, Minas Gerais, Alternativa FM, 91.1, João Molenvade, Minas Gerais, Bom Sucesso FM, 95.5, Minas Novas, Minas Gerais, Clube FM, 96.7, Machadinho, Rio Grande do Sul, Regional FM, 100.9, Cícero Dantas, Bahia, Samaúma FM, 104.9, Cacoal, Rondônia, Voz da Ilha FM, 98.5, Ilha de Itamaracá, Pernambuco, TV Evangelizar, canal 44.1, Cachoeiro do Itapemirim, Espírito Santo e Tipiplay, Valinhos, São Paulo. Hoje aniversário também de Patrícia Haddad, ela que é assessora, sempre atenta a tudo que tem que ser feito, que Deus abençoe e acumule com muitas graças e bênçãos do céu. Parabéns, Patrícia Haddad. Gente, eu comecei falando que hoje é dia de São Matias. Quem foi São Matias? Segundo a tradição, não. Segundo a própria Bíblia, em Atos dos Apóstolos, o que nós temos? Primeiro preciso explicar, eram 12 apóstolos e Judas Iscariotes, num ato de desespero, se matou e ficaram 11. Você vai dizer, por que formar 12 de novo? Nós temos que lembrar que 12 não é por acaso. 12, lembrando as 12 pedras do altar do sacrifício do Antigo Testamento, mas principalmente as 12 tribos de Israel. E lembrando que no Apocalipse, as 12 estrelas. Então 12 é um número muito significativo. Jesus escolheu 12. Não quiseram que ficasse faltando um, ficasse em 11. Foi quando, em Atos dos Apóstolos, eles colocaram uma condição, que se escolhesse algumas pessoas que nos acompanharam desde o início. Então, pessoas que acompanharam Jesus, que conheceram Jesus, tinha que ter conhecido, tinha que ter visto as obras de Jesus Cristo. E dentre eles, foi selecionado José, filho de Sabá, cujo nome também era Justo, e Matias. E o mais impressionante de todos é que neste momento rogaram o Espírito Santo, fizeram um sorteio. Eu sempre me impressiono com isso. Fizeram um sorteio. O texto, já vou dizer, está em Atos dos Apóstolos, já vou dizer para você. E nesse momento a escolha caiu sobre Matias. Portanto, Matias, ele de fato se tornou um dos apóstolos e estava inclusive em Pentecostes. Atos capítulo 1, versículo 14. Segundo a tradição, Matias evangelizou a Judéia, a Capadócia, depois foi para a Etiópia. Sofreu perseguições e martírio. Morreu apedrejado e decapitado, testemunhando sua fidelidade a Jesus. A sua decapitação de Matias foi no machado, e por isso ele é também padroeiro dos açougueiros e carpinteiros. É representado, você está vendo a imagem, geralmente com machado na mão, que é símbolo da força do cristianismo, a alabarda. As relíquias, segundo Santa Helena, mãe do imperador Constantino, a levou para Roma, onde uma parte é guardada na igreja de Santa Maria Maior, como nós conhecemos, e o restante se encontra na antiga igreja de São Matias, em Treves, na Alemanha. Cidade da tradição, foi evangelizada por ele e também a tem por seu padroeiro. Papa Emérito Bento XVI disse sobre Matias: tiramos disso mais uma linda lição. Mesmo se a igreja não faltam cristãos indignos e traidores, compete a cada um de nós equilibrar o mal que eles praticam com o testemunho transparente de Jesus Cristo, nosso Salvador. São Matias, rogai por nós. Você conhecia a história de São Matias? É linda, né? Tá na Bíblia, Atos dos Apóstolos, capítulo 1, versículo 19. Mas aí você aprendeu um pouco mais aqui no Experiência de Deus. Eu busco sempre a catequese. Chegou a hora, e agora? Sétimo dia, Jesus das Santas Chagas, restaurai meu coração. Deus de misericórdia e renovação, venho diante de ti com o coração em ruínas, clamando por teu sopro de vida sobre o que se quebrou. Restaure em mim o que o tempo desgastou, o que a dor silenciou, o que a esperança esqueceu. Onde há cansaço, traz vigor, Jesus das Santas Chagas. Onde a ferida derrama cura, onde há vazio, preenche com sentido. Refaz meus passos, reconstrói meus sonhos, renova minha fé. Tu és o Deus que faz tudo novo, então faz em mim um novo ser, com raízes mais profundas, com amor mais inteiro, com a paz que não se abala. Jesus das Santas Chagas, restaurai meu coração. Jesus das Santas Chagas, restaurai meu coração. O Senhor esteja convosco. Ele está no meio de nós. Abençoai, Senhor, a água, a roupa dos enfermos, as fotos de família. Pai, Filho, Espírito Santo, amém. Eu me despeço com o clipe Como é Bom Ter Fé. YouTube, Padre Manzotti, evangelizar é preciso.
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1: 11 horas.
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1: 11 e 12.
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7: Reunião ordinária do dia 12 de maio de 2026.
8: Em única votação, projeto de resolução 02/2026, solicito parecer da Comissão Permanente de Legislação, relatora vereadora Josiane.
9: Senhor presidente, antes de dar o parecer, eu vou fazer a leitura do relatório. Nos termos da resolução 36 de 2011, que instituiu o Código de Ética e Decoro Parlamentar no âmbito da Câmara Municipal de Santos Dumont, cabe à Comissão de Ética e Decoro Parlamentar manifestar-se obrigatoriamente com a emissão de relatório sobre conduta de vereador do Legislativo Municipal, que descumprir as prescrições constitucionais, regimentais ou não observar as condutas descritas no referido Código de Ética. Assim, na qualidade de membros deste Conselho de Ética, eleito na reunião ordinária desta Casa Legislativa do dia 13 de janeiro de 2025, para o mandato de 2 anos, portanto, anterior aos fatos descritos, passamos à análise do fato. Inicialmente, trata-se de procedimento instaurado em razão de expediente formal encaminhado pela Presidência da mesa diretora a este conselho, contendo cópia do ofício número 01/2026, ofício STER, recebido nesta casa e seus anexos acerca dos apontamentos de possível irregularidades de fatos atribuídos à vereadora representada, Tailândia Maria de Freitas Leite, em grupo de WhatsApp, igualmente STER, em tese incompatíveis com a ética e o decoro parlamentar. Os documentos foram

Tribunal de Exceção, órgão improvisado ou comissão criada especificamente para o presente caso. A composição atual foi regularmente aprovada em sessão ordinária dessa Casa Legislativa com votação pública, com participação da própria vereadora representada, sem qualquer impugnação no momento oportuno. Inexistente, portanto, nulidade relativa à composição do Conselho, igualmente a atuação deste Conselho decorreu a partir do conhecimento do ofício externo, contendo notícia de possível irregularidade recebido e encaminhado formalmente pela presidência da mesa diretora para apreciação. Houve regular provocação institucional, inexistindo instauração arbitrária, perseguição pessoal ou autuação irregular, ainda que de ofício. Como também não prospera a alegação preliminar da representada de que o expediente ordinário tenha sido apresentado sob forma de pedido de informação, pois o que prevalece juridicamente é o conteúdo material dos fatos narrados. Ao tomar conhecimento de condutas em tese incompatíveis com o Código de Ética e Decoro Parlamentar, sugere para esta Câmara Municipal o dever institucional de averiguação. Não pode a atividade disciplinar da Casa Legislativa de Santos Dumont ser esvaziada por simples nomenclatura atribuída ao documento inicial, já que sua forma preencheu os requisitos formais de apresentação e recebimento pela presidência da mesa. A representação foi regularmente notificada, apresentou defesa escrita e exerceu plenamente contraditório e ampla defesa, rejeitando-se, pois, todas as preliminares arguidas. Do mérito, o mandato parlamentar exige postura compatível com a dignidade do cargo, urbanidade, prudência institucional, respeito à verdade, zelo pela imagem pública do poder legislativo e observância das normas éticas que regem a atividade política, em especial daquelas previstas na Resolução 36 de 2001. Após a análise do conjunto probatório e das razões defensivas, este Conselho concluiu que a conduta apurada atribuída à vereadora Tailândia extrapolou os limites legítimos da atuação parlamentar e afrontou deveres objetivos previstos na Resolução número 36/2011. Vejamos a seguir. A própria Resolução 36/2011 impõe ao parlamentar, enquanto homem público, não apenas prerrogativas, mas também deveres positivos de conduta. Dispõe o artigo 5º, inciso 2º, a linha D, que considera-se incompatível com a ética e o decoro parlamentar quanto ao respeito à verdade, deixar de comunicar e denunciar todo e qualquer ato ilícito, civil, penal ou administrativo ocorrido no âmbito da administração pública, bem como casos de inobservância deste código, de que vier a tomar conhecimento por meio de documentos e desde que fundamentados. Assim, se a vereadora Tailândia efetivamente entendia existir ou tinha conhecimento de irregularidade administrativa, funcional ou ética, recaía sobre ela o dever de comunicar formalmente os fatos pelos canais institucionais competentes, mediante documentação idônea e fundamentação adequada. A resolução dita não legitima acusações informais, imputações genéricas ou exposição pública por meios paralelos, sem observância do rito institucional. Como visto, em sua manifestação, a própria vereadora afirmou que está investigando o fato. No entanto, como se demonstrou, a todo momento se trata de imputação genérica. Da mesma forma, ao tomar conhecimento de fatos potencialmente incompatíveis com decoro ou ética parlamentar, este Conselho possui o dever funcional de averiguação. Há, portanto, dupla obrigação institucional da vereadora de notificar formalmente eventual irregularidade e do Conselho de apurar fatos em teses atentatórios à ética e ao decoro parlamentar. Não procede a alegação defensiva de que os fatos ocorreram em ambiente estritamente privado. A manifestação, objeto dos autos, foi divulgada em grupo de aplicativo de mensagem, que contava com 849 participantes, número absolutamente incompatível com qualquer noção razoável de conversa íntima, reservada ou de circulação restrita. Grupo com centenas de membros possui inequívoco potencial de ampla difusão, compartilhamento instantâneo, reprodução por captura de telas e repercussão pública. Quanto maior o número de destinatários, como é o caso, menor a expectativa legítima de sigilo. Assim, embora tecnicamente hospedado em aplicativo
aplicativo de mensagens,

0: manifestação assumiu natureza material de comunicação coletiva, com relevante alcance social e político em nosso município. Não se trata, portanto, de diálogo privado, apto a afastar controle ético-disciplinar. O vereador não atua apenas em nome próprio, no exercício do mandato exercente, de representação pública daquelas que os elegeram. Projeta perante a sociedade a imagem da própria Câmara Municipal. Por essa razão, incumbe ao parlamentar especial dever de resguardar a credibilidade e a confiança social no Poder Legislativo. É fato notório que as instituições públicas vêm sendo submetidas a crescente ambiente de descrédito, polarização e desconfiança social, até mesmo em razão de difusão de fake news, circunstância que exige dos agentes políticos, enquanto representantes do povo, ainda maior peso e responsabilidade em suas manifestações políticas. A Câmara Municipal de Santos Dumont depende da confiança dos cidadãos para exercer legitimamente suas funções institucionais próprias e legislar, fiscalizar e representar a população santo-dumonense. Condutas que difundam acusações graves, imputações genéricas ou narrativas potencialmente desabonadoras, em especial sem utilização dos meios formais adequados, contribuem para o enfraquecimento institucional. No caso concreto, a manifestação lançada pela vereadora Tailândia em grupo com 849 membros amplia significativamente o dano institucional, em razão do elevado alcance coletivo da mensagem, principalmente em um município pequeno como o nosso, no qual, para se eleger, o vereador mais votado obteve na última eleição cerca de 600 votos. A representada, por ocupar cargo eletivo, deveria ter plena ciência de que as suas palavras carregam um grande peso político e tendem a ser interpretadas como dotadas de credibilidade institucional. Daí decorre o dever acrescido de cautela. Não se mostra compatível com a ética parlamentar sugerir ou divulgar fala de tamanha gravidade em ambiente de comunicação massiva, especialmente quando apta a atingir a reputação de pessoas, a imagem da instituição da Câmara Municipal de Santos Dumont e a confiança da sociedade santo-dumonense. A liberdade política e a atividade fiscalizadora são prerrogativas legítimas do mandato, porém, devem ser exercidas com responsabilidade institucional, respeito às normas legais vigentes e valores morais éticos. Das imputações, restaram desta maneira quanto aos atos praticados pela vereadora Tailândia Maria de Freitas Leite, caracterizadas as seguintes violações na Resolução 36/2011, artigo 2, inciso 5º. Constituem também deveres fundamentais dos vereadores exercer o seu ministério com dignidade, consciência e estrita observância nas normas da ciência ética e da moral, pautando todos os seus atos, mesmo fora de suas atividades parlamentares, por princípios morais rígidos que dignifiquem a atividade política e o respeito e estima do povo pelo homem público. Artigo 5º, inciso 1º, alíneas A e B. Considera-se incompatível com a ética e o decoro parlamentar o uso indevido e abusivo das prerrogativas inerentes ao exercício do mandato nas sessões legislativas ou fora delas, utilizando-se em seus pronunciamentos de palavras ou expressões incompatíveis com a dignidade do cargo. A prática de atos que ultrapassem o limite da razoabilidade, da inviolabilidade por suas opiniões, palavras e atos. Artigo 5º, inciso 2º, alínea D. Considera-se incompatível com a ética e o decoro parlamentar quanto ao respeito à verdade. Deixar de comunicar e denunciar todo e qualquer ato ilícito, civil, penal ou administrativo ocorrido no âmbito da administração pública, bem como casos de inobservância deste código e que vier a tomar conhecimento por meio de documentos e deste que fundamentado. Da penalidade cabível. Consoante a Resolução 36/2011, as medidas disciplinares cabíveis e aplicáveis aos vereadores desta Câmara Municipal são as seguintes em ordem crescente de validade. Artigo 6º. Inciso 1º. Advertência verbal. Inciso 2º. Advertência pública escrita com notificação a partido político ao qual pertence o vereador. Inciso 3º. Destituição dos cargos parlamentares e administrativos que ocupa na mesa ou nas comissões da Câmara. Inciso 4º. Suspensão temporária do mandato por 60 dias. Inciso 5º. Perda do mandato. Deste modo, o artigo 8º prevê: a advertência pública será aplicada ao vereador que deixar de observar dever contido no artigo 2º dessa resolução. Já o artigo 9º, inciso 2º, da citada resolução, estabelece: a advertência pública escrita com notificação ao partido a que pertence o vereador advertido, bem como a destituição dos cargos parlamentares e administrativos que ocupe na mesa ou na comissão da Câmara, aplicada quando couber penalidades mais graves. Quando não couber penalidades mais graves ao vereador, quem se incidisse na hipótese do artigo anterior e praticar ato que infrinja dever contido no inciso 1º do artigo 5º desta resolução. Além disso, estabelece a dita resolução em seu artigo 10º, considerando que a conduta reconhecida se enquadra no artigo 5º, inciso 1º, alínea D, além das demais infrações verificadas, encontra-se plenamente configurado o suporte fático e normativo para a imposição da penalidade de suspensão temporária do mandato. A gravidade dos fatos, a repercussão institucional e a necessidade de preservação da dignidade do poder legislativo recomendam resposta proporcional, pedagógica e preventiva. Conclusão. Diante do exposto, o Conselho de Ética e Decoro Parlamentar conclui pela procedência da representação, reconhecendo que a conduta da vereadora representada, Tailândia Maria de Freitas Leites, do Partido Podemos, infringiu o artigo 2º, inciso 5º, artigo 5º, inciso 1º, lineares A e B, e artigo 5º, inciso 2º, alínea D. Em consequência, com fundamento no artigo 6º, inciso 4º, e artigo 10º, inciso 2º, da resolução número 36/2011, este Conselho manifesta pela aplicação da penalidade de suspensão temporária do mandato pelo prazo de 60 dias. É o que se encaminha ao presidente da mesa diretora para regular a tramitação do projeto de resolução que segue em anexo à deliberação plenária na forma regimental. O parecer da Comissão de Legislação, Justiça e Redação é favorável.
1: Alô, senhor presidente.
2: Só um momento. Coloque em discussão o projeto de resolução 2/2023 no termo do artigo 99 do Regimento Interno. Cada vereador possui o tempo de até 5 minutos para discussão, tendo somente quanto à matéria. Em votação, em discussão, vereadora Tailândia.
3: Presidente, pela ordem.
2: Pela ordem, vereador.
3: A relatora da Comissão de Legislação falou que o parecer é favorável. Eu gostaria de ver o parecer. Posso?
2: Sim, vereador.
1: Parecer, por favor. Esse é o parecer da Comissão de Ética, ou é o relatório, que não foi publicado, né?
3: Não foi, né?
1: Foi?
3: Eu não recebi.
1: Eu também não.
3: Ninguém recebeu.
1: Pois. Bom, em discussão, vamos lá.
2: Silêncio.
1: Bom.
2: Em discussão, vereadora Tailândia.
1: Primeiro, quem está fazendo a ata? Por favor, quem está fazendo a... Tá, beleza, então vai ser constado em vídeo. Além da minha defesa já apresentada, eu quero dizer que o projeto de resolução não seguiu a tramitação normal, não foi disparado via e-mail, conforme sempre acontece, segundo o parágrafo 5º do artigo 17 da resolução. Como denunciada, não recebi o retorno em primeira mão da decisão do Conselho de Ética em seguir com o meu processo. Não recebi o parecer da Comissão de Legislação, Justiça e Redação. Os prazos foram ultrapassados, não respeitando os previstos na resolução do Conselho. E eu gostaria também que constasse em ata o pedido de retirada da relatora do Conselho, uma vez, Josiane, vereadora, que a senhora possui conflito de interesse, pois há um processo contra a presidente do meu partido, que é o Podemos. Então, acredito que, né, então, que seja acatado que a nova comissão seja formada, porque tem interesse de conflito. Você processa aí, né, a presidente do Podemos e eu sou do Podemos. Então, não acho que seja certo. Não só não acho, tá em lei também. Bom, gostaria também, primeira coisa, na verdade era para eu ter dito isso antes. Só que o plenário que tá cheio, a gente pode ter certeza de uma coisa. Não sou eu quem mancha a Câmara Municipal. Tenho certeza. Eu durmo todos os dias tranquilinha no meu travesseiro, sabendo que não sou eu quem mancha a Câmara Municipal. Mas tinha que ter uma pega, né?
2: Tinha que ter uma pega. Não se pode manifestar. Plenário não pode manifestar.
1: Se eu manchasse, vereador, presidente,
2: o plenário não pode manifestar.
1: Eu não estou manifestando. Eu tô falando a minha.
2: Tá insinuando para o plenário.
1: Eu vou virar para o senhor, então.
2: Vai. Pode ser? Pode manifestar, ué.
1: Eu vou virar para o senhor. Eu vou virar para o senhor. Pode ser?
2: Hein?
1: Eu vou virar para o senhor.
2: Olha lá, mais uma vez, não pode manifestar. A vereadora está em discussão.
1: Pessoal, agradeço a compreensão. Eu vou virar para o senhor. Posso usar aqui?
2: Sim, vereadora.
1: Então, que aí eu fico de frente para vocês, para todo mundo. Como eu disse, né, se eu manchasse a Câmara Municipal, o povo com certeza não estaria aqui. Isso é um fato, né? Mas vocês tinham que ter uma pega, né? Aí acharam a pega, pronto, estamos aqui. Gastando tempo, energia, porque a gente tinha que estar aqui para lutando pelo povo, que é o que eu faço. Graças a Deus, eu sou livre. Não preciso de comando, de nada disso. Ninguém manda em mim. Eu mando em mim no meu mandato. Graças a Deus. E eu sou livre. Que bom que vocês estão aqui. Vamos lá. E eu também... Bom, já que vocês me apressaram, né, nessa situação toda, eu ia sim fazer a investigação. E é por isso que hoje eu protocolei, está protocolado lá na chefia de gabinete, o requerimento. Não sei se eu vou estar aqui amanhã, né? Mas está lá o requerimento, também está em forma de ofício. E aí eu peço que eu seja respondida, tá? Não façam igual o executivo, não. Me respondam, porque assim como vocês responderam ao denunciante, né, o senhor Diogo, um abraço, senhor Diogo, para você, eu também gostaria que vocês me respondessem. Hoje eu protocolei na Câmara o pedido de CPI, tá? Comissão Parlamentar de Inquérito, para investigar os assessores fantasma da casa, tá bom? Não era isso que vocês queriam que eu fizesse? Agora vocês, que é a Comissão de Ética, vocês que vão fazer, porque agora todo mundo sabe, tá bom? No mais é isso, gente. Vereadores, vocês que sabem, o povo tá aí, a decisão é de vocês.
2: Coloque em discussão. É em discussão,
3: presidente.
2: É em discussão, vereador Tamir.
3: Pela ordem, presidente.
2: Pela ordem, vereador.
3: Presidente, eu com muita tristeza no coração, porque a parlamentar é do meu partido, do Podemos. Somos companheiros de jornada, de luta, em defesa das pessoas mais carentes, dos mais humildes, das pessoas que precisam realmente de nós. Nós estamos aqui e vamos continuar nessa luta por essas pessoas. Mas eu queria, presidente, nesse tempo que eu tenho 5 minutos para discutir esse projeto, eu queria fazer uma pergunta para a Josiane, né, que é a relatora da comissão. Relatora, vereadora Josiane, esses documentos são insensíveis? É isso que você disse naquela vez?
0: Não, eu falei que tem documentos sensíveis. No caso que eu estou falando, é porque tem documentos pessoais ali. Tem documentos pessoais ali.
2: Ó, silêncio, plenário, que o vereador está falando.
3: Só para ajudar, vereadora. Sim, só para ajudar. Porque quando eu perguntei se esses documentos são insensíveis, eles não podem vazar da Câmara, eu queria perguntar para você que hoje, às 7h30 da manhã, o denunciante... ele soltou num determinado grupo.
1: Mesmo grupo?
3: No mesmo...
0: Não.
3: Tá no grupo.
0: Eu não sei, mas o que foi publicado foi só o relatório que eu acabei de ler. Se ele teve acesso, foi o relatório.
1: É o da legislação?
0: Não, o relatório do conselho, que foi distribuído para todo mundo e se tornou público.
1: Mas independente, né? É da Câmara, é da casa, né?
0: Mas se torna público, vereador.
3: Seu presidente, estão dando...
0: Por isso que não tem documento nenhum no relatório final.
3: Sim. Obrigado, vereadora. Eu quero, presidente, nesses 3 minutos que me resta a discussão desse projeto, nós aqui, graças a Deus, esse ano tivemos oportunidade. Só um minutinho, pessoal, por favor. Por favor, só um minutinho. Eu tive a oportunidade, graças a Deus, esse ano, nós tivemos a oportunidade de eleger 6 mulheres vereadoras na nossa cidade, na qual a vereadora Tailândia, que é do meu partido, com muita honra, né? E eu queria aqui hoje conversar com os demais colegas vereadores. E ainda há tempo, vereadores e vereadoras, né? Que a gente pudesse, né, não votar a respeito, tá certo, com urgência simples, que a gente não votasse o afastamento da vereadora Tailândia. Eu gostaria que vocês pudessem pensar e não votasse hoje, né? E nem nunca, porque eu acho o seguinte, tantas coisas que vêm acontecendo, né? A vereadora vem desenvolvendo um trabalho bom na cidade e vem, assim, na parte da fiscalização, mas o voto, eu vou declarar o meu voto. Meu voto, você sabe, vereador, que é contrário, com certeza é o contrário. Pode ter certeza disso. E eu gostaria que os demais colegas vereadores também pudessem pensar. E o povo que a gente está, nós estamos lutando por eles, vereadora, mais uma vez eu vou dizer, nós vamos continuar lutando. Pode ter certeza disso. Independente aqui do resultado que tiver aqui. Né? Eu tenho certeza que você também vai continuar lutando aí fora, porque o mandato é seu. O mandato que é seu, eles podem tentar tirar, mas não vai conseguir.
1: Não, isso.
3: Tá? Pode ter certeza disso.
1: Presidente, outra questão também, no Código de Ética, ele fala o seguinte, que a penalidade ela tem que ser de acordo, né, com a infraestrutura. fração. Eu entendi o que foi lido. Ao meu ver, né, não sei se ao ver dos pares, respeito a comissão de ética, mas eu acho que é uma penalidade muito grande para uma coisa que não é tão grande assim. Nós já tivemos casos muito mais graves que só tomaram advertência. Então, eu acho que tem que ser melhor equilibrado isso daí, tá bom?
4: Pela ordem, presidente.
1: E eu, só rapidinho, e eu volto a fazer a minha pergunta para o senhor presidente. O senhor vai permitir que seja votado um projeto de resolução que perderam os prazos? Os prazos foram perdidos duas vezes. Tá errado. Vai passar um pouco assim?
5: Minha vereadora.
1: Com vocês.
5: Como você tá?
1: O de lei não tá observando as leis? Ué. Ou é só eu que não observa? Como é que é?
2: Vai escutar o vereador Geraldo Barbeiro.
6: Senhor presidente, eu como vereador dessa casa, quero dar os parabéns pela Tailândia, porque ela sendo uma vereadora atuante na nossa cidade, tá dando um grande exemplo, igual ela falou que tá livre, dorme tranquilo, e eu também tenho as mesmas palavras suas. É muito bom você estar sentado nessa cadeira, saber que quem eu indico para dar um prêmio, eu indiquei. Não foi ninguém que falou assim, indica fulano. É muito bom estar nessa cadeira aqui e falar assim, olha, o meu assessor vai ser essa pessoa. Não é pessoa que fala só, você vai colocar o fulano de assessor. Isso é muito bom pra gente. Isso aí me dá força a lutar contra você, a favor de vocês, tá? Outra coisa, o que ela falou, eu assino embaixo. Já teve casos piores aqui, muito pior. É uma vergonha fazer o que tá fazendo com ela, tá?
2: E outro. Pega, vereador.
6: Eu como vereador, só um minuto, um segundo, eu fico aborrecido porque nessa casa teria todos os vereadores lutar pela cidade, não é lutar para um arrebentar o outro, não. Entendeu?
2: Obrigado, vereador.
6: Muito obrigado.
2: É discussão, vereador José Abud.
3: Boa noite a todos mais uma vez. Eu gostaria, senhor presidente, que a gente pensasse um pouco de qual é a função de um vereador. A função do vereador principal é fiscalizar. Até onde eu sei, nós fomos eleitos para fiscalizar e elaborar projetos de lei. E o que a vereadora Tailândia estava fazendo não é nada mais, nada menos do que a sua função. Ela estava investigando. Ela não denunciou ninguém, não citou nome, não colocou ninguém em condições de ser, nem a nossa Câmara em condições de ser reprovada pela população. Ela simplesmente disse que estava investigando a existência de servidores fantasmas. E o que significa servidores fantasmas? No nosso código de ética e na nossa legislação, não explica o que é servidor fantasma. Então ela está sendo punida porque tudo entende que servidor fantasma é o cara que nunca veio aqui na Câmara. Mas pode ser aquele que vem aqui uma vez só e vai embora. Uma vez por mês, esse também é fantasma.
2: Vereador, plenário não pode se manifestar.
3: Então, senhor presidente, eu acho que nós estamos invertendo quem que nós devemos fiscalizar. Nós estamos fiscalizando quem denunciou, quem está levantando o problema. O Conselho de Ética tinha que fiscalizar ou denunciar aquelas pessoas que, por acaso, que porventura, não estou afirmando que tem alguém aqui que faz, mas se estiver fazendo, essa sim tem que ser penalizada. Não penalizar a pessoa que está exercendo o mandato dela. Nós estamos condenando o mensageiro e esquecendo da mensagem. A mensagem é muito mais importante. Infelizmente, senhor presidente, desde o dia que eu retornei a essa casa, que foi dia 26 de fevereiro, infelizmente, as pautas das nossas reuniões, elas sempre nos levam a crer que existe um grupo político que está contra o outro grupo político, e isso não vai fazer bem para a nossa cidade, senhor presidente. Aqui é um local onde todos nós deveríamos trabalhar, como foi muito bem dito pelo vereador Everaldo, para o bem da nossa cidade. Nós temos poder independente. O senhor tem um poder que o senhor não imagina qual que é. O senhor é presidente da Câmara Municipal.
2: A Câmara foi recebida a denúncia e hoje está aqui a comissão de ética votou em plenário. Agora o momento está sendo votado o projeto. O plenário não pode se manifestar. Continua, vereador.
3: Eu não vou me alongar mais, senhor presidente, mas o que eu quero que todos nós entendamos é o seguinte. Nós somos poderes separados, independentes da prefeitura. A vereadora Tailândia algum dia falou uma verdade que não agradou ao prefeito, não significa que nós aqui devemos corroborar, assinar embaixo. Ela está aqui para isso, ela está aqui para fiscalizar, para trabalhar para o povo de Santos Dumont. É só isso.
2: Em discussão.
1: Vereador, em discussão.
2: Presidente,
1: posso dar continuidade pelo que ele me citou? Pois é, vereador, desde que você entrou, você está vendo aí de perto, né, as perseguições políticas. Outro dia eu ainda falei assim, eu só não sou mandada embora porque eu fui eleita pelo povo. Mas aí acharam uma brecha. Complicado. Mas vamos lá. Porque o que está acontecendo na nossa cidade é muito sério. A nossa cidade está andando para trás. Infelizmente, a gente não pode apontar a verdade, a gente não pode ter o pensamento crítico, como eu disse aquele outro dia aqui na reunião do seu menino. Quando a gente pensa diferente, a gente é perseguido. A gente é perseguido. Infelizmente, podem dizer o que quiser. Se quiser me colocar de novo na comissão de ética, façam o que vocês quiserem. Primeiro tem que me tirar para me pôr de novo, né? Mas isso é perseguição política, gente. Tá na cara. É porque eu sou.
2: Não, o plenário não pode.
1: Graças a Deus.
2: Deodora.
1: Graças. Sim, presidente. Eu não estou falando para o plenário, eu estou falando, né, abertamente. O plenário é o povo, não tem jeito. O povo está tão revoltado quanto eu, né, presidente.
2: Pode pensar, manifestar da forma correta.
1: Sim, não é sempre que isso acontece. Tem tanta quebra de protocolo aqui, hoje o povo manifestando não pode quebrar o protocolo. Espera aí.
2: Dessa forma, o regimento não interfere.
1: Bom, vou falar o que eu tenho que falar. É a última coisa que eu... Outra coisa também, comissão de ética. Eu não tenho o parecer jurídico. A ausência do parecer jurídico. Não tem. Então, como é que a gente vai votar também um projeto sem o parecer jurídico? Tá aí? E por que, que a gente não recebeu antes?
2: Em discussão, não havendo mais vereadores querendo discutir, coloque em votação o projeto de resolução 2/2026.
1: Eu voto, presidente.
2: Aqueles que concordarem, permaneçam sentados. Os discordarem, fiquem em pé. Não, aqueles... Ah, hein? Não, desculpa aí. Aqueles que discordarem... Não.
1: Sem parecer jurídico, não fui avisada antes pela comissão. Difícil.
2: Suspensão da reunião, 5 minutos.
1: O certo é suspender esse projeto, né? Que não tem...
3: Vai suspender o projeto, deixa?
2: Não.
3: Não? Já voltou.
1: Ato, por gentileza, eu preciso. Aí vocês transcrevem tudo? Vocês transcrevem? Então eu gostaria de solicitar que transcrevessem, porque eu vou precisar. Eu tenho esse direito, não tem? Então, beleza. Outra coisa, eu gostaria, senhor presidente, conforme artigo 164 do regimento interno, eu queria pedir a votação nominal. Aqui vai dizer, ó, adotar-se-á votação nominal sempre que qualquer vereador solicitar ou quando lei ou este regimento assim o exigir. Gostaria de solicitar, por favor, que você chame nome por nome. Outra coisa, eu quero que conste em ata que esse projeto está sendo votado sem o envio do parecer jurídico aos pares. Não foi enviado pelo e-mail. A gente recebe sempre. Não foi enviado, tá, gente? Então, sem parecer jurídico e com perda de prazos. E eu acho também que a penalidade é desproporcional. Então, que conste tudo isso em ata.
2: Pode evitar qualquer dúvida. Não havendo vereadores querendo discutir, coloque em votação, passa para a secretária, veja que passa, possa fazer a votação no secretário.
1: Vereador Altamir. Vereador Aline. Microfone, né, presidente? Por gentileza? Por gentileza?
3: Vai ficar registrado.
1: Tem que ficar registrado. Por favor, vereadores. Usem o microfone.
2: Usem o microfone.
1: Vereador Altamir.
3: Ao contrário, com certeza.
1: Vereador Flávio. Vereador Aline. Favorá. Vereador.
2: Vou respeitar a votação que a vereadora pediu.
1: Vereador Everaldo.
3: Ao contrário, presidente.
1: Vereadora Flávia.
4: Favorável.
1: Vereador.
3: Favorável.
1: Vereadora Sandra.
5: Favorável.
1: Vereador José Abud.
3: Contra o projeto.
1: Vereadora Maria, desculpa.
5: Favorável.
1: Vereador contrário. Vereador Valmir Peteco.
3: Favorável.
1: Vereadora Josiane, favorável.
2: Projeto de resolução aprovado em única votação. Justificativo de voto.
1: Justificativo de voto, presidente. Eu queria dizer, né, que o voto é livre. Nós estamos numa democracia. Eu respeito a todos os vereadores. Assim espero que me respeitem também. É uma pena. Irei me lembrar com muito carinho de cada um de vocês. Estarão nas minhas orações, obviamente. Mas eu quero dizer que esses 60 dias eu vou continuar aqui. Eu vou vir na reunião. Eu vou aparecer na casa aí. Vou tomar um cafezinho. Estou na justificativa, perdão. Vou dormir tomar meu cafezinho. E, gente, vocês estão achando que vocês vão parar? Não sei. Vocês estão muito enganados. É só o começo. É só o começo. Então vocês vão ter. Vocês vão ter. Vocês, não sei aí quem achou que iria, né? Bom, não vou trazer pro lado pessoal da coisa, não. Amém. Pessoal, presidente, desculpa.
2: Eu de voto, o plenário não pode,
1: sim, o presidente, estou virado pro senhor, desculpa. Não tem como eu não ficar eufórica, presidente. Eu tô sendo afastada do meu carro, né? Então, presidente, vamos lá. Então, o que eu quero dizer é aquilo que vocês já sabem. Vou continuar lutando. Vou voltar. Eu até tinha brincado que eu ia voltar pior, não. Eu vou voltar melhor pro povo. Tá aqui por mim.
2: Justificativo de voto, vereador José Abud.
3: Eu vou usar o momento, senhor presidente, apenas para fazer uma lembrança a todos nós aqui, vereadores, que o próximo pode ser qualquer um de nós aqui.
2: Justificativo de voto.
1: Senhor presidente, vereador... só uma dúvida. Eu posso ficar aqui ou tenho que me retirar?
2: Pode permaneça, vereador. Ah. Vereador Everaldo Barbeiro.
6: Senhor presidente, a minha justificativa é o seguinte. Hoje eu vou dormir tranquilo, como durmo sempre tranquilo, tá? E o meu gabinete estará aberto para você, ô vereador, a hora que você quiser, como está aberto para o povo que está aqui. O que está acontecendo com você, isso aí vai enriquecer mais ainda a gente, tá? E não é pizza, é só trabalhar melhor cada vez mais para o povo. Porque uma pessoa que esteve nessa terra também foi perseguida e foi crucificada, né? Não se abale com isso não, que o nosso Deus é maior, tá? Só para encerrar, hoje eu vou dormir tranquilo, tá? Muito obrigado.
1: Vereador. Eu vou dormir tranquilo também, sabe por quê? Esse aqui é o preço da liberdade. Isso aqui que a gente está... O que eu estou vivendo hoje é o preço que eu estou pagando pela liberdade. E que alegria. Ninguém manda em mim, eu não tenho que obedecer a ninguém. Graças a
2: Deus. Vereador Otávio.
4: Nós começamos uma luta, né, para poder fazer o melhor para a nossa cidade junto no Partido Podemos, né, o qual a gente tem um orgulho muito grande de ter elegido você junto na chapa minha como vereador. E é muito triste, é lamentável a gente ver uma casa, né, afastando a nossa colega vereadora, colega de partido, né, e a gente fica muito triste com isso. Mas o que deixa a gente feliz, como diz o nosso colega Beraldo, vereador Beraldo, é que a gente tem uma consciência muito tranquila, mas muito mesmo, que nós estamos tentando, aos trancos e barrancos, com toda a perseguição, com tudo, tentando fazer o melhor para o nosso povo de Santos Dumont. Os 4 mandatos de vereador que eu tenho, todo o meu trabalho foi em volta da população. E o seu também, eu tenho certeza que daqui para frente, o seu mandato também será para o nosso povo, né? Meu mandato não é votado pelo executivo.
1: Sempre pelo povo.
4: O Zé Abud falava que os poderes são separados. Mas é isso aí, Zé. Os poderes são separados.
1: Mas graças a Deus somos uma minoria forte, né? Eu, você, vereador Everaldo, vereador José Abud. Isso tem nos fortalecido. Eu falo que é interessante ser oposição tem hora, porque como a gente tem essa liberdade, a gente pode entrar e sair, a gente pode falar, a gente pode criticar. E aí o nosso mandato fica livre, a gente consegue transitar e trabalhar da melhor forma. Então, Otami, estamos juntos. Obrigado pela sua fala, obrigado por me acolher desde o primeiro dia, viu?
4: A fiscalização, ela tem que existir. Ela tem que existir. Porque se ela não existir, ela vai prejudicar aquele cidadão que está sem água, né, vereadora? Ela vai prejudicar aquele cidadão que está sem estrada. Não é, porque o dinheiro vai para outro, né, outro setor. E às vezes, assim, eu gostaria de dizer o seguinte, que o prefeito tem que reunir mais que a comunidade, ouvir mais a comunidade e ver as demandas maiores que são do bairro. É isso que você, né, vereador, tentou fazer nesse longo desse passo até aqui.
1: Desde o primeiro dia,
4: vereador. Mas para encerrar, vereador, estamos dizendo o seguinte, que você está sendo afastada por 2 meses. Mas você vai voltar a essa casa daqui 2 meses, né?
1: Melhor.
4: A poder trabalhar e continuar lutando com essa gente toda que está aqui presente e para o povo de Santos Dumont, que você é vereador da cidade, não é verdade?
1: É verdade.
4: Pessoal, meu muito obrigado.
1: Obrigado.
4: Tamo junto aí.
1: Presidente, eu posso falar só mais um minutinho? É a minha última fala antes de sair, né?
2: Um minuto.
1: Eu vou ficar 2 meses sem falar, gente. Então tem que caprichar agora. Bom,
2: já tem que justificativo do voto, presidente.
1: Sim. O presidente, é claro que eu vou votar contrário à minha saída, né? Sim. Essa é a minha justificativa. Mas, bom, quero dizer, e vou falar isso na tribuna também, vou continuar sendo voz, referência do meu povo, da minha região. Hoje não só dores do Paraibuna, mas graças a Deus eu sou referência em toda a zona rural de Santos Dumont. E eu fico muito feliz e obrigada a todos que estão aqui, ao senhor Antônio, lá do São João da Serra, pessoal do Formoso, de toda a região, as comunidades quilombolas, continue contando comigo, que eu vou voltar mais com mais vontade ainda. E eu queria aproveitar aqui só o ensejo aqui rapidinho, mandar só um recado aqui pro prefeito. Aproveita que eu vou ficar fora 2 meses, não vou perturbar o senhor.
2: Você vai ter um momento apto na tribuna.
1: Sim. Aí arruma a água e a estrada. Aproveita que eu não vou perturbar. Arruma lá para nós. Obrigado.
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1: Meio-dia e 2.
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3: Querido amigo, querida amiga, e vamos orar a São Miguel Arcanjo, que te proteja, que coloque um anjo da guarda sobre você, que proteja também as almas nos céus. Ore comigo, pense no seu familiar já falecido. Pense em você que agora está vivo e que precisa da proteção de Deus. Oração a São Miguel Arcanjo. Glorioso príncipe do céu e protetor das almas, eu vos chamo e invoco para que me livreis de toda a adversidade e de todo o pecado, fazendo-me progredir no serviço de Deus e conseguindo-me dele a graça da perseverança final, que me faça gozá-la eternamente. Amém. São Miguel Arcanjo, protegei-nos no combate, cobri-nos com vosso escudo contra os embustes e ciladas do maligno. Subjugue-o Deus instantemente, pedimos-nos. E vós, príncipe da milícia celeste, precipitai ao inferno a Satanás e a todos os espíritos malignos que andam pelo mundo a perder as almas. Amém. O Senhor esteja convosco. Ele está no meio de nós. Pela intercessão de São Miguel Arcanjo, nosso padroeiro, desça sobre você, sua família, a sua refeição, o seu trabalho, a sua vida, a bênção do Deus Todo-Poderoso, Pai, Filho e Espírito Santo. Amém.
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0: Dia e 8 minutos. Uma boa tarde a você que está aí sintonizado conosco pelos quatro cantos da nossa querida cidade de Santos Dumont, Minas Gerais, terra do Padre Aviação. Você internauta através do www.radiculturasd.com.br. Você aí no aplicativo do seu celular, você no seu tablet, as cidades circunvizinhas, onde quer que chegue o sinal da Rádio Cultura FM 90.1, é uma alegria termos a sua companhia. É uma alegria termos a sua sintonia. Estamos dando início a mais um programa Estação JB, na comunicação desse amigo de vocês, João Batista. Vamos juntos até às 3 horas da tarde, fazendo aí o diferencial da sua tarde. Mas antes de nós darmos início à nossa programação propriamente dita, é momento de reflexão, é momento de intimidade com Deus. Meio-dia e 9 minutos. Olha, meu querido, minha querida, se nesse exato momento você tem aí a disponibilidade de parar aquilo que você está fazendo, de fechar os teus olhos, de colocar a mão sobre o teu coração, porque o pulsar do meu e do teu coração pulsa como o pulsar do coração do Pai, e nós temos que avivar em nós cada vez mais a lembrança que somos templos e morada do Espírito Santo de Deus. E esse Espírito Santo de Deus, no qual eu e você recebemos no batismo, jamais ele pode estar estático, né? Ou seja, parado. Precisamos sermos impulsionados por ele. Por isso que São Paulo, em Gálatas 5:25, nos lembra: se vivemos no Espírito, caminhemos sob o impulso do Espírito Santo. Mas, meu querido, minha querida, para que você possa usufruir dessa graça, se deixar capacitar pela ação e o mover do Espírito Santo, você precisa permitir, você precisa dar liberdade à terceira pessoa da Santíssima Trindade. Três pessoas distintas, não só: Deus Pai Criador, Deus Filho Salvador, Deus Espírito Santo Santificador. Então há uma necessidade de você que está aí nos ouvindo nesse momento deixar fluir do teu coração para os teus lábios esse capacita-me, Espírito Santo, mova-te, meu Espírito Santo. E aí você vai dar liberdade a ele. Uma vez dando liberdade para a graça consoladora, santificadora do Espírito Santo de Deus, consequentemente vamos ouvir a voz do pastor maior, que é Jesus. E se eu sou uma ovelha que estou arredio, fora do redio, né? Ou seja, fora do curral, impulsionado e capacitado pela graça e o mover do Espírito Santo, eu vou voltar, porque irei ouvir a voz do Senhor. Vamos alimentar do pão da palavra, até porque nós sabemos que o cristão alimenta-se do pão da palavra e do pão eucarístico. Palavra suscitada para esse momento, Efésios capítulo 5, versículo de 8 até o versículo 14. Outrora vocês eram trevas, mas agora são luz no Senhor. Por isso comporte-se como filho da luz. O fruto da luz consiste em toda bondade, justiça e verdade. Saiba discernir o que é agradável ao Senhor. Não participe das obras estéreis das trevas. Pelo contrário, denuncie tais obras. Dá até vergonha dizer o que eles fazem às escondidas. Porém, tudo que é denunciado torna-se manifesto pela luz, pois tudo que se torna manifesto é luz. E por isso que se diz: desperte você que está dormindo, levante-se dentre os mortos e Cristo o iluminará. Ah, meu querido, minha querida, diante de uma palavra dessa, e se nós formos olharmos tudo aquilo que nós vamos vivendo, experimentando nesse dia a dia, nós vamos ver o quanto o mundo precisa de intercessores, né? Eu sempre falo isso, homens e mulheres que dobrem o joelho, não só o joelho físico, mas também do coração, para clamar a misericórdia do Senhor para esses corações que se fecham para a realidade, para a grandiosidade que é a misericórdia de Deus, que passa pelo seu Filho, nosso Senhor e Salvador Jesus Cristo. Quantas pessoas na trevas. Às vezes nós queremos cura da enfermidade. É louvável pedir, sim, mas tem muita alma doente. E com essas almas doentes, o que acontece? Tem muita gente na escuridão. E nós precisamos fazer com que, de fato, a graça de Deus aconteça no nosso meio. A mesma coisa é um ditado popular que eles dizem: a voz do povo é a voz de Deus. Você concorda com isso? Até então, antes de eu conhecer a palavra, eu até concordava. Mas depois que eu mergulhei no mistério da palavra, nessa caminhada de vida, eu não falo que a voz do povo é a voz de Deus. Uma por quê? Vamos reavivar em nós? Quando Jesus entra em Jerusalém, lá, né? Ou seja, aquele povo está gritando: Hosana nas alturas, bendito que vem em nome do Senhor, sim ou não? Fazendo festa. Esse mesmo povo que grita Hosana nas alturas é aquele povo que vai gritar lá, ó, crucifique-o, crucifique-o. É, meu amigo, não vai nessa onda que a voz do povo é a voz de Deus, não. Saia das trevas, venha para a luz. Analisa, reflita e veja de fato o que está vivendo ou o que está se passando. Vai por mim, porque eu sempre ia nessa pegada, mas depois que eu comecei a vivenciar a graça de Deus na minha vida, eu falei: não, que voz do povo é a voz de Deus? E quantas das pessoas colocam o nome de Deus, né? Dizem-se o nome de Deus em vão, coloca-se Deus em tudo enquanto as circunstâncias. Às vezes pessoas que não sabem nem o que é misericórdia, não sabem o que é usada misericórdia, não sabem o que é certo ou o que é errado, verdade ou mentira, é, vai na crista da onda. Cuidado nessas ondas aí que você está adentrando, hein? Saia das trevas, venha para a luz. Peçamos a Deus para que Ele possa agora abençoar essa água, onde vai se tornar-se um sacramental poderosíssimo. Porque Ele que abençoa, é Ele que se manifesta. Bendito sois Deus Todo-Poderoso, que vos dignaste abençoar-nos em Cristo, água viva de nossa salvação, e reformar-nos interiormente. Concedei-nos junto a essa água, renovar a juventude de nossa alma, e sempre poder caminhar na vida, pela graça do Espírito Santo. Derramai vossa copiosa bênção sobre essa água e a todos aqueles que fizerem uso dela. Por Cristo nosso Senhor. Amém. E diante dessa palavra, onde de fato nós temos que sair dessa escuridão que nós vivemos e vier para a luz, que é Jesus, Adriana, nessa canção, vai ainda mais nos ajudar a rezar, quando na canção ela vai entender e vai nos exortar se compreendesse o dom de Deus.
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4: Meio-dia e 21.
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2: Meio-dia e 26 minutos, agora sim, apto para fazer aí o diferencial da sua tarde. Você está muito bem sintonizado, muito bem conectado na Rádio Cultura FM 90.1 da cidade de Santos Dumont, Minas Gerais, terra do Padre Aviação, ouvindo o programa Estação JB, na comunicação desse amigo de vocês, João Batista. Vamos juntos até as 3 horas da tarde. Estação JB, informação, entretenimento, participação e dando uma volta no passado e no presente. Recordar é viver, a boa música não tem idade. Olha, vamos para a redação, porque essa primeira hora é a hora da informação, porque já está chegando informação. Quinta-feira com possibilidade de chuvas em regiões do Sudeste.
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4: A previsão do tempo para a região Sudeste nesta quinta-feira apresenta possibilidade de chuva em todo o estado do Espírito Santo, Noroeste e Norte Fluminense. O mesmo é esperado nas cidades que ficam próximas à divisa de Minas Gerais e Espírito Santo. Nas demais

0: dia 14, apresenta queda de 0,80%. A arroba está sendo negociada a R$ 346,00 no estado de São Paulo. Na Grande São Paulo, em São José do Rio Preto e Descalvado, os preços do frango apresentam estabilidade. O frango congelado segue negociado a R$ 7,66 e o frango resfriado ainda é vendido a R$ 7,68. A carcaça suína especial também apresenta estabilidade no preço, sendo negociada a R$ 8,71 por quilo nos atacados da Grande São Paulo. O suíno vivo registra alta em todos os estados analisados, como é o caso de São Paulo, onde o produto é comercializado a R$ 5,46. O preço do café arábica abre esta quinta-feira, dia 14, em alta de 0,84%, com a saca de 60 quilos negociada a R$ 1.687,47 na cidade de São Paulo. Já o café robusta teve aumento de 3,85%, sendo comercializado a R$ 969,64. O preço do açúcar cristal apresenta elevação nas principais praças do estado de São Paulo. Na capital, a saca de 50 quilos teve aumento de 0,23% e é cotada a R$ 96,30. Em Santos, houve salto de 1,99% e a mercadoria é negociada a R$ 105,56 na média de preço sem impostos. A saca de 60 quilos do milho, por sua vez, é vendida a R$ 65,35 após queda de 0,24%. O valor da saca de 60 quilos da soja abre esta quinta-feira, dia 14, em alta no interior do Paraná e no litoral do estado em Paranaguá. Na primeira região, o grão registra valorização de 0,59% e é negociada a R$ 123,54. Na segunda, a mercadoria tem alta de 0,79% e é cotada a R$ 130,55. O preço do trigo, por sua vez, registra elevação de 0,25% no Paraná e salto de 0,04% no Rio Grande do Sul. No primeiro estado, a tonelada é vendida a R$ 1.352,41, enquanto no segundo é comercializada a R$ 1.295,10. Os valores são do CEPEA. Reportagem Marquesan Araújo.
1: Retração no mercado de máquina mostra cenário preocupante para o agro.
2: O agronegócio brasileiro é formado por vários cenários, desde os diferentes solos, relevos e climas, a panoramas momentâneos e financeiros. O mercado de máquinas agrícolas desenha um dos mais tristes deles. A Associação Nacional de Fabricantes de Veículos Automotores estima a comercialização de 46.700 unidades em 2026, uma queda de 6,2% frente a 2025 e o quinto ano consecutivo de retração. Os dados da ABMAC, Associação Brasileira da Indústria de Máquinas e Equipamentos, corroboram com esse cenário pessimista. Nos 12 meses anteriores a março deste ano, a receita líquida total do segmento somou quase R$ 65 bilhões de reais, queda de 1,4%, enquanto no primeiro trimestre de 2026, o recuo nas vendas de maquinário foi de 16,4% em relação ao mesmo período do ano passado. Pedro Estevão, presidente da Câmara Setorial de Máquinas Agrícolas da Associação, atribui a situação a três principais fatores: a desvalorização do dólar, que comprime os rendimentos dos produtores, as elevadas taxas de juros, que desincentivam a alocação de recursos para investimentos, e o endividamento no campo.
3: O custo dele subiu, porque a taxa de juros subiu muito e a rentabilidade dele diminuiu. Então tem um pessoal que está com dificuldade de pagar conta. E não é todo mundo, é uma parte do pessoal que se alavancou muito e que agora está com dificuldade porque abriu essa boca de jacaré.
2: No último ano, o dólar apresentou uma depreciação de 14,6% em relação ao real, caindo de R$ 5,72 para R$ 4,89. Isso torna as principais commodities do agro brasileiro menos rentáveis, especialmente soja e milho, já que o valor delas é fixado na moeda norte-americana. Segundo a ABMAC, 60% do mercado de máquinas é voltado para essas culturas. Já a taxa de juros segue em patamares elevados. Apesar das duas reduções seguidas, a Selic caiu apenas 0,5 ponto percentual nas últimas reuniões do Comitê de Política Monetária do Banco Central, o que não gerou grandes mudanças

0: quanto à concessão de crédito no país. O momento se refletiu na feira mais importante do agronegócio, a AgriShow. A edição, finalizada há algumas semanas, movimentou aproximadamente R$11,5 bilhões em intenção de negócios, 22% a menos do que no evento de 2025. Para o presidente da Frente Parlamentar da Agropecuária, a FPA, o deputado Pedro Lupion, do Republicanos Paranaense, o cenário atual só tende a piorar se nada for feito.
1: É um número extremamente expressivo e muito preocupante, a dificuldade do produtor investir. Isso gera, obviamente, diminuição no índice de produtividade, dificuldade de rentabilidade, as tabelas aí, as planilhas de custo de produção cada dia mais dispareias, cada dia mais inconsistentes, e isso faz com que o endividamento só cresça no campo.
0: A bancada estima que o endividamento do setor ultrapasse os R$120 bilhões, valor sugerido ao governo federal como necessário para prorrogar as dívidas dos produtores. A proposta do Ministério da Fazenda ficou aquém, em torno de R$81,5 bilhões. O assunto é discutido num projeto de lei em análise na Comissão de Assuntos Econômicos do Senado, entre o relator, senador Renan Calheiros, do MDB alagoano, a vice-presidente da FPA, senadora Tereza Cristina, do PP sul-mato-grossense e o ministro Dário Durigan, com expectativa de ser votado nas próximas semanas. Reportagem Álvaro Couto.
2: Meio-dia e 34 minutos, Estação JB trazendo informação sempre atualíssima para você.
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7: Meio-dia e 34.
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5: Ainda na redação, vejamos aqui, famílias podem receber nova parabólica digital gratuita. Veja quem tem direito.
6: Beneficiários do CadÚnico de 108 cidades brasileiras têm até 13 de junho para solicitar a instalação gratuita da nova antena parabólica digital pelo programa Brasil Antenado. A iniciativa do Ministério das Comunicações, em parceria com a Anatel, contempla municípios da Bahia, Espírito Santo, Goiás, Mato Grosso, Mato Grosso do Sul, Minas Gerais, Rio Grande do Sul e Rondônia, que juntos reúnem mais de 222 mil famílias aptas a solicitarem o benefício. A iniciativa busca ampliar o acesso à televisão aberta e gratuita, especialmente em regiões onde o sinal ainda é limitado ou inexistente. A execução do programa é de responsabilidade da entidade administradora da faixa, a EAF. A CEO da entidade, Gina Marques, reforça o alerta para que as famílias não deixem o agendamento para os últimos dias do prazo.
7: Não deixe para a última hora, garanta uma imagem melhor, mais qualidade no som e continue conectado à TV aberta digital. Vamos juntos construir um Brasil cada vez mais antenado.
6: A beneficiária do Brasil Antenado, Liliana dos Santos, moradora de Mirangaba, no centro-norte da Bahia, comemora a instalação da nova antena parabólica digital.
8: Hoje foi um dia muito legal, especial, né? Pela instalação da antena, porque era muito difícil para a gente também assistir, era muito complicado. Mas agora, tudo bom, tudo legal, a gente vai assistir filme em vários canais, só alegria.
6: Ao longo de 3 fases, o Brasil Antenado atenderá 323 municípios em 16 estados, onde há um total de 250 mil famílias aptas a receber o benefício. As 2 primeiras etapas já foram concluídas. As famílias que atendem aos critérios podem agendar a instalação pelo site brasilantenado.org.br ou pelo telefone 0800-729-2404. Repetindo, 0800-729-2404, que também funciona via WhatsApp. Todo o processo é gratuito, incluindo o fornecimento e a instalação do kit da nova parabólica digital. Reportagem Paloma Custódio.
5: Farmácia no interior de Minas deve abrir aos domingos e feriados.
9: A farmácia em Itaú de Minas, no sudoeste do estado, acionou a justiça pedindo a permissão para funcionar aos domingos e aos feriados, mesmo fora da escala de plantão. A empresa questionou a legalidade de uma lei complementar municipal que limitava o funcionamento de farmácias nesses dias para apenas as unidades de plantão. A drogaria argumentou que a medida dificultava o acesso dos cidadãos a itens essenciais à saúde e violava a liberdade econômica. Em primeira instância, como foi negado o pedido de mandado de segurança, a farmácia recorreu. O Tribunal de Justiça de Minas Gerais reformou decisão da comarca de Pratápolis, entendendo que a restrição imposta por lei municipal prejudicava a livre concorrência e o acesso da população a medicamentos. Assim, a farmácia ganhou o direito de abrir aos domingos e aos feriados, entre 8 da manhã e 8 da noite. O relator do caso, desembargador Wagner Wilson Ferreira, destacou que, embora os municípios tenham competência para regular os horários de funcionamento do comércio local, essa prerrogativa não permite a criação de normas que afrontem princípios constitucionais. Com a decisão, a administração municipal não poderá multar ou adotar outras medidas de punição contra a farmácia, em razão do funcionamento aos domingos e aos feriados. Do Tribunal de Justiça de Minas Gerais, Sandra Pedrosa.
5: Almoço fora de casa já passou de R$ 600 por mês e pressiona orçamento do trabalhador.
10: O trabalhador brasileiro que almoça fora 5 vezes por semana já desembolsa cerca de R$ 605 por mês. O diagnóstico é apontado pelo novo índice Prato Feito, IPF, criado pela Faculdade do Comércio de São Paulo, ligada à Associação Comercial de São Paulo e integrante do sistema da Confederação das Associações Comerciais e Empresariais do Brasil, a CACB. A ferramenta é destinada a medir o custo da alimentação fora de casa no país. Os dados mostram que o preço médio do tradicional prato feito subiu 1,67% entre janeiro e março, passando de R$ 29,77 para R$ 30,27. Segundo o IPF, o valor mensal desembolsado por brasileiros para comer fora de casa no almoço teve um aumento de R$ 10 em apenas 2 meses. Para a análise, o índice considera toda a cadeia de custos da operação de um restaurante, como aluguel, transportes, tributação, mão de obra e logística. O diretor da FAC São Paulo, Wilson Victório Rodrigues, afirma que a inflação desses custos acaba sendo repassada ao consumidor. Segundo a FAC São Paulo, o índice Prato Feito não substitui o IPCA, índice oficial da inflação. No entanto, busca mostrar de forma mais próxima a realidade de quem depende das refeições fora de casa. Wilson diferencia as duas ferramentas e ressalta que o IPF se aproxima da realidade do consumidor.
11: O IPCA, ele continua sendo o índice oficial de medição da inflação, mas o IPCA, ele não faz essa conjugação de elementos como faz o índice Prato Feito. O IPCA, ele é uma coisa mais isolada, isto é, ele não faz essa análise conjugada do alimento com todos os custos da operação comercial de um restaurante, por exemplo. Aqui não, no índice Prato Feito, tem uma visão mais expandida de quem se alimenta fora de casa, e mais real, no caso.
10: O índice Prato Feito é preliminar e considera o primeiro trimestre de 2026. O levantamento de março coletou informações em 359 estabelecimentos do país. A expectativa da FAC São Paulo é divulgar o indicador mensalmente, com balanços trimestrais ao longo do ano. Reportagem Bianca Mingotti.
5: Meio-dia e 45 minutos. Lembrando que hoje é quinta-feira e às quintas-feiras nós temos brinde quem? Do meu amigo Trajano Pedrosa, o melhor pão com linguiça da cidade. Já vou aqui ventilar a pergunta para que você comece a queimar os neurônios aí. Até porque hoje é muito fácil demais, né? A perguntinha será: o que é o que é? Anda com os pés na cabeça. Que é isso? Vai ser fácil, muito simples. O que é, anda com os pés na cabeça. São exatamente 12:46.
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16: 12:46.
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5: Meio-dia e 51 minutos, chegando às últimas informações, hein? Alergia alimentar. Como reconhecer os sinais e quando procurar ajuda?
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25: Nesta edição do Doutor Ajuda, vamos saber mais sobre a alergia. O médico imunologista e alergista Dr. Marcelo Aum nos fala sobre os sintomas e como identificar uma alergia.
26: Olá, ouvintes. Você sabia que 20 a 30% da população tem alguma alergia? Ou seja, de um grupo de 5 pessoas, pelo menos uma é alérgica a alguma coisa. A alergia acontece quando o nosso sistema imunológico monta uma defesa por engano contra algo inofensivo, como alimentos, ácaros da poeira, medicamentos ou pelos de animais. Essa defesa equivocada causa diferentes sintomas. Na pele aparecem manchas vermelhas, coceira e inchaços. No sistema respiratório surgem tosse, chiado e falta de ar. No gastrointestinal ocorrem cólicas, vômitos e diarreia. Para suspeitar de alergia, observe duas características importantes. Em primeiro, a relação direta entre a exposição ao causador e os sintomas. E em segundo, é que a alergia tem memória. Se você é alérgico a algo, toda vez que tiver contato, vai ter reação, que tende a piorar com o tempo. Não existe aquela coisa de às vezes eu como e tenho, às vezes eu não tenho. Isso não deve ser alergia. Quando não conseguimos identificar o causador, existem exames, como exames de sangue, testes na pele e até testes de provocação controlada. O tratamento inclui evitar o alérgeno, medicações e algumas orientações específicas. Se suspeitar de alergia, procure um alergista. Identificar corretamente sua alergia melhora muito sua qualidade de vida.
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5: Meio-dia e 53 minutos, a última informação aqui na redação. São Paulo é eliminado e Roger Machado é demitido.
1: A noite de quarta-feira reservou tensão e muitas surpresas. Até porque, começando pela maior, a zebra da quinta fase da Copa do Brasil, que foi o São Paulo, que foi eliminado pelo Juventude dentro do Alfredo Jaconi, perdeu por 3-1, depois de ter vencido no Morumbis pelo placar de 1-0. E o técnico Roger Machado não resistiu a essa eliminação e acabou sendo demitido pelo São Paulo. Rui Costa, executivo de futebol do Clube Paulista, admitiu que o resultado pesou e revelou que a pressão foi um fator determinante.
2: Eu estou aqui para comunicar que o técnico Roger Machado não é mais treinador do São Paulo Futebol Clube. Uma decisão que foi tomada algumas horas depois, alguns minutos depois do jogo, conversamos com o presidente, com toda a comissão técnica e a partir de hoje o São Paulo então inicia a busca por um novo treinador.
1: Quem levou um susto também foi o Atlético Mineiro, que tinha vencido a primeira partida, o Ceará, por 2-1 na Arena MRV. Mas no duelo de volta, no Castelão, o Ceará devolveu o placar e precisou das penalidades. Nos pênaltis, brilhou o goleiro Everson e o Atlético está classificado 4-2 nos pênaltis. O Vasco tinha uma boa vantagem diante do Paysandu, já que tinha vencido por 2-0 a primeira partida. Mas o Papão fez um jogo de igual para igual e lutou até o fim. Conseguiu um empate em 2-2, mas quem avançou mesmo foi o time carioca. Outro que tinha boa vantagem e fez valer disso foi o Palmeiras, que diante da Jacuipense fez 4-1 sem dificuldades nenhuma. O Mirassol passou e classificou diante do Bragantino, 2-1. O Remo venceu mais uma diante do Bahia, 2-1 na equipe do técnico Rogério Ceni, e também avançou. O Santos fez uma excelente partida, inclusive com Neymar em campo, e conseguiu a classificação diante do Coritiba dentro do Couto Pereira, ao vencer por 2-0. Nesta quinta-feira, os últimos classificados às oitavas de final. Temos o duelo entre Atléticos Goianiense contra o Atlético Paranaense no Antônio Ascioli. Vitória e Flamengo no Barradão, Confiança e Grêmio em Sergipe, CRB e Fortaleza no Estádio Rei Pelé, Chapecoense e Botafogo na Arena Condá e Corinthians e Barra de Santa Catarina na Neoquímica Arena. Agência Rádio Web com informações da Copa do Brasil, Daniela Esperon.
5: Meio-dia e 56 minutos. Ora, lembrando a você que hoje é o segundo dia da novena em honra a Santa Rita de Cássia, essa comunidade que temos aqui na cidade de Santos Dumont, no Bairro das Flores, que pertence à paróquia de São Miguel Almas, né? Então, nesse segundo dia, quinta-feira, dia 14 de maio, sempre inicia-se às 18h30 com a reza da coroa de Santa Rita e às 7 horas da noite, celebração eucarística, né? As participações aí de hoje, comunidades Nossa Senhora da Piedade, Soledade, Santo Antônio, Patrimônio e RCC. Lembrando que todos os dias acontece aí o funcionamento de barraquinhas. Você que queira contribuir aí, ó, para engrandecer ainda mais a comunidade, as festividades de Santa Rita, você pode contribuir com óleo, canjiquinha, canjica branca, macarrão parafuso e você pode deixar aqui na loja da Érica Bernardo, na rua Sérgio Neves, número 13, é do lado ali da loja do Tinec. Então, se você tiver a possibilidade e quer contribuir e pode, é só você deixar lá óleo, canjiquinha, canjica branca, macarrão, parafuso, favor deixar aí na loja, né, da Érica Bernardo, rua Sérgio Neves, número 13, é do lado aí da loja do Tineca, né? Olha, deixa eu mandando um abraço carinhoso aí para a comunidade Nossa Senhora de Fátima. Ontem eu tive a graça de estar lá, né? Sempre eu tenho essa graça de estar lá no dia 13 de maio. Realmente um abraço carinhoso aí para Maria Cândida. É, a minha amiga que boa, tava lá nas barracas, tava no pastel, hein? E coisa boa, e tava bom o pastel, hein? O bolo também tava bom. E um abraço carinhoso aí pro casal também, sempre entregue lá, né? Para a comunidade, a Solange, o Fernando, o João Batista e a Márcia, né? Todos aqueles ali que fazem acontecer a comunidade Nossa Senhora de Fátima. Um abraço carinhoso também, né? Que Deus continue abençoando o Padre Márcio, porque eu vou te falar uma coisa, meu querido, minha querida. Isso é opinião minha, pessoal, nesses meus 23 anos de caminhada. Eu fico muito feliz quando eu me deparo com um sacerdote que tem o zelo pelas coisas de Deus, né? E o Padre Márcio, cada vez que eu tenho a oportunidade de participar, de ver as suas homilias, suas reflexões, realmente alegro o nosso coração de ver que ainda temos sacerdotes zelosos pela liturgia e que a gente sente que faz com amor, né? Coloque em prática o seu sim e renova a cada instante. Então, Padre Márcio, que Deus, na sua infinita misericórdia, continue derramando bênçãos sobre o Senhor, que o manto da bem-aventurada Virgem Maria o envolva sempre e que o Espírito Santo de Deus lhe capacite hoje e sempre, né? Muito bom nós nos depararmos com sacerdotes que a gente percebe que tem zelo pelas coisas do Pai. A gente sente o chamado, o vocário mesmo, né? Apesar do que o vocário chamado é para todos nós em vários segmentos, mas eu me surpreendo cada vez mais com alguns sacerdotes, amigos que já passaram por aqui, que eu conheço, lugares que eu já fui, e alegra muito o nosso coração, né? Então, que Deus continue lhe abençoando. Olha, lembrando você, então, que daqui a pouco, na volta, nós vamos aqui já liberar o telefone para sua participação, porque essa perguntinha de hoje, meu querido, minha querida, tá fácil demais, ó. O que é o que é? Anda com os pés na cabeça. O brinde hoje é o melhor pão com linguiça da cidade, quem? Do meu amigo Trajano Pedrosa. É depois, viu, meu querido? Ô, minha querida, é depois, não é agora, não. É depois do comercial, a não ser que estão procurando o Jurandir, né? Rapaz do céu, eu nunca vi o povo ligar tanto para procurar o Jurandir. E olha que a gente sempre fala, né? Com as pessoas, olha, já não está mais ao nosso convívio, né? E vira e mexe, eles voltam a ligar procurando o seu Jurandir. Vai vendo aí, meu amigo. Olha, são exatamente aqui, ó, 1 hora e 1 minuto.
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1: 1 e 1.
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2: 1:06, obrigado aí pela companhia, obrigado pela sintonia, onde quer que esteja e de que forma você esteja, né? Agora sim, o telefone está liberado para sua participação e vamos ver de onde vai dar a partida Piranguinha nesta quinta-feira, dia 14 de maio de 2026. Boa tarde!
3: Boa tarde!
2: Opa, quem está falando conosco?
3: A Célia.
2: Ô, Célia, qual bairro, Célia?
3: Nossa Graça.
2: Nossa Senhora das Graças. Célia, é o seguinte, minha amiga, o que é o que é? Anda com os pés na cabeça.
3: Piolho.
2: Vou colocar aqui, Célia. O abraço vai pra quem, minha amiga?
3: Ah, vai pra minha irmã, Ana Paula, Aparecida, meus irmãos que moram lá no... Pra todos. A todos os ouvintes aí que estão ouvindo.
2: Então, Célia, um abraço carinhoso para você e uma boa tarde, ok, amiga?
3: Ok, para você.
2: Tá certo, um abraço. Olha, já que eu tô no bairro Nossa Senhora das Graças, um abraço pro meu amigo Chacrinha, ligado sempre na nossa programação, a dona Lúcia, o João, é gente que se liga na gente. Boa tarde.
4: Boa tarde.
2: Opa, quem tá falando conosco?
4: É a Alessandra.
2: Ô, Alessandra, minha querida Alessandra aí de Mantiqueira.
4: É, sim.
2: Eu quero saber o seguinte hoje, Alessandro, olha só, hein? O que é o que é? Anda com os pés na cabeça.
4: Eu acho que é o piolho.
2: Ó, vou colocar aqui, Alessandro. O abraço vai pra quem, minha amiga?
4: Pra todos os ouvintes.
2: Ah, então um abraço carinhoso pra você e uma boa sorte, ok, amiga?
4: Obrigada, tchau.
2: Tá certo. Olha, estarei em Mantiqueira dia 24 de maio, domingo de Pentecoste, na comunidade Nossa Senhora Aparecida, hein? Vamos estar lá porque nós vamos clamar com força essa graça do Espírito Santo sobre nós. Boa tarde!
5: Fala, João Batista.
2: Ô, oh, chegou ele, o Reinaldo Bahia. Tudo bem, Reinaldo Bahia?
5: Beleza.
2: Já foi buscar água na bica, Reinaldo Bahia?
5: Nada.
2: Já deu uma baixadinha lá ou não?
5: Que?
2: Já deu uma baixadinha lá na bica?
5: Foi,
2: oh, que é isso, meu Deus do céu. Ó, o que é o que é? Anda com os pés na cabeça.
5: É o piolho.
2: Ó, eu vou colocar aqui. O abraço vai pra quem, Reinaldo Bahia?
5: Os homens da cultura, eu creio, hein? Olha aí, que não é DJ. É o Xerox. Ó, Roberto Escobar.
2: Olá. Tá certo, tem caçamba, meu amigo?
5: Tenho.
2: E a família Buscapé sempre marcando presença, hein? É, e eles marcam gol. Vamos ver quem vai chegar. Boa tarde. Ó, oh, cadê? Cadê
6: Fala,
2: o Buscapé?
6: Alô?
2: Ô, oh, é a Fátima, tudo bem, minha querida?
6: Tudo bem.
2: É, você vai bem, não vai?
6: Graças a Deus.
2: Já baixou a barriga, querida?
6: Não.
2: Tá certo, o que é o que é? Anda com os pés na cabeça.
6: O piolho.
2: Ué, vou colocar aqui, Fátima, um abraço pra quem, minha amiga?
6: Pra vocês todos ouvirem.
2: Tem mais caçamba aí?
6: Depois eu participo.
2: Tá bom então, um abraço carinhoso aí, viu? É, meu amigo, é, minha amiga. É a família Buscapé. Tá lá, é, a dona Hortência tá enrolada com bife lá, hein? Pode ter certeza. Boa tarde.
7: Boa tarde,
2: Matias. Opa, quem tá falando conosco?
7: Nivete.
2: Ô, dona Nivete, tudo bem com você, minha amiga?
7: Tudo jóia, graças a Deus.
2: Ué, como é que tá as pescarias, dona Nivete? Tá pescando ou não, minha amiga?
7: Tá nada, tô parada, tá muito ruim.
2: Ah, ué, que é isso? Ó, oh, é. O que é o que é? Anda com os pés na cabeça.
7: É o piolho.
2: Ó, vou colocar aqui, dona Nivete. Um abraço é pra quem, minha amiga?
7: É pra todos vocês da rádio, seus familiares, seus meus e para todos os ouvintes.
2: Ah, então um abraço carinhoso para a senhora e uma boa sorte, ok, amiga?
7: Obrigada,
2: tá certo, e vamos que vamos. É a Piranguinha fazendo a alegria da cidade, né? É isso aí, ela roda os quatro cantos da cidade e os cinco continentes. Boa tarde!
8: Boa tarde, João Batista.
2: Opa, que é a Marli?
8: É a Marli, João Batista.
2: Tudo bem com você, Marli?
8: Tudo bem com você.
2: Ó, na graça, menino. Ó, o que é o que é? Anda com os pés na cabeça.
8: É o piolho.
2: Ó, vou colocar aqui, Marli. O abraço vai pra quem, minha amiga?
8: O abraço vai pra todos os ouvintes da rádio, pra você e sua família, pro meu marido Sebastião, minha filha Camila, minhas amigas Marina e Maria Alva, o pessoal lá de São Domingos, o meu cunhado, minha sogra, meu sogro, minha mãe lá em Juiz de Fora e minha irmã.
2: Ah, então um abraço carinhoso para você aí, uma boa sorte e uma boa tarde, ok, amiga?
8: Ok, obrigada.
2: De nada, e vamos que vamos, é o Estação JB, é meu querido, minha querida Estação JB, aqui a gente não dá brecha para tristeza não, aqui a alegria é total, boa tarde.
9: Boa tarde.
2: Opa, quem tá falando conosco?
9: Maria da Glória.
2: Ô, dona Maria da Glória, tudo bem no bairro Nossa Senhora da Glória, dona Maria da Glória?
9: Tudo.
2: Ó, eu quero saber o seguinte hoje aqui, meu amigo, o que é? Anda com os pés na cabeça?
9: O piolho.
2: Ó, vou colocar aqui, dona Maria da Glória. Um abraço vai pra quem, minha amiga?
9: Ô, João, primeiro eu queria que você fizesse uma oração pra mim, que hoje é aniversário do meu marido que faleceu. Eu tô triste hoje, que hoje estaria fazendo 72 anos.
2: Não, saudade sim, tristeza não, viu? Põe a mão aí sobre o coração, que nós vamos rogar essa benção não só para a senhora, mas para todos aqueles que necessitam de modo especial, aqueles que estão ali no hospital de misericórdia. Eu sei que tem muitos lugares, né, que as pessoas também estão com enfermidade em suas casas e vão receber essa benção. Fecha os olhos aí, põe a mão direita sobre o coração e por vós eu rogo, hein? O Senhor te abençoe e te guarde. O Senhor te mostre a sua face e conceda-te a sua graça. O Senhor volva o seu rosto para ti e te dê a paz. Viu, minha amiga?
9: Amém, João.
2: Um abraço. E, ó, saudade sim, tristeza não. Viu, minha amiga?
9: Tá bom, João, mas a gente fica triste assim mesmo.
2: É, é o nosso caminho, nossa peregrinação aqui terrena para estarmos à direita do Pai. Então, o consolo de Deus sobre você. Viu, dona Maria da Glória?
9: Amém, João. Obrigado.
2: De nada. Um abraço. Olha, deixa eu aproveitar aqui e mandar um abraço para os Meireles, hein? Rapaz do céu, ó. Hoje chegou uma dobradinha lá. Hoje não foi café, não. Foi dobradinha. Depois de quase 5 anos, o Teletel cumpriu a palavra, hein? Chegou uma dobradinha de primeira qualidade lá, feita pela Silvana, e teve uma ajuda também da Nice, meu amigo. Só que é o seguinte, tem que dobrar essa panela aí, porque essa panela aí é a panela de meio litro. 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Eu comi 2 pratos, eu ia comer 3, mas aí começou a chegar gente, tem que aumentar essa panela aí, nem, a panela aí na obra, ela tem que ser de 1 litro ou 1,5 litro, essa de meio litro aí é a conta do JB, ué. Mas tava bom, hein, Silvana do céu, hein, misericórdia, Nice, olha, tava bom, Teletel, um abraço carinhoso pra você. 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E isso mesmo, Teletel. 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É, não precisa, não. 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Gostei aí do menu, viu? Rapaz do céu, mas tava bom, viu? Eu comi 2 pratos arrumados, meu amigo, né? Eu ia no terceiro, mas aí eu fiquei sem graça, porque... Não, tem que pensar no próximo, né? Mas então aumenta essa panela aí. Compra uma de 1,5. 1,5 litro, aí vai dar certinho pros peão aí. É, rapaz do céu. Chegou o pudim lá, rapaz. O pudim já foi buscar outro presente lá, né? Uns presentes de lingerie que o Ailton tá dando pra ele, rapaz. Que é isso aí? Tá vendendo lingerie agora? Vai vendo isso aí, rapaz. Um abraço aí pro Amilson e o Canjica, rapaz. O Canjica tá parecendo tatu. Meu amigo, o cara tá fazendo um buraco lá, vou te falar. Já tinha passado, já tinha quase 2 metros o buraco. O cara é bom de fazer buraco, hein? Que é isso, rapaz? O Adilson também tá lá, é o Adilson. O Adilson tá mais calmo, né? É, tá mais centrado agora. Então, muito obrigado aí, viu, Teletel? Cumpriu a palavra, hein? É, agora aí, ó, põe aí, ó, vai pensando aí. 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Deixa eu mandar também um abraço pro Cláudio Rocha. O Teletel falou que ele é ouvinte assíduo nosso. Cláudio Rocha, obrigado aí pela companhia. Obrigado pela sintonia. Mas que tava bom, tava, hein? Eu me deu vontade de comer mais um, rapaz. Mas aí ia desmontar, né? E aí alguém lá ia ficar sem, né? O pudim ia ficar sem. Mas Os dois que eu comi, olha, eu como bem, eu como mesmo, tem mais que comer mesmo, enquanto eu posso, né? Mas aumenta essa palavra aí, ô Nem, aumenta essa panela aí. Essa de meio litro não tá dando, não. Tem que ser um litro e meio. Compra uma panela de um litro e meio. Essa sim é a panela. Rapaz do céu, vamos pro comercial que a hora já tá urgindo. 1:16.
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14: 1:16.
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6: 1h21 e vamos que vamos, hein? Vamos ver pra onde tá indo a Piranguinha. Boa tarde! Quem tá falando?
7: Arthur!
6: Ô, Arthur, tudo bem nas perobas, Arthur?
7: Tudo bem.
6: Olha, eu quero saber o seguinte aqui, meu amigo. O que é? Anda com os pés na cabeça.
7: De olho.
6: Vou colocar aqui, Arthur. O abraço vai pra quem, meu amigo?
7: Pra minha família e pra vocês da rádio. Qual que o amor?
6: Qual seria?
7: Caçamba da
6: volta. Eu vou ver aqui, tem caçamba aí?
7: Não.
6: Ó, então um abraço carinhoso pra você e uma boa sorte, ok, amigo?
7: Ok, obrigado.
6: Falou, e vamos que vamos. Um abraço carinhoso aí pro casal aí, sempre ligado conosco, o Lázaro e a Gláucia, né? Eles que têm aí um estabelecimento belíssimo pra locação, pra casamento, pra festa, formaturas, encontros fechados aí, ó, de 2, 3 dias, é, tem condição. É um lugar belíssimo. Conheço lá, já estive lá várias vezes rezando no estabelecimento deles lá, viu? Boa tarde!
8: Boa tarde.
6: Opa, quem tá falando conosco?
8: Ô
6: Marlene, tudo bem com você, minha amiga?
8: Tudo bem,
6: eu vou perguntar o seguinte aqui. O que é? Anda com os pés na cabeça.
8: O que houve?
6: Vou colocar aqui, Marlene. O abraço vai pra quem, minha amiga?
8: Vai pra Dona Zeraci, pra Glorinha, pra Lavinha, pra Marisa, pra Lena Mazacreuza, pra Bequinha, pra Marlene no Corro do Ouro. Todos ouvindo, pra vocês da rádio, tá?
6: Ah, então um abraço carinhoso pra você e uma boa sorte, ok, Marlene?
8: Obrigado.
6: Tá certo. Olha, um abraço aí, Mantiqueira, aí pra Dona Hélia, também pra Dona Argentina, a Dona Ângela, a Dona Nair, né, a Dona Dulce. É, gente que se liga na gente. Vamos estar juntos aí, hein, povo de Deus. Boa tarde!
9: Boa tarde, João.
6: Oh, ah, Leninha, tudo bem, Leninha?
9: Tudo, João.
6: Na graça, você tá no 0800 ou tu tá no Recanto das Garças?
9: Tô no 0800.
6: Coisa boa, hein? O que é o que é? Anda com os pés na cabeça.
9: Piolho.
6: Vou colocar aqui, Leninha. Um abraço pra quem, minha amiga?
9: Lá pra minha mãe Beatriz, pro Pedrinho, pro Kim, pro Pablo, pro meu filho lá no presídio, Rodrigo Teixeira, mandando um abração pra ele, tô com muita saudade. E pra você e família.
6: Ah, tá certo. Tem caçamba?
9: Tem.
6: Ó, então vamos ver quem vai chegar chegando. Deve ser ela, vamos ver, vamos ver.
9: Alô.
6: Falou, boa tarde.
9: Boa tarde.
6: Ô, dona Beatriz, tudo bem com a senhora, minha amiga?
9: Tudo bem, João.
6: Menina, eu quero saber o seguinte, o que é o que é? Anda com os pés na cabeça?
9: O piolho.
6: Ó, vou colocar aqui, dona Beatriz, o abraço vai pra quem, minha amiga?
9: Vai pra Leninha, o Quinho, o Pedrinho, pra Goda, pra Vera e pra toda a sua família, João.
6: Ah, então um abraço carinhoso pra vocês aí, uma boa sorte, uma boa tarde, ok, amigas?
9: Ó, ah, põe uma música aí que eu gosto aí.
6: Ah, tá. Oi?
9: Uma música aí pra nós.
6: Tá, daqui a pouco eu ponho aqui. Um abraço, tá bom, amiga? Alô, tá um abraço. Bom. E vamos que vamos, hein? Ó, já chegou aqui. Ah, o Dom Juan do BH, o Xandim. Ah, manda um abraço aí pra minha mãe Maria, pra minha avó Catarina, pro meu tio Dione Malagori, pro meu primo Lucas Malagori, também o primo Bruno Malagori, pra minha prima Ellen Malagori, pra nós aqui da rádio, pros seus amigos lá do supermercado, pra todos os ouvintes, tá aí o Xandim, né? Vamos chegar aqui com o Zé Ramalho aí, vou oferecer essa música pro meu amigo Teletel, ele que gosta muito do Zé Ramalho e também dessa canção, né? E na onda vai aí, viu, Canjica? Aprende a escutar o que é a boa música, viu, Canjica? É, aprende. Ô, Amilson, se liga aí, meu amigo, se liga na parada. Um abraço aí pros Meirelles, né? Tomara que essa sessão aí, essa ideia flua, né? Primeiro, Nen, tem que comprar uma panela maior. Essa panela de meio litro não flui. Tem que ser de 1,5 litro. Vai por mim, né? E vamos aí, ó. Junho e julho tem que ser essa pegada aí. Caldo de manhã é bom. E eu não sei, viu? É, eu não comi muito, né? Eu comi lá uma maionese. Ainda comi a maionese lá da minha amiga Neia, que ela tinha mandado pra mim. Fiz um franguinho. É, mas que eu almocei, né? Porque eu comi o caldo, era 9 horas. Né? Até 11h30 a comida já baixou. Então chega aí, ó. Zé Ramalho, Chão de Giz. E o Ailton hoje só na supervisão, né? É, falou que tá entrando o dinheiro do aluguel do meu apartamento na minha conta. Eu não tô vendo nada, não. Nunca vi nada, não.

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0: Aí, que belo sucesso, que bela página musical. Recordar é viver, a boa música não tem idade. Zé Ramalho, Chão de Giz. São exatamente 1:30.
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5: 1:34, obrigado aí pela companhia, obrigado aí pela sintonia. Olha, lembrando você que no próximo sábado, dia 16, acontece festividades lá na comunidade Nossa Senhora de Fátima, em Mantiqueira de Baixo, né? No próximo sábado acontece às 7 horas da noite, oh, perdão, né? 7 horas não, às 5 horas da tarde, Santa Missa, logo após funcionamento aí de barraquinhas. Então você aí de Mantiqueira, tanto de cima de baixo, Nossa Senhora de Fátima, próximo sábado, 5 horas da tarde, Santa Missa, e logo após aí o funcionamento de barraquinhas, né? E vamos que vamos, vamos que vamos. Será que eu posso falar no Estação JB? O telefone tocou, o ouvinte participou. Boa tarde! Opa, quem tá falando conosco?
6: É a Hortência.
5: Ô, dona Hortência, tudo bem com a senhora, minha amiga?
6: Tudo bem, Matheus.
5: Ó, então tá bom. Dona Hortência, é o seguinte aqui, minha amiga. Eu quero saber o que é o que é. Anda com os pés na cabeça.
6: É piolho, né?
5: Eu vou colocar aqui, dona Hortência. Um abraço, vai pra quem, minha amiga?
6: Vai pra vocês, João Batista. Vai pra meus três filhos, meus três netinhos. Vai pra Carla, vai pra Perigosa da Vila. Vai também pra a Fofinha. Vai também para os velhinhos do asilo. Vai também para aquela menina que mora na vila também, as irmãs dela todas, como é que ela chama? Cristina da Vila. A Cristina da Vila, as irmãs dela todas. E para ela, a família dela toda. E vou mandar também para todos que estiverem me ouvindo.
5: Ah, então um abraço carinhoso pra senhora aí, uma boa sorte, ok, amiga?
6: Falou, João Batista, fica com Deus.
5: Tá certo, tá aí, hoje o brinde é do Trajano Pedroso, o melhor pão com linguiça da cidade. Olha, aos domingos, você ainda não comprou o sabão lá do meu amigo Trajano? 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Boa tarde!
7: Boa tarde, João Batista.
5: Oi, minha amiga Carla, tudo bem no Quarto Depósito, Carla?
7: Tudo bem.
5: Olha, eu quero saber o seguinte aqui, meu amigo. O que é o que é? Anda com os pés na cabeça?
7: O piolho.
5: Vou colocar aqui, Carla, o abraço vai pra quem, minha amiga?
7: Vai pra dona Hortência, pro Reinaldo, pra Fatinha, pro Roberto aqui do bar, pra Todd, o Adilson, a Adriana, a Janete, a Neide, a Fernanda, a Luciana. Vai pro Daniel, pro Adriano, pra Mariana, a Franciane, para a Rogéria Brasil, para a Vera, o Orlando, a Ione, a Cida, para todos os ouvintes.
5: Ah, então um abraço carinhoso para você e uma boa sorte, ok, amiga?
7: Muito obrigada.
5: De nada, e vamos que vamos. E aos domingos também não tem o pão com linguiça, né? 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Boa tarde!
8: Boa tarde, João Batista.
5: Opa, quem tá falando conosco?
8: A Lúcia em Bairro da Glória.
5: Ô, Lúcia, tudo bem no Bairro Nossa Senhora da Glória, Lúcia?
8: Tudo bem, você?
5: Na graça, ó, o que é o que é? Anda com os pés na cabeça?
8: É o piolho.
5: Vou colocar aqui, Lúcia, o abraço vai pra quem, minha amiga?
8: É pra vocês da rádio, vai pra todos os ouvintes, minhas amigas do CRAS, pra minha sobrinha Andrilane, minha filha Sheila, pra todos estiver ouvindo.
5: Ah, então um abraço carinhoso pra você aí, Lúcia, uma boa sorte, ok, amiga?
8: Obrigado. Ô, João, não dá tempo de tocar a música pra mim, não, né?
5: Qual seria?
8: Gostaria que você tocasse Amado Batista. Qualquer uma música bonita que quiser colocar.
5: Tá, eu vou ver aqui. Um abraço, viu, amiga?
8: Obrigada, boa tarde.
5: Vamos que vamos. Olha, e aos domingos, ao lado da barraca do meu amigo Trajano Pedrosa, tem a barraca do Martelo. Rapaz do céu, olha na barraca do Martelo, é mel. Olha, ele me deu um feijão domingo passado, preto, meu amigo. A minha veinha colocou uns trupicos nele lá. Mas que feijão preto delicioso, rapaz. É, a banca do Martelo é do lado do Trajano. É bom demais a banca do Martelo também, hein? Boa tarde!
0: Tá, seu Jorge.
5: Opa, quem tá falando? É o Roberto Escobar?
0: É ele?
5: Tudo bem com você, Roberto Escobar?
0: Graças a Deus, o senhor?
5: Na graça, eu quero saber o seguinte aqui, meu amigo. O que é? Anda com os pés na cabeça.
0: É o piolho.
5: Eu vou colocar aqui o abraço, vai pra quem, meu amigo?
0: O seu menino que eu já tive com ele lá, que ele mandou aumentar o remedinho, mas eu falei que não pode ser sem morte de sua, né? Afinal de contas, meu médico é o filho.
5: Tá certo. Mas quem, fala, amigo? Filho.
0: Meu abraço vai pra Carla, pra Tia Penha, vai pra Dona Hortência, pro Reinaldo Bahia, pra Fatinha, pra Maria Laura, pro Jorge, vai pro Isaac da Praça da Bíblia, vai também pro Vanei, que tá aqui tomando uma geladinha, vai também pro Tio Moreira, vai pro Zé Caraca, pro Celso, vai pro rapaz da refrigeração, vai pro pessoal do restaurante, pra minha esposa que tá passando hoje lá na Barra, lá na casa da sua amiga Lenice, que é a mãe dela, e vai também pra toda a sua família, e pra todos os ouvintes.
5: Ah, então um abraço carinhoso pra vocês, seu Roberto, uma boa tarde, ok, amigo?
0: Alô?
5: Tá certo, tem esse remedinho, é bom. Será que o Adilson Meirelles tá também tomando agora o remedinho? Porque ele tá bem tranquilo, né, rapaz? Será que o Ailton aí já tá passando o remedinho também pro Adilson Meirelles? É, rapaz, o remedinho vai lá na MP Farma lá, viu? O remedinho é bom. Boa tarde!
9: Boa tarde.
5: Quem tá falando conosco?
9: É a Fátima.
5: Ô, Fátima, qual bairro, Fátima?
9: Bom dia.
5: Fátima, qual o bairro?
9: Capitão Nestor.
5: Capitão Nestor, eu quero saber o seguinte aqui, minha amiga. O que é? Anda com os pés na cabeça.
9: O piolho.
5: Vou colocar aqui, Fátima, um abraço. Vai pra quem, minha amiga?
9: Todos os ouvintes da Rádio Cultura, pra você, a minha família e os ouvintes da São Miguel.
5: Ah, então um abraço pra você e uma boa sorte, ok, amiga?
9: Obrigado.
5: Alô, um abraço. Olha, lembrando que a Secretaria Municipal de Agricultura e Pecuária informa que continua aí abertas as inscrições para o Programa de Transporte do Calcária 2026, ou seja, foi prorrogado, né? Para a inscrição, o produtor deverá apresentar obrigatoriamente identidade, CPF e cartão de produtor rural. Para maiores orientações, procurar a Secretaria Municipal de Agricultura e Pecuária no prédio do Sindicato Rural, no horário de 7 horas da manhã até as 4 horas da tarde. Vamos fazer o Arthur dançar! É, Rio Negro e Solimões, na sola da bota!
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0: Aí, Estação JB, tocando o que toca você, Rio Negro e Solimões, na Sola da Bota. Olha, lembrando você que a comunidade de Santo Expedito das Perobas convida para a missa no próximo sábado, dia 16 às 7 horas da noite, na Capela de Santo Expedito. Tá aí, a comunidade de Santo Expedito das Perobas convida para a missa no próximo sábado, dia 16 às 7 horas da noite, na Capela de Santo Expedito. Vamos que vamos, a hora tá passando. Daqui a pouco já vamos adentrar a última hora da nossa programação, porque são exatamente 1h45.
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2: 1h45.
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7: 1:50, obrigado aí pela companhia, obrigado pela sintonia, onde quer que você esteja e de que forma você esteja. Ô Fátima aí da Capitão Nestor, dá uma olhadinha como é que você desligou esse telefone aí pra mim, por favor, amiga. Olha, lembrando que no próximo domingo, dia 17, estarei aí juntamente com meu amigo Rafael na comunidade São Bento, hein? A partir das 3 horas da tarde, com uma tarde de espiritualidade aí na comunidade São Bento. Mais uma vez agradecendo o Padre Bill pela credibilidade, né? Esse carinho que ele tem aí, esse olhar de bom pastor para com as ovelhas em permitir e fazer com que nós possamos desenvolver as nossas pregações, aquilo que a doutrina da igreja nos ensina para todo batizado, né? Uma vez batizado, nós somos sacerdote régios, profeta, anunciadores e rei. Então, Padre Bill, obrigado aí pelo carinho, né? E pela permissão que o Senhor nos dá, por nós estarmos aí desenvolvendo as nossas tardes de espiritualidades nas suas comunidades, né? Então, vamos estar aí, viu, Ana Maria? Ô, água no feijão, Ana Maria? Água no feijão que chegou o João Batista e o Rafael, é? Vamos ver, eu acho que vai umas 4 pessoas só, viu, Ana Maria? Porque os Boca Nervosa vai estar tudo viajando. O Lili vai estar indo para Aparecida, o Ivani vai estar indo para Brasília, né? Então, vai ter um alívio aí dos Boca Nervosa. E o meu Boca Nervosa falou que não vai dar para ir, não. Ele falou que vai em Mantiqueira. É, vai vendo aí, né? Ô, Fátima, dá uma olhada aí, ó. Já. O telefone tá fazendo barulho e agora voltou. Fazendo barulho porque ele tá tocando. Vamos ver aqui. Boa tarde.
8: Boa tarde, João.
7: Opa, quem tá falando?
8: Irene.
7: Ô, dona Irene. Dona Irene do Corpo Duro. Tudo bem com a senhora, minha amiga?
8: Graças a Deus, tranquilo.
7: Menina, o que é o que é? Anda com os pés na cabeça.
8: É o pior, João.
7: Ó, vou colocar aqui, dona Irene. Um abraço vai pra quem, minha amiga?
8: É para você e toda a sua família, para todos da rádio, para todos os ouvintes, para todos da minha família, para a Carla, para a Mariana, para a Penha, para o Adriano, para a Franciane, para a minha querida amiga Valéria Escobar.
7: Ah, então um abraço carinhoso para você e uma boa sorte, ok, amiga?
8: Falou, obrigado.
7: E vamos que vamos, hein? A piranguinha rodando aí os 4 cantos da cidade e com... frequentemente, os 5 continentes. Boa tarde.
9: Augusto.
7: Quem tá falando?
9: Augusto.
7: Não entendi.
9: Augusto.
7: Augusto, qual bairro, Augusto?
9: Corvo do Ouro.
7: Corvo do Ouro, eu quero saber o seguinte aqui, Augusto. O que é? Anda com os pés na cabeça.
9: De olho.
7: Vou colocar aqui, Augusto. O abraço vai pra quem, meu amigo?
9: Pra toda a minha família.
7: Ah, então um abraço carinhoso pra você e Augusto. Uma boa sorte, ok, amigo?
9: Ok.
7: Falou, e vamos que vamos. É eu e você, você e eu juntinho. Até as 3 horas da tarde, daqui a pouco, hein? Daqui a pouco já vamos adentrar a última hora da nossa programação. Boa tarde.
4: Boa tarde, João Batista.
7: Opa, quem tá falando conosco?
4: É a Valfrânia Manicure, do Reinaldo.
7: Ah, Valfrânia, tudo bem com você, Valfrânia?
4: Graças a Deus, tudo bom.
7: Então tá bom demais. Ó, ontem o Alaí DJ apareceu, hein? Ele tem que fazer a sobrancelha, viu?
4: Ele fez.
7: Ó, fez a sobrancelha?
4: Fez.
7: Eita, nós, tu tá faturando mesmo, Valfrânia. É.
4: Graças a Deus.
7: O que é? Anda com os pés na cabeça.
4: É o piolho.
7: Vou colocar aqui. O abraço vai pra quem?
4: Para você, sua família, para todos aí da rádio, para todos aqui do Quarto Depósito.
7: Ah, tá certo. Tu conhece os Meirelles aí, ô Valfrânia?
4: Oi?
7: Tu conhece os Meirelles que moram aí embaixo aí?
4: Conheço.
7: É, então, eles também estão precisando fazer a sobrancelha, viu? É.
4: Tem?
7: Eles estão precisando, viu? Principalmente o Nen. Um abraço aí, viu, Valfrânia?
4: Obrigada.
7: De nada, tá aí os Meirelles, vai fazer a sobrancelha, é, o Ney, faz a sobrancelha. O Amilson também, né, o Ailton, o Teletel, o Adilson, vai a família inteira lá pra a Valfrânia fazer a sobrancelha, hein. Boa tarde.
10: Boa tarde.
7: Quem tá falando conosco?
10: Cláudio Santo Antônio.
7: Ô, Cláudio, tudo bem no bairro Santo Antônio, Cláudia?
10: Tudo bem, graças a Deus.
7: Vou falar alto aí, minha filha, que tá longe essa tua ligação, hein? O que é? Anda com os pés na cabeça.
10: O piolho.
7: Vou colocar aqui. O abraço vai pra quem, minha amiga?
10: Um abraço hoje.
7: Vai pra quem, minha amiga?
10: Vai pra todos da rádio.
7: Ó, tá cortando essa tua ligação aí. Então, ó, uma boa sorte pra você e uma boa tarde, ok? É, tá danado, não tá nem dando pra ouvir, né? Não tá dando nem pra ouvir. 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Um abraço aí pra Celinha, né? A Celinha e seu esposo Maciel em Formoso, sempre ligado. Ô Celinha, quem é a coordenadora aí? Como é que tá aí o andamento da coordenação aí da Capela Imaculada Conceição, menina? O povo quer que eu vou aí, ó, mas eu não sei quem é o coordenador, mas também agradecendo aí o Padre Francérgio, né? Que é pároco aí, já estive também em Margaridas, né? Vamos voltar lá, eles vão tá em festividades, né? Mas em junho vamos voltar aí, viu? Então vem aí, ô Celinha, você ficou de ver aí pra gente ver se a gente faz uma tarde de louvor aí também, de espiritualidade aí em Formoso, né? Na época do Padre Sérgio Renato, eu fui muito aí também. E o Padre Francérgio continua, né? Também temos aí, graças a Deus, esse olhar aí catequético, né? Nós poderíamos se dizer, o Padre Francérgio sempre liberando para nós estarmos aí também nas suas comunidades, na qual esse povo que o Senhor o confiou como pastor, né? As ovelhas que o Senhor lhe destinou. Ó, vamos aqui, ó, pra Dona Beatriz e a Leninha soltar a voz lá, ó. Aguinaldo Timóteo, etiquetas.

0: bela faixa musical, Aguinaldo Timóteo, Etiquetas. Meu querido e minha querida, eu acho que quem também soltou a voz agora nessa música foi a minha ex-vizinha aí, né? O casal ex-vizinhos meus aí, meus amigos, a Ana e o seu Salvador, né? A Ana deve ter soltado a voz aí com Aguinaldo Timóteo, Etiquetas. Olha, vamos aqui pro comercial, porque na volta depois já vai ser a última hora, meu querido, minha querida, do nosso programa desta quinta-feira, dia 14 de maio de 2026. Estação JB, eu e você, tudo a ver. São exatamente 2 horas e 1 minuto.
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1: 2 e 2.
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1: 2 e 3.
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16: 2:09, adentramos aí a última hora da nossa programação desta quinta-feira, dia 14 de maio de 2026. Vamos ver então para onde já tá indo a Piranguinha, hein? Boa tarde!
17: Boa tarde!
16: Opa, quem tá falando conosco?
17: É a Regina do Bairro das Graças.
16: Regina?
17: Isso.
16: Ô, Regina, eu quero saber o seguinte aqui, minha amiga. O que é o que é? Anda com os pés na cabeça.
17: É o piolho?
16: Vou colocar aqui, Regina, o abraço vai pra quem, minha amiga?
17: Vai pro meu filho Anthony, pra Luana, pros filhos dela, pra minha mãe Adélia e pra todos os ouvintes aí da rádio.
16: Então, Regina, um abraço carinhoso pra você e uma boa sorte, uma boa tarde, ok, amiga?
17: Ok, obrigada, tá?
16: De nada, e vamos que vamos, hein? Um abraço carinhoso aí pro Gancheira, né? Os Gancheira aí, o Carlinho Gancheira, a Cida, a Regina, o Aloísio, a minha madrinha Cida aí, filha do falecido seu Osvaldo, né? Gente que se liga na gente. Boa tarde!
18: Alô?
16: Quem tá falando?
18: Alô?
16: Quem tá falando?
18: É Karine da Vila.
16: Karina?
18: É, Karine.
16: Karim?
18: É.
16: Karim da Vila. É o seguinte aqui, ô Karim. O que é o que é? Anda com os pés na cabeça.
18: É o pior.
16: Vou colocar aqui, Karim. Um abraço é pra quê, minha amiga?
18: É, pro meu filho, no Espírito Santo, e pro pai dele, Manel e Matheus, meu filho. E o pai dele, Manuel.
16: Ah, Karim. Então, um abraço carinhoso pra você e uma boa sorte, ok, amiga?
18: Ah, e pra esse também, lá no Espírito Santo.
16: Tá bom, carinho. Um abraço. E vamos que vamos. É a Estação JB. É a última hora da nossa programação. Hoje o brinde é do meu amigo Trajano Predosa, o melhor pão com linguiça da cidade. Boa tarde.
19: Fala, João Batista.
16: Oi, eu sou Célio, Homem Alegria. Tudo bem, seu Célio?
19: Tudo bem.
16: Olha, eu quero saber o seguinte aqui, meu amigo. O que é o que é? Anda com os pés na cabeça. Vou colocar aqui, seu Célio. Um abraço vai pra quem, meu amigo?
19: Porque essa firma, porque é das espaços, do Adolfo, da marca da Cristina e do meu neto.
16: Ah, então um abraço carinhoso pra você aí. Uma boa sorte, ok, seu Célio?
19: Não se vá.
16: Não se vá, vai que vai, né? É o homem que não é fuguista. Ele trabalhava na cooperativa de alimentos, viu? Fez propaganda enganosa. Fez eu fazer propaganda enganosa durante muito tempo. Mas agora descobri. Fiquei sabendo. Boa tarde.
20: Boa tarde.
16: Quem tá falando?
20: É a Luana, do Bairro das Graças.
16: Ô, Luana, tudo bem no Bairro Nacional das Graças, Luana?
20: Tudo bem, graças a Deus.
16: Olha, eu quero saber o seguinte, o que é o que é? Anda com os pés na cabeça.
20: O piolho.
16: Eu vou colocar aqui, Luana. Um abraço vai pra quem, minha amiga?
20: Vai pra minha amiga Creuza, pra minha amiga Regina, pros filhos dela, pra Cida, do Santo Antônio, pra minha amiga Valquíria, Gracinha, a Chile, pra todos os ouvintes.
16: Ah, então um abraço carinhoso pra você e uma boa sorte, uma boa tarde, ok, Luana?
20: Fica com Deus, muito obrigada.
16: Tá certo, e vamos que vamos, ó, deixa eu dar um aviso importante aqui, ó, IPTU 2026, hein, fica atento aos prazos e desconto. A Prefeitura Municipal de Santos Dumont já divulgou o calendário de pagamento do IPTU 2026. Os contribuintes podem optar pelo pagamento em cota única, com desconto que chega até 10%, ou pelo parcelamento em até 6 vezes ao longo do ano, né? Com vencimento entre os meses de junho e novembro. Quem optar por cota única até o dia 13 de junho terá 10% de desconto. Até 14 de julho o desconto será de 5%. Já o pagamento integral sem desconto poderá ser feito até o dia 11 de agosto de 2026. Os boletos devem ser emitidos de forma online. Você não precisa ir lá na prefeitura. Hoje em dia é tudo via internet, né? Pelo site oficial da prefeitura, acesse aí, ó, presta atenção no endereço eletrônico, é tudo junto, ó, santosdumont.mg.gov.br. Clique em serviços, selecione imóveis e gire o seu carnê, né? E gere aí o seu carnê. Fica atento aos prazos e evite juros e multa. Manter o IPTU em dia é investir no desenvolvimento da cidade. Gente, é tudo online, é tudo via internet. O endereço, mais uma vez, santosdumont.mg.gov.br. Você vai clicar lá em serviços, vai selecionar imóveis e aí você vai gerar, né, o seu carnê. Se você não sabe, peça para um neto, para um filho, vai numa lan house, né? Onde você vai ter aí isso em mãos, o carnê do IPTU. Ora, vamos aqui pro comercial, meu querido, minha querida, porque já são 2h15.
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25: 2h15.
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2: 2:24 e vamos ver aí pra onde tá indo essa piranguinha. Boa tarde!
3: Alô, é a Karine, eu já falei, mas eu queria pedir uma música.
2: Ah, minha amiga, depois, agora não, agora já foi, porque agora é, você tinha que falar daquela hora, viu, meu amigo? Porque tem mais gente aí querendo participar, viu? A próxima música eu mando pra eles lá, tá bom, Karine? Um abraço, é, uma vez só, gente. Não, não tem. Tem gente que quer mandar abraço aí, ó. Tem gente que quer participar, né? Vamos que vamos. Boa tarde!
4: Boa tarde!
2: Opa, quem tá falando?
4: É a Maria Aparecida do Bairro Santo Antônio.
2: Ô, Maria Aparecida, tudo bem no Bairro Santo Antônio, Maria Aparecida?
4: Tudo bem, graças a Deus.
2: Olha, eu quero saber, na graça, eu quero saber o seguinte aqui, o que é? Anda com os pés na cabeça.
4: Ah, é o piolho.
2: Vou colocar aqui, Maria Aparecida. O abraço é pra quem, minha amiga?
4: Boa tarde pra todos vocês aí da rádio, pra minhas familiares, pra minha amiga Luana, do bairro de Fátima, pra Nadir, do Tinaná, pra todos da rádio que estão ouvindo.
2: Ah, então, Maria Aparecida, um abraço carinhoso pra você e uma boa sorte, ok, amiga?
4: Ok, obrigada.
2: De nada, vamos que vamos, hein? A piranguinha rodando, vamos que vamos. Já estamos aí na última hora da nossa programação desta quinta-feira, em dia 14 de maio de 2026. Amanhã, né, fechando a semana, já terminamos a primeira quinzena de maio. Tá passando rápido, hein? Boa tarde! Alô, boa tarde!
5: Alô, boa tarde!
2: Quem tá falando? José Rodrigues do Bairro Santo Antônio. É o seguinte aqui, ô José Rodrigues, hoje eu quero saber o que é. Anda com os pés na cabeça.
5: É o piolho.
2: Vou colocar aqui, José Rodrigues, um abraço vai pra quem, meu amigo?
5: Um abraço vai pro senhor, a família do senhor, Tata Meneghel, Alessandra Batista, o Edson Paulo, o Iracir do Capão, o Sérgio Rodrigues, vamos olhar aqui pro Wilson Churrasqueiro, vai para todos os ouvintes, eu sou o João.
2: Oi!
5: Dá pra você tocar um fogo pra ele, uma música?
2: Qual seria?
5: Queria aí a música do Vitor Léo, na linha do tempo.
2: Ah, eu vou ver aqui, tá bom, amigo?
5: Boa quinta-feira pra todo mundo aí. Que não aguenta a bola.
2: Ó, a tua bola é número 26.
5: 26?
2: Isso, 26, falou. Tá ok?
5: Obrigado, tudo de bom aí. Boa quinta-feira pra todo mundo aí.
2: Falou, um abraço. Tá aí o José Rodrigues. Um abraço pro Jurandir, pro Juarez. Gente que se liga na gente. Gente que participa com a gente. 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Ô, meu amigo José Rodrigues, vê como é que você colocou aí, rapaz. Vê como é que você desligou esse telefone aí. Dá uma olhadinha aí pra mim, por favor, viu? Por favor, porque o povo quer participar, é a última hora, daqui a pouco já vamos voltar aí para o último bloco da participação do ouvinte, né? Olha, lembrando que no dia 31 de maio estarei na comunidade São Sebastião do Boa Vista, né? Lá nas Corujas também. Um abraço carinhoso a esse casal também, que são perseverantes, exemplo de entrega de servo de Deus, a minha amiga Marilene e o Abel, né? Vamos estar aí no dia 31 de maio. É isso aí. O povo que reza e gosta de rezar, porque infelizmente eu já ouvi isso. Eu já ouvi de pessoas falar que aqui a comunidade não gosta. Não a comunidade que eu tô falando, umas outras que tem aí, um coordenador chegar e falar pra mim que o povo não gosta de rezar. Eu acho que esse coordenador tem é que trocar. Isso sim. Boa tarde!
6: Boa tarde!
2: Quem tá falando?
6: A Dalva.
2: Quem?
6: Dalva.
2: A Dalva, qual o bairro, Dalva?
6: É.

0: É, vai estar lá, vai estar tudo lá, tá tudo lá. Desse tribunal ninguém escapa. Olha, a comunidade São Judas Tadeu da Graminha convida para a missa no próximo domingo, dia 17, às 8 horas, na capela de São Judas Tadeu, né? Tá aí a comunidade São Judas Tadeu na Graminha convidando para a missa no próximo domingo, dia 17, às 8 horas da manhã, na capela de São Judas Tadeu. Ficou chique, né? A capela lá em honra a São Judas Tadeu. O povo aí também unido, trabalhando, porque é aquilo que o próprio Jesus vai dizer: o zelo pela tua casa me consome, né? É, para Jesus não é meia sola, não, meu amigo. Não é meia boca, não. É tudo e tem que ser do melhor. Olha, vamos aqui então para o comercial, porque depois na volta já vai ser aí o último bloco da participação do ouvinte nessa quinta-feira, dia 14, hein? Dia 14 de maio de 2026. São exatamente 2 horas e 30 minutos.
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5: 2:30. 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
2: 2:34, vamos aqui então pro telefone, porque agora é o último bloco aí da participação do ouvinte, hein? Boa tarde!
3: Boa tarde.
2: Opa, quem tá falando conosco?
3: É a Ilma.
2: Oi, Ilma, Quarto do Ouro, né?
3: É.
2: Ó, eu quero saber o seguinte, o que é, anda com os pés na cabeça.
3: É o pior.
2: Vou colocar aqui, Ilma, um abraço, vai pra quem, minha amiga?
3: Vai pra minha mãe Helena, minha amiga Marli, Camila, e minha irmã Marina, e meus filhos Patrícia, Fabrício, Fábio, para todos meus netos, e minha neta Larissa, e todos os ouvintes lá da vila.
2: Ah, então um abraço carinhoso para você e uma boa sorte, ok, Ilma?
3: Igualmente, obrigado.
2: Um abraço. Olha, um abraço carinhoso aí pra Dona Olímpia. Dona Olímpia, que dê essa torta de espinafre, menina. Um abraço pra Dona Joana, um abraço pra Dona Ângela, o povo aí da comunidade São João Batista, no Cruzeiro, né? Povo bom, a Dodora, gente, se liga na gente. Boa tarde.
4: Boa tarde.
2: Opa, é o meu amigo Sérgio.
4: É isso aí.
2: Tudo bem com você, Sérgio?
4: Melhor agora falando contigo,
2: né? Igualmente, meu amigo. O que é? Anda com os pés na cabeça.
4: Piolho.
2: Vou colocar aqui, Sérgio. Um abraço vai pra quem, meu amigo?
4: Vai para minha esposa... Vai primeiro pra você e toda a sua família. Para minha esposa Maria das Graças, para minha mãe, a Dona Carminha, e para minha amiga, a Neide, e para os meus amigos, o Homem Sorriso lá do bairro Nossa Senhora Aparecida e o Flores Mundo do Corre do Ouro.
2: Ah, então um abraço carinhoso pra você e Sérgio, uma boa sorte, ok, amigo?
4: Ah, tá, obrigada.
2: De nada, e vamos que vamos, hein? Um abraço aí pro seu Hélio Capitão, né? Ele que é neto aqui, ó, neto não, né? Ela é neta dele, a doutora Raíla, minha dentista, em frente aqui à rádio, hein? Olha, dentista de uma qualidade fora de sério, preço bom, é a minha amiga Raíla, né? Neta aí do seu Hélio Capitão, vizinho aí do Sérgio, hein? Boa tarde!
5: Oi, Jô, é Márcia.
2: Ô, Márcia, tudo bem com você, amiga?
5: Graças a Deus, Jô.
2: Olha, eu quero saber o seguinte aqui, ô, minha amiga, o que é? Anda com os pés na cabeça.
5: Piolho.
2: Eu vou colocar aqui, o abraço é pra quem, Márcia?
5: Meu abraço é pra minhas irmãs que tá aqui ouvindo. Para você e a Cristina, Isaac, o outro menino seu da farmácia. Para Ilma, tia Helena, para Marina, para Simone, lá no Corpo do Ouro. Para os meus tios, Ana Francesa, o Zé e a Tianinha. Para a Luzia e a Kátia. Para a Dona Gessia, do Expedicionário de São André. Para a Lia, o Marcinho. Para a Lauci, a Elizabeth, a Carmen e a Glória, Supena. Deixa eu ver mais, ó. Maria de Lourdes, do bairro Nossa das Graças, o Sérgio do bairro Nossa das os três irmãos mosqueteiros lá de Santo Antônio, o Valtinho lá do Boa Vista, todos que estiverem ouvindo e todos os aniversariantes de hoje, tá, João?
2: Ah, então um abraço carinhoso pra você e ô Márcio, uma boa sorte. E uma boa tarde, ok, amiga?
5: E uma também.
2: Tá certo.
5: E a Thelma.
2: Tá bom, tchau. Um abraço. E vamos que vamos, hein? É o último bloco da participação do ouvinte. E ainda dá tempo. Ainda dá tempo de você participar conosco. Boa tarde.
6: Boa tarde.
2: Opa, quem tá falando conosco?
6: É a Toti.
2: Ô, Toti, tudo bem com você, minha amiga?
6: Melhor não acho.
2: Ó, o que é? Anda com os pés na cabeça.
6: Piolho.
2: Vou colocar aqui, Todd, um abraço vai pra quem, minha amiga?
6: Primeiramente, pro meu irmão Adilson, que eu amo ele tanto. A minha irmã também lá, tá lá pro Rio de Janeiro, que ela te adora. A tia Penha, que tá fazendo sacanagem com a gente, não tá falando nosso nome, que nós somos filha dela. A Carla, que é uma menina maravilhosa, e os filhos dela. E o Isaac, meu amigo, adoro o Isaac. E a Adriana Perigosa. E meu filho Alisson, a Josi, minha nora, Frederico, o meu netinho, a Paty, minha amiga, que eu adoro, você, Roberto Escobar, que é meu primo, e o Avelino, e a Elane, tá? E eu esqueço, todo mesmo, até uma moça que liga aí pra você, Irene, eu tô achando que ela é minha amiga, tu manda pra ela, tem muito tempo que eu não vejo ela.
2: Tá certo então, então Todd, tá. Um abraço pra você, uma boa tarde, ok, amiga?
6: Aqui a gente fala da música, e a música, tu não pode cantar aquela música assim, olha eu aí.
2: E agora eu tenho dois pedidos pra finalizar aqui, viu? É, deixa pra uma próxima oportunidade. Ontem eu toquei pra a perigosa que ela pediu ela ontem. Ontem ela pediu...
6: É pra ela mesmo. Tá ela certo, ama, então. Com a madrinha dela.
2: Ah, então tá bom, então. Filhada. Alô, um abraço. Olha, vamos que vamos. Então, com a Todd aí, fechamos a conta, passamos a régua. 31 participação aí, né? 31 participações no dia de hoje. E aí, a pergunta foi, o que é o que é? Anda com os pés na cabeça. Isso é muito fácil, produção. É o piolho, né? Daqui a pouco nós vamos voltar pra ver quem vai ser o ganhador ou ganhadora aí do meu amigo Trajano Pedrosa. Um abraço aí pro Gabriel, hein? O Gabriel já entregando o brinde ao João Miguel aí na Pneu São Paulo, que ganhou ontem, né? Tá lá, rapaz, o menino, e presentão pro meninão aí, hein, Gabriel? Faz a diferença, né? É, infelizmente aqui o negócio da tecnologia aqui não é comigo, amigo, é a nossa amiga Alessandra Batista, né? Mas vamos ver aqui, eu falando em Alessandra Batista, vamos aí pra minha amiga Lúcia saltar a voz lá no bairro da Glória, aproveitar aí a Karen, né? Vamos aproveitar essa carona dessa música aqui, pra Karen também mandar pro seu Manuel, aí pro seu filho Matheus, né? O Matheus é bom de boca, pai, eu conheço. Quando eu vou lá fazer tarde de oportunidade lá no Espírito Santo, o menininho não é fraco não, viu? Não é fraco não. Amado Batista, é sempre assim. Ô, Isaquito, meu meninão, boca nervosa, essa aqui é nova, hein? Essa é mais nova.

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4: 2h45. 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
2: Duas horas e 49 minutos, olha, vamos aqui, nós tivemos então 31 participações, né, o sorteador me deu o número 3, ah, saiu pra ele, rapaz, o rapaz vai comer pão com linguiça, o Reinaldo Bahia fatura o brinde de hoje do meu amigo Trajano Pedrosa, né, então, o meu amigo Reinaldo Bahia, como eu tenho a sua irmã aqui no zap, manda ela mandar o seu nome completo pra me mandar lá pro Trajano, e aí você pega ou no domingo, ou na quarta-feira, né? E ele vai, já deve estar até lembrando bem isso aí, né? Ele tá com saudade de comer linguiça, tá vendo, Reinaldo Bahia? Sorte quem tem quem acredita nela, né? Então quem fatura o brinde hoje é o Reinaldo Bahia, da família Buscapé no Quarto Depósito, hein? Olha, lembrando aí, agradecendo a série do bairro Nossa Senhora das Graças, Alessandra de Mantiqueira, o Reinaldo Bahia aí da família Buscapé no Quarto Depósito, a Fátima, sua irmã, a Ivete e a Marli no Corvo do Ouro, a Maria da Glória do bairro Nossa Senhora da Glória, o Arthur lá das Perobas, a Marlene de Mantiqueira, Leninha e Beatriz aí do Corvo do Ouro, Hortência aí, matriarca da família Buscapé no Quarto Depósito, a Carla do Busca, ó, a Carla aí do Quarto Depósito, a Lúcia do bairro Nossa Senhora da Glória, o Roberto Escobar do Quarto Depósito, Fátima da Capitão Nestor, Irene do Corvo do Ouro, Augusto do Corvo do Ouro, Valfrânia do Quarto Depósito, os Meredes vai fazer sobrancelha, hein? Valfrânia, esses Meredes precisam fazer sobrancelha. A Cláudia aí do Santo Antônio, a Regina do bairro Nossa Senhora das Graças, a Karim da Vila Esperança, o Célio, o Homem Alegria, que não é foguista, mas era vendedor de comida, de mantimento, né? A Luana do bairro Nossa Senhora das Graças, a Maria Aparecida aí no Santo Antônio, o José Rodrigues também no Santo Antônio, a Dalve Mantiqueira, a Ilma no Corvo do Ouro, o Sérgio, ela no, na rua aqui dos Passos, Senhor dos Passos, a Márcia na Vila e a Todd aqui do centro, né? Então, 31 participação, quem faturou foi o meu amigo Reinaldo Bahia. Deixa eu me ver aqui, ó, chegou um recadito aqui, vamos ver se vai carregar, ouçamos.
3: Boa tarde, aqui é José da Sebastião. Eu estou ganhando para Léo, minha amiga, aqui na rua Travessa da Mão e da Sebastião. Para a Fátima também, que acabou aqui, um abraço para ela. Para dar para a Cristina, para a Márcia, para a Luzinei, para a Neiva, para a Dona Hortência, para a professora da família dela, para a Carla também. Para a Dona Hortência também, um abraço para ela, para toda a família dela, para o Alci, para a mãe dele, para a Dago, para a Cristina, para a Márcia na Vila, para a minha tia em Cordoba, para o Buru, para a Camila, para a Conceição, para o Titio também, que eu sei que está ouvindo, para o Somero, para o Nelson, para a Leninho, para a Soninha, para a Ifigênia, para a Célia, para a Vanda Machado, para a Tereza também, para a Rita, para a Jim, para a Luísa e para a Rafaela Barca, para a mãe dela. Muito obrigado por toda a atenção. E com Deus, João, Deus te abençoe. Brasil do bairro Nossa Aparecida, para todos os domésticos, meu abraço.
2: Tá aí a Jussiara, olha, boa tarde, João Batista, estamos ligadinho aqui na Vila Epacaré, na cidade de Lorena, é o Walter, a minha esposa Carmen Lúcia, ô João Batista, manda aí um abraço lá no bairro Corvo do Ouro, para minha sogra Dona Santa, para Denise, pro Paulo Henrique, e muito obrigado. Tá aí os nossos ouvintes da internauta através do www.radiculturasd.com.br, né? É o Walter e a sua esposa Carmen Lúcia lá em Lorena. É, já rodei muito por aí, viu? Meu amigo, é, conheço Lorena. Olha, deixa eu me ver aqui então. Olha, lembrando a você que na sequência temos aí a consagração a Nossa Senhora Conceição Aparecida e às 4 horas, Edson Palma fecha aí a programação com o programa Tarde Total. Eu volto amanhã para fechar a semana, se Deus assim nos permitir. Amanhã é dia de quem? Do Rei da Carne, do meu amigo Daniel, né? Vamos aqui, ó, Linha do Tempo, é, o Vitor e Léo, pro nosso amigo José Rodrigues e pro homem que não é foguista, o seu Célio Alegria, Janeiro Ondi, não se vá, até amanhã, se Deus quiser.

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1: 3 e 2.
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1: 3 e 4.
3: Ó Maria Santíssima, que em vossa imagem milagrosa de Aparecida espalhais inúmeros benefícios sobre o Brasil. Eu, embora indigno de pertencer ao número dos vossos servos, mas desejando participar dos benefícios da vossa misericórdia, prostrado a vossos pés, consagro-vos o entendimento, para que sempre pense no amor que mereceis. Consagro-vos a língua, para que sempre vos louve e propague a vossa devoção. Consagro-vos o coração, para que depois de Deus vos ame sobre todas as coisas. Recebei-nos, ó Rainha incomparável, no ditoso número dos vossos servos. Acolhei-nos debaixo da vossa proteção. Socorrei-nos em nossas necessidades espirituais e temporais, e sobretudo na hora da nossa morte. Abençoai-nos, ó Mãe Celestial, e com vossa poderosa intercessão, fortalecei-nos em nossa fraqueza, a fim de que, servindo-vos fielmente nesta vida, possamos louvar-vos, amar-vos e render-vos graças no céu, por toda a eternidade, assim seja. Pela intercessão de Nossa Senhora Aparecida, Rainha e Padroeira do Brasil, a bênção de Deus Onipotente, Pai, Filho e Espírito Santo, desça sobre vós e permaneça sempre. Amém.
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0: 3 e 16.
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12: No final do século XIX, à metade do século XX, a literatura e a tuberculose caminharam juntas. A doença que matou mais de 1 milhão de pessoas também foi a responsável pela inspiração de muitos poetas e escritores. Castro Alves, Álvares de Azevedo, Casimiro de Abreu, entre outros, morreram quando ainda estavam na fase dos 20 anos. A enfermidade que ceifou suas vidas foi também fonte de inspiração e deixou marcas em suas poesias e escritos. Muitos desabafos em formas diversas sobre a vida indo embora. Sou Zélia Guerra, da Planeta Azul Editora, dando um toque de cultura na sua vida.
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0: 3:46.
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1: 3 e 59.
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1: Oi, boa tarde, cidade. Chegando por aqui o programa Tarde Total. Hoje é quinta-feira, dia 14, hein? Dia 14 de maio de 2026. Juntinhos aí até as 7. É música, informação, é sua participação pelo WhatsApp 3251580. E o sucesso que não para, que de 4 às 5, de 5 às 7, tem um flash total. Tamo, gente. A gente começa com o Murilo Rufi. Sucesso aí, deixa eu. Você ligado comigo.

4h16, a primeira sequência de hoje, você ouviu Daniel e a Glória Groove, Te Amo Cada Vez Mais. Camisa 10, Curtindo a Vida e Grandes Encontros, Turma do Pagode Bom Gosto, e você ouviu também Murilo Ruf, Deixa Eu. É você ligado, sucesso do momento, aqui no Pop 90.1.

0: 4 e 17.
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16h23, aqui na sua 90.1. Olha, um comunicado para você importante, viu? Amanhã é sexta-feira, né, gente? Amanhã é sexta-feira, é dia 15 de maio. É, haverá coleta de lixo, atenção, somente na parte da manhã, tá? Motivo: paralisação nacional dos garis em apoio a PL 4146/2020. Então, atenção, amanhã, sexta-feira, dia 15, haverá somente coleta de lixo na parte da manhã. Ah, mas na parte da tarde, nem à noite vai ter, tá? Motivo: a paralisação nacional, e a nacional, dos garis em apoio à PL 4146/2020, né? Que está no Congresso Nacional, tá bom? Em apoio à PL, né? Pedindo aumento aí aos garis de todo o país, tá bom, gente? Bom, e a música não para, quero mandar um abraço ao seu Eustáquio, aí no Morro dos Coutinhos, ao meu amigo Dão no Córrego do Ouro, um abraço, Dão, ao Serginho Coelho também, né, Serginho? Um abraço a você, ao Castilho. Castilho tá sumido, hein? Ei, Castilho, o Té, todo mundo aí, ó, ligado com a gente. Zezé de Camargo e Luciano, pior é te perder.

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0: 17 horas e 35, Matheus Fernandes, Matheus e Cauã, Triplex, Grupo Menos é Mais, Simone Mendes, Zezé de Camargo, Luciano. Pior é te perder, né? Só musicão pra você ligado com a gente. Olha, mais uma vez aqui um recado, amanhã, sexta-feira, dia 15, haverá coleta de lixo somente na parte da manhã, tá? Motivo, a paralisação nacional dos garis em apoio à PL 4146-2020.
1: 4h35.
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6: 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Oi, voltando. Eu quero mandar um abraço. Hoje encontrei com a nossa ouvinte, a Maria de Fátima Pereira, moradora da Ponte Preta. Tudo bem, Maria de Fátima? Um abraço para você, né? Também um abração para o Expedito, viu, Expedito? E para Maria Lúcia Pereira Alvim. Maria Lúcia Pereira Alvim, todos eles na Ponte Preta. Um abraço aí, Maria de Fátima, ao Expedito e a Maria de Lúcia Pereira Alvim. Encontrei com eles lá no postinho do Correio do Ouro. Grande abraço. Pediu que mandasse um alô. Matar a saudade mais uma vez, né, gente? Além, Aladim, liguei para dizer... Te amo. Essa aí é demais.

0: fui homem pra te merecer. Além Aladim matando a saudade, liguei pra dizer que te amo. Olha a comunidade de Santo Expedito, das Perobas, convidando para a missa sábado, dia 16, às 7 da noite, na capela Santo Expedito. Daqui a pouco a gente volta com a última sequência aqui do Pop.
1: 4h48.
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1: Oi, 6 minutos, voltando para as 5, agora chegando a nossa última sequência aqui do Pop, você ligado comigo. Eu quero mais uma vez mandar um abraço aí para nosso ouvinte, e está sempre ligadinha com a gente, né? A Maria de Fátima Pereira, da Ponte Preta, o Expedito, e também a Maria Lúcia Pereira Alvinho. Obrigado pela audiência. E o Zé Maria, né? Né, Zé Maria, que é sobrinho dela também. Edson Hudson, matando saudade, mil razões para chorar.

0: Bruno e Marrone, quer casar comigo? Edson Hudson, mil razões pra chorar. O Pop volta amanhã, sexta-feira, de 4 às 5. Daqui a pouco eu volto aí com o Flash Total.
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1: 5 e 2.
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4: 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Vamos então, 17 horas e 9 minutos, chegando por aqui o Flash Total.
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4: 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E a gente começa muito bem com Modern Talking, Jânimos Cadillac, que é a primeira de hoje, nesse clima gostoso de saudade.

0: 5h16, você ouviu Raul Seixas, toca Raul, né? Cowboy Fora da Lei, Modern Talking, Jerônimo Cadillac, daqui a pouco eu volto aí com mais saudade. Fique ligado, vai embora.
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11: Voltando agora com a nossa segunda parte, né? Segunda sequência aqui do nosso 90.1. Quero mandar um abraço também a você que está ligado com a gente pelo nosso aplicativo. Você que baixou o aplicativo da Rádio Cultura e também está acessando aí através dos 90.1 do seu rádio nas cidades vizinhas, gente. Olha que bacana, hein? Valeu demais. Oliveira, Aracetaba. Bom, agora vamos ouvir Nirvana. Um abração, Nego do Sul. Alô, Nego, um abraço.

0: vamos ouvir o sucesso aí, anos 80, Barão Vermelho, Bad Balanço e Nirvana. Olha, essa música também marcou época, hein?
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2: 5:29.
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4: É isso aí, voltando. Quero mandar um abraço também a você que está ligado com a gente aí no bairro da Glória, região, viu? Obrigado. Você também de Santo Antônio. Muita gente ouvindo a gente aí. Obrigado. Valeu. Olha, amanhã, sexta-feira, dia 15, haverá coleta de lixo somente na parte da manhã, tá bom, gente? Motivo que não vai haver coleta na parte da tarde é porque vai ter paralisação nacional em todo o país dos garis em apoio à PL 4146-2020. Dire Straits, Sultans of Swing, 5:34.

0: Plantão, esperando na janela da Straight Sons of Swing. Você ligado comigo. Daqui a pouco, lembrando, às 6 tem a nossa Ave Maria. E em seguida, o Cultura News, o seu jornalismo na 90.1. Olha aqui, é um convite para você, a comunidade de São Judas Tadeu, da Graminha, convidando para a missa domingo, dia 17, 8 horas da manhã, na capela de São Judas Tadeu.
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2: 5h44.
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0: Até hoje.
1: Olha aí, chegando, sequência bacana, Mountain Boy, Bronx Beat pra você. Se liga aqui no melhor da saudade, no carro, em casa, no comércio. Bom, daqui a pouco tem a nossa Ave Maria, em seguida, Cultura News.

0: Um minuto faltando para as seis. Tonight Frisson, Smalton Boy, Bronx Beat. Olha, vem aí, Ave Maria. E na sequência eu volto aí com o nosso jornalismo Cultura News.
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1: 5:59.
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3: O anjo do Senhor anunciou a Maria, e ela concebeu do Espírito Santo. Ave Maria, cheia de graça, o Senhor é convosco. Bendita sois vós entre as mulheres, e bendito é o fruto do vosso ventre, Jesus. Santa Maria, Mãe de Deus, rogai por nós, pecadores, agora e na hora de nossa morte. Amém. Eis aqui a serva do Senhor, faça-se em mim segundo a vossa palavra. Ave Maria, cheia de graça, o Senhor é convosco. Bendita sois vós entre as mulheres e bendito é o fruto do vosso ventre, Jesus. Santa Maria, Mãe de Deus, rogai por nós, pecadores, agora e na hora de nossa morte. Amém. E o Verbo divino se fez carne e habitou entre nós. Ave Maria, cheia de graça, o Senhor é convosco. Bendita sois vós entre as mulheres e bendito é o fruto do vosso ventre, Jesus. Santa Maria, Mãe de Deus, rogai por nós, pecadores, agora e na hora de nossa morte. Amém. Rogai por nós, Santa Mãe de Deus, para que sejamos dignos das promessas de Cristo. Oremos. Infundi, Senhor, como vos pedimos, a vossa graça em nossas almas, para que nós, que pela anunciação do anjo, vimos ao conhecimento da encarnação de Jesus Cristo, vosso Filho, por sua paixão e morte, sejamos conduzidos à glória da ressurreição, pelo mesmo Cristo, Senhor nosso. Amém.

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0: 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E agora chegando as cotações do agro para o dia de hoje, quinta-feira, 14 de maio.
2: O preço do boi gordo nesta quinta-feira, dia 14, apresenta queda de 0,80%. A arroba está sendo negociada a R$ 346,00 no estado de São Paulo. Na Grande São Paulo, em São José do Rio Preto e Descalvado, os preços do frango apresentam estabilidade. O frango congelado segue negociado a R$ 7,66 e o frango resfriado ainda é vendido a R$ 7,68. A carcaça a suína especial também apresenta estabilidade no preço, sendo negociada a R$ 8,71 por quilo nos atacados da Grande São Paulo. O suíno vivo registra alta em todos os estados analisados, como é o caso de São Paulo, onde o produto é comercializado a R$ 5,46. O preço do café arábica abre esta quinta-feira, dia 14, em alta de 0,84%, com a saca de 60 quilos negociada a R$ 1.687,47 na cidade de São Paulo. Já o café robusta teve aumento de 3,85%, sendo comercializado a R$ 969,64. O preço do açúcar cristal apresenta elevação nas principais praças do estado de São Paulo. Na capital, a saca de 50 quilos teve aumento de 0,23% e é cotada a R$ 96,30. Em Santos, houve salto de 1,99% e a mercadoria é negociada a R$ 105,56 na média de preço sem impostos. A saca de 60 quilos do milho, por sua vez, é vendida a R$ 65,35 após queda de 0,24%. O valor da saca de 60 quilos da soja abre esta quinta-feira, dia 14, em alta no interior do Paraná e no litoral do estado em Paranaguá. Na primeira região, o grão registra valorização de 0,59% e é negociada a R$ 123,54. Na segunda, a mercadoria tem alta de 0,79% e é cotada a R$ 130,55. O preço do trigo, por sua vez, registra elevação de 0,25% no Paraná e salto de 0,04% no Rio Grande do Sul. No primeiro estado, a tonelada é vendida a R$ 1.352,41, enquanto no segundo é comercializada a R$ 1.295,10. Os valores são do CPEA. Reportagem Marquesan Araújo.
0: Retração no mercado de máquinas mostra cenário preocupante para o agro.
3: O agronegócio brasileiro é formado por vários cenários, desde os diferentes solos, relevos e climas, a panoramas momentâneos e financeiros. O mercado de máquinas agrícolas desenha um dos mais tristes deles. A Associação Nacional de Fabricantes de Veículos Automotores estima a comercialização de 46.700 unidades em 2026, uma queda de 6,2% frente a 2025 e o quinto ano consecutivo de retração. Os dados da ABMAC, Associação Brasileira da Indústria de Máquinas e Equipamentos, corroboram com esse cenário pessimista. Nos 12 meses anteriores a março deste ano, a receita líquida total do segmento somou quase R$ 65 bilhões, queda de 1,4%, enquanto no primeiro trimestre de 2026, o recuo nas vendas de maquinário foi de 16,4% em relação ao mesmo período do ano passado. Pedro Estevão, presidente da Câmara Setorial de Máquinas Agrícolas da Associação, atribui a situação a três principais fatores: a desvalorização do dólar, que comprime os rendimentos dos produtores, as elevadas taxas de juros, que desincentivam a alocação de recursos para investimentos, e o endividamento no campo.
4: O custo dele subiu, porque a taxa de juros subiu muito e a rentabilidade dele diminuiu. Então tem um pessoal que está com dificuldade de pagar conta. E não é todo mundo, é uma parte do pessoal que se alavancou muito e que agora está com essa dificuldade porque abriu essa boca de jacaré.
3: No último ano, o dólar apresentou uma depreciação de 14,6% em relação ao real, caindo de R$ 5,72 para R$ 4,89. Isso torna as principais commodities do agro brasileiro menos rentáveis, especialmente soja e milho, já que o valor delas é fixado na moeda norte-americana. Segundo a Abimac, 60% do mercado de máquinas é voltado para essas culturas. Já a taxa de juros segue em patamares elevados. Apesar das duas reduções seguidas, a Selic caiu apenas 0,5 ponto percentual nas últimas reuniões do Comitê de Política Monetária do Banco Central, o que não gerou grandes mudanças quanto à concessão de crédito no país. O momento se refletiu na feira mais importante do agronegócio, a AgriShow. A edição finalizada há algumas semanas movimentou aproximadamente R$ 11,5 bilhões em intenção de negócios, 22% a menos do que no evento de 2025. Para o presidente da Frente Parlamentar da Agropecuária, a FPA, o deputado Pedro Lupion, do Republicanos Paranaense, o cenário atual só tende a piorar se nada for feito.
5: É um número extremamente expressivo e muito preocupante, a dificuldade do produtor investir. Isso gera, obviamente, diminuição no índice de produtividade, dificuldade de rentabilidade, as tabelas aí, as planilhas de custo de produção cada dia mais dispareias, cada dia mais inconsistentes, e isso faz com que o endividamento só cresça no campo.
3: A bancada estima que o endividamento do setor ultrapasse os R$ 120 bilhões, valor sugerido ao governo federal como necessário para prorrogar as dívidas dos produtores. A proposta do Ministério da Fazenda ficou aquém, em torno de R$ 81,5 bilhões. O assunto é discutido num projeto de lei em análise na Comissão de Assuntos Econômicos do Senado, entre o relator, senador Renan Calheiros, do MDB alagoano, a vice-presidente da FPA, senadora Tereza Cristina, do PP sul-mato-grossense e o ministro Dário Durigan, com expectativa de ser votado nas próximas semanas. Reportagem, Álvaro Cu.
0: Famílias podem receber a nova parabólica digital gratuita. Veja quem tem direito.
6: Beneficiários do CadÚnico de 108 cidades brasileiras têm até 13 de junho para solicitar a instalação gratuita da nova antena parabólica digital pelo programa Brasil Antenado. A iniciativa do Ministério das Comunicações, em parceria com a Anatel, contempla municípios da Bahia, Espírito Santo, Goiás, Mato Grosso, Mato Grosso do Sul, Minas Gerais, Rio Grande do Sul e Rondônia, que juntos reúnem mais de 222 mil famílias aptas a solicitarem o benefício. A iniciativa busca ampliar o acesso à televisão aberta e gratuita, especialmente em regiões onde o sinal ainda é limitado ou inexistente. A execução do programa é de responsabilidade da entidade administradora da faixa, a EAF. A CEO da entidade, Gina Marques, reforça o alerta para que as famílias não deixem o agendamento para os últimos dias do prazo.
7: Não deixe para a última hora, garanta uma imagem melhor, mais qualidade no som e continue conectado à TV aberta digital. Vamos juntos construir um Brasil cada vez mais antenado.
6: A beneficiária do Brasil Antenado, Liliana dos Santos, moradora de Mirangaba, no centro-norte da Bahia, comemora a instalação da nova antena parabólica digital.
8: Hoje foi um dia muito legal, especial, né? Pela instalação da antena, porque era muito difícil para a gente também assistir, era muito complicado. Mas agora, tudo bom, tudo legal, a gente vai assistir filme em vários canais, só alegria.
6: Ao longo de 3 fases, o Brasil Antenado atenderá 323 municípios em 16 estados, onde há um total de 250 mil famílias aptas a receber o benefício. As 2 primeiras etapas já foram concluídas. As famílias que atendem aos critérios podem agendar a instalação pelo site brasilantenado.org.br ou pelo telefone 0800-729-2404. Repetindo, 0800-729-2404, que também funciona via WhatsApp. Todo o processo é gratuito, incluindo o fornecimento e a instalação do kit da nova parabólica digital. Reportagem Paloma Custódio.
0: Bem, agora 18h15. Farmácia no interior de Minas deve abrir aos domingos e feriados.
9: Uma farmácia em Itaú de Minas, no sudoeste do estado, acionou a justiça pedindo a permissão para funcionar aos domingos e aos feriados, mesmo fora da escala de plantão. A empresa questionou a legalidade de uma lei complementar municipal que limitava o funcionamento de farmácias nesses dias para apenas as unidades de plantão. A drogaria argumentou que a medida dificultava o acesso dos cidadãos a itens essenciais à saúde e violava a liberdade econômica. Em primeira instância, como foi negado o pedido de mandado de segurança, a farmácia recorreu. O Tribunal de Justiça de Minas Gerais reformou decisão da comarca de Pratápolis, entendendo que a restrição imposta por lei municipal prejudicava a livre concorrência e o acesso da população a medicamentos. Assim, a farmácia ganhou o direito de abrir aos domingos e aos feriados, entre 8 da manhã e 8 da noite. O relator do caso, o desembargador Wagner Wilson Ferreira, destacou que, embora os municípios tenham competência para regular os horários de funcionamento do comércio local, essa prerrogativa não permite a criação de normas que afrontem princípios constitucionais. Com a decisão, a administração municipal não poderá multar ou adotar outras medidas de punição contra a farmácia, em razão do funcionamento aos domingos e aos feriados. Do Tribunal de Justiça de Minas Gerais, Sandra Pedrosa.
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0: Almoço fora de casa já passa de R$ 600 por mês e pressiona o orçamento do trabalhador.
10: O trabalhador brasileiro que almoça fora 5 vezes por semana já desembolsa cerca de R$ 605 por mês. O diagnóstico é apontado pelo novo índice Prato Feito, IPF, criado pela Faculdade do Comércio de São Paulo, ligada à Associação Comercial de São Paulo e integrante do sistema da Confederação das Associações Comerciais e Empresariais do Brasil, a CACB. A ferramenta é destinada a medir o custo da alimentação fora de casa no país. Os dados mostram que o preço médio do tradicional prato feito subiu 1,67% entre janeiro e março, passando de R$ 29,77 para R$ 30,27. Segundo o IPF, o valor mensal desembolsado por brasileiros para comer fora de casa no almoço teve um aumento de R$ 10 em apenas 2 meses. Para a análise, o índice considera toda a cadeia de custos da operação de um restaurante, como aluguel, transportes, tributação, mão de obra e logística. O diretor da FAC São Paulo, Wilson Victório Rodrigues, afirma que a inflação desses custos acaba sendo repassada ao consumidor. Segundo a FAC São Paulo, o índice Prato Feito não substitui o IPCA, índice oficial da inflação. No entanto, busca mostrar de forma mais próxima a realidade de quem depende das refeições fora de casa. Wilson diferencia as duas ferramentas e ressalta que o IPF se aproxima da realidade do consumidor.
11: O IPCA, ele continua sendo o índice oficial de medição da inflação, mas o IPCA, ele não faz essa conjugação de elementos como faz o índice Prato Feito. O IPCA, ele é uma coisa mais isolada, isto é, ele não faz essa análise conjugada do alimento com todos os custos da operação comercial de um restaurante, por exemplo. Aqui não, no índice Prato Feito, tem uma visão mais expandida de quem se alimenta fora de casa, e mais real, no caso.
10: O índice Prato Feito é preliminar e considera o primeiro trimestre de 2026. O levantamento de março coletou informações em 359 estabelecimentos do país. A expectativa da FAC São Paulo é divulgar o indicador mensalmente, com balanços trimestrais ao longo do ano. Reportagem Bianca Mingotti.
0: Cultura 18:20. Alergia alimentar. Como reconhecer os sinais e quando procurar ajuda?
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12: Nesta edição do Doutor Ajuda, vamos saber mais sobre a alergia. O médico imunologista e alergista Dr. Marcelo Aum nos fala sobre os sintomas e como identificar uma alergia.
13: Olá, ouvintes. Você sabia que 20 a 30% da população tem alguma alergia? Ou seja, de um grupo de 5 pessoas, pelo menos uma é alérgica a alguma coisa. A alergia acontece quando o nosso sistema imunológico monta uma defesa por engano contra algo inofensivo, como alimentos, ácaros da poeira, medicamentos ou pelos de animais. Essa defesa equivocada causa diferentes sintomas. Na pele aparecem manchas vermelhas, coceira e inchaços. No sistema respiratório surgem tosse, chiado e falta de ar. No gastrointestinal ocorrem cólicas, vômitos e diarreia. Para suspeitar de alergia, observe duas características importantes. Em primeiro, a relação direta entre a exposição ao causador e os sintomas. E em segundo, é que a alergia tem memória. Se você é alérgico a algo, toda vez que tiver contato, vai ter reação, que tende a piorar com o tempo. Não existe aquela coisa de às vezes eu como e tenho, às vezes eu não tenho. Isso não deve ser alergia. Quando não conseguimos identificar o causador, existem exames, como exames de sangue, testes na pele e até testes de provocação controlada. O tratamento inclui evitar o alérgeno, medicações e algumas orientações específicas. Se suspeitar de alergia, procure um alergista. Identificar corretamente sua alergia melhora muito sua qualidade de vida.
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0: Bem, agora o assunto é futebol. Notícia final: São Paulo é eliminado e Roger Machado é demitido.
14: A noite de quarta-feira reservou tensão e muitas surpresas. Até porque, começando pela maior, a zebra da quinta fase da Copa do Brasil, que foi o São Paulo, que foi eliminado pelo Juventude dentro do Alfredo Jaconi, perdeu por 3-1. Depois de ter vencido no Morumbis pelo placar de 1-0. E o técnico Roger Machado não resistiu a essa eliminação e acabou sendo demitido pelo São Paulo. Rui Costa, executivo de futebol do Clube Paulista, admitiu que o resultado pesou e revelou que a pressão foi um fator determinante.
15: Eu estou aqui para comunicar que o técnico Roger Machado não é mais treinador do São Paulo Futebol Clube. Uma decisão que foi tomada algumas horas depois, alguns minutos depois do jogo, conversamos com o presidente, com toda a comissão técnica e a partir de hoje o São Paulo, então, inicia a busca por um novo treinador.
14: Quem levou um susto também foi o Atlético Mineiro, que tinha vencido a primeira partida, o Ceará, por 2-1 na Arena MRV. Mas no duelo de volta, no Castelão, o Ceará devolveu o placar e precisou das penalidades. Nos pênaltis, brilhou o goleiro Everson e o Atlético está classificado 4-2 nos pênaltis. O Vasco tinha uma boa vantagem diante do Paysandu, já que tinha vencido por 2-0 a primeira partida. Mas o Papão fez um jogo de igual para igual e lutou até o fim. Conseguiu um empate em 2-2, mas quem avançou mesmo foi o time carioca. Outro que tinha boa vantagem e fez valer disso foi o Palmeiras, que diante da Jacuipense fez 4-1 sem dificuldades nenhuma. O Mirassol passou e classificou diante do Bragantino 2-1. O Remo venceu mais uma diante do Bahia, 2-1 na equipe do técnico Rogério Ceni, e também avançou. O Santos fez uma excelente partida, inclusive com Neymar em campo, e conseguiu a classificação diante do Coritiba dentro do Couto Pereira ao vencer por 2-0. Nesta quinta-feira, os últimos classificados às oitavas de final. Temos o duelo entre Atléticos Goianiense contra o Atlético Paranaense no Antônio Ascioli. Vitória e Flamengo no Barradão, Confiança e Grêmio em Sergipe, CRB e Fortaleza no Estádio Rei Pelé, Chapecoense e Botafogo na Arena Condá, e Corinthians e Barra de Santa Catarina na Neoquímica Arena.
9: Agência Rádio Web com informações da Copa do Brasil, Daniela Esperon.
0: Rádio Cultura FM 90.1, agora 18h26, Cultura News de volta amanhã, sexta-feira, após a nossa Ave Maria, direção de Sérgio Rodrigues e produção de Alessandra Batista. Até lá.
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0: 16 e 26.
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0: uma para você relembrar.
1: Ok, voltando aí com a nossa parte musical, para você que tá ligado comigo aqui no Flash Total. E chegando aí mais uma sequência, agora chegando o rei, né? Nosso eterno rei Roberto, um gato, né, Bruno?

0: 11h44, Aerosmith Crazy, Roberto Carlos, Um Gato Nebru. Bom, daqui a pouco volta aí com a última sequência para você ligado comigo aqui no nosso Flash Total.
1: 6h44.
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0: Olha aí, agora chegando a nossa última sequência para você que está ligado comigo desde as 4 da tarde, né? Músicas bacanas que nos fazem voltar aos bons tempos do passado. Beto Guedes, Som de Primavera.

E ao som de Belchior, Coração Selvagem, Sol de Primavera, Beto Guedes. Tô ficando por aqui, obrigado pelo carinho, obrigado pela audiência. Bom, daqui a pouco à noite, né? Daqui a pouco tem A Voz do Brasil. E em seguida, o Sertanejo Classe A. Um abraço, gente. Eu volto amanhã, sexta-feira, de 4 às 7. Com o programa Tarde Total, os quadros Pop e Flash Total.

Que artista, hein, gente? Viu que sou fã desse cara. Olha, deixar a saideira com o Billy Paul. July, July, July, July. Um abraço. Valeu, até amanhã. Fui.

0: quinta-feira, 14 de maio de 2026.
1: Vamos ao destaque do dia, moradia digna.
0: Mais 380 famílias são contempladas com unidades habitacionais do Minha Casa Minha Vida em Camaçari, na Bahia.
1: E já estão valendo as novas regras do Reforma Casa Brasil. Dilson Santa Fé.
2: Entre as principais mudanças estão o aumento do limite de renda familiar, que passou para R$13 mil por mês.
0: E você vai ouvir também queda do desmatamento.
1: Estudo mostra que Mata Atlântica teve o menor índice histórico de desmatamento em 40 anos.
0: E ainda na Bahia, presidente Lula participa da retomada de fábrica de fertilizantes da Petrobras.
1: A indústria amplia a capacidade nacional e dá mais segurança aos produtores rurais brasileiros.
3: O Brasil não pode ser importador de 90% do fertilizante que a nossa agricultura precisa. O Brasil precisa ser dono do seu nariz e produzir os fertilizantes.
0: Na apresentação da Voz do Brasil, Mariano Jungmann e Nazi Brum.
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0: O presidente Lula participou da entrega de mais de 300 moradias em Camaçari.
1: O presidente destacou que o projeto de moradia entregue foi pensado para dar teto e também mais qualidade de vida aos novos moradores.
0: No condomínio é possível contar, por exemplo, com biblioteca, parquinho, academia ao ar livre, quadra de futebol e espaço de convivência.
4: Pela primeira vez na vida, o Gilvaldo dos Santos, de 51 anos, que está desempregado, vai morar em uma casa própria. Ele recebeu, nesta quinta-feira, pelas mãos do presidente Lula, as chaves do novo apartamento.
5: Eu estou muito feliz por esse empreendimento. A minha vida não foi fácil, como todos vocês aqui. É isso que eu venho agradecer, esse empreendimento, Minha Casa Minha Vida, e a todos que estão aqui, com respeito, a dedicação, obrigado por essa oportunidade.
4: Gilvaldo vai morar em uma das 384 unidades habitacionais do programa Minha Casa Minha Vida, que foram entregues em Camaçari, na Bahia, onde serão beneficiadas mais de 1.500 pessoas. As moradias fazem parte dos residenciais Verdes Horizontes 1 e 2. Cada condomínio possui 192 apartamentos com 2 quartos, sala, cozinha, banheiro e varanda. E ainda contam com espaços coletivos, como academia, parque infantil, quadra esportiva e biblioteca. Áreas importantes para o desenvolvimento das crianças, como destacou o presidente Lula.
3: E é por isso que nós fazemos biblioteca agora, em cada conjunto habitacional. Nós temos que fazer essas crianças brincar, de ler, de estudar, de saber das coisas boas e não ficar perambulando por falta de lugar de lazer, que também nos conjuntos tem que ter. Essa meninada tem que ter parque para brincar, tem que ter espaço para jogar.
4: Os apartamentos foram construídos com investimento superior a R$65 milhões por meio do novo PAC e do Fundo de Arrendamento Residencial. O ministro das Cidades, Vladimir Lima, destacou que mais unidades habitacionais do programa Minha Casa Minha Vida devem ser contratadas ainda neste ano.
6: Nós contratamos mais de 2 milhões de moradias com 1 ano e 1 mês de antecedência. Não fica por aí, vamos aumentar isso. Vamos fazer 3 milhões de moradias até dezembro de 2026.
4: Os condomínios fazem parte de um conjunto de empreendimentos habitacionais em andamento em Camaçari. São 1.800 novas moradias previstas para o município. A entrega ocorre em um momento de redução histórica do déficit habitacional no país, que atingiu, em 2024, o menor índice já registrado, segundo dados do Ministério das Cidades e da Fundação João Pinheiro. As regiões Norte e Nordeste tiveram a maior taxa de redução. Reportagem Márcia Fernandes.
1: E as famílias que já possuem imóveis e querem fazer melhorias na moradia devem ficar atentas.
0: Já estão valendo as novas regras do Reforma Casa Brasil.
1: Podem participar famílias com renda de até R$13 mil por mês.
7: Do campo para a mesa dos brasileiros e para o mundo, o Brasil segue consolidando a posição de potência agrícola.
2: As novas condições do programa Reforma Casa Brasil já estão em vigor. As mudanças foram aprovadas pelo Conselho Monetário Nacional, o CMN, regulamentadas pelo Ministério das Cidades e já estão disponíveis para contratação via Caixa Econômica Federal. Entre as principais mudanças estão o aumento do limite de renda familiar, que passou de R$ 9.600 para R$ 13.000 por mês, e a redução da taxa de juros para 0,99% ao mês, considerando os encargos totais da operação. O prazo para pagamento também aumentou de 5 para 6 anos. Além disso, o valor máximo do financiamento agora pode chegar a R$ 50.000. O programa faz parte do Minha Casa Minha Vida e é voltado para famílias que já possuem imóvel, mas precisam realizar melhorias na moradia. O crédito pode ser usado em reformas estruturais, troca de telhado, instalações elétricas e hidráulicas, ampliação de cômodos e obras de acessibilidade. As famílias interessadas já podem consultar as condições e iniciar o processo de contratação pelos canais da Caixa. Saiba mais sobre o Reforma Casa Brasil em gov.br/cidades. Dilson Santa Fé, para a Voz do Brasil.
0: E o Brasil avança na produção nacional de fertilizantes.
1: Eles melhoram a vida de quem planta, levando segurança alimentar ao restante do país.
0: Hoje o presidente Lula visitou uma fábrica na Bahia que está retomando as atividades com o investimento da Petrobras.
8: Depois de anos parada, a fábrica de fertilizantes nitrogenados da Petrobras em Camaçari, na Bahia, retomou a produção em janeiro e já opera com 90% da capacidade. A Petrobras investiu 100 milhões de reais na retomada das atividades. Durante a reabertura da fábrica, o presidente Lula destacou que o Brasil precisa ter independência na produção desses insumos.
9: O Brasil é um país agrícola. O Brasil é o segundo maior produtor de alimento, tem hora que é o terceiro. E o Brasil precisa de fertilizante. E o Brasil não pode ser importador de 90% do fertilizante que a nossa agricultura precisa. O Brasil precisa ser dono do seu nariz e produzir os fertilizantes.
8: A fábrica tem capacidade para produzir 1.300 toneladas de ureia e 1.300 toneladas de amônia por dia. Volume que atende 5% da demanda nacional de fertilizantes nitrogenados. Segundo a presidente da Petrobras, Magda Chambriá, até 2028, com o funcionamento de mais 3 fábricas, a produção deve crescer ainda mais no país.
10: Com a fábrica de Mato Grosso, com a fábrica do Paraná, com a fábrica de Sergipe e com a fábrica da Bahia, nós vamos produzir 35% do fertilizante nitrogenado que o Brasil precisa.
8: Os fertilizantes são usados principalmente em plantações de milho, café, trigo, algodão e cana-de-açúcar. Eles aumentam a produtividade no campo, o que leva a alimentos mais baratos na mesa do consumidor. Com maior produção nacional, o Brasil reduz a dependência da importação de fertilizantes, diminuindo custos para produtores rurais. Em momentos de crise internacional, o abastecimento interno também fica menos vulnerável. O ministro da Agricultura e Pecuária, André de Paula, destacou a importância dos fertilizantes num cenário de crescimento do setor agrícola.
11: No ano passado, o agro cresceu 11,7%. Então, quando nós fazemos um esforço como esse, ampliamos a nossa capacidade de produzir, o agro nos surpreende, cresce tanto que a gente já precisa de produzir ainda mais.
8: Segundo a Petrobras, cerca de 3.600 empregos diretos e indiretos foram gerados com a retomada da fábrica. De Camaçari, na Bahia, Luana Karen.
1: Pois é, a safra brasileira de grãos deve bater mais um recorde neste ano, com estimativa de 358 milhões de toneladas, segundo a Conab, a Companhia Nacional de Abastecimento.
0: Isso significa um aumento superior a 2% em relação à safra passada.
1: O IBGE também projeta uma safra recorde com destaque para a produção de café.
7: Do campo para a mesa dos brasileiros e para o mundo, o Brasil segue consolidando a posição de potência agrícola global. Os números mais recentes do Instituto Brasileiro de Geografia e Estatística e da Companhia Nacional de Abastecimento mostram que a safra de grãos deve bater novos recordes em 2026. Pelos dados do IBGE, a produção de cereais, leguminosas e oleaginosas deve chegar a 348 milhões e 700 mil toneladas. Já o levantamento da Conab é ainda mais otimista e projeta 358 milhões de toneladas. Segundo o presidente da Conab, Silvio Porto, a soja deve alcançar mais um recorde histórico, com produção de 180 milhões de toneladas. O milho também mantém números robustos, com mais de 138 milhões de toneladas, ajudando o país a manter posição de destaque entre os maiores produtores de alimentos do planeta.
12: Nós fizemos ajustes em relação à área de soja no estado do Paraná, nós conseguimos então fazer esse ajuste em relação a ultrapassar 180 milhões de toneladas. E no milho, é um ajuste principalmente de produtividade, principalmente porque o estado do Mato Grosso está com uma perspectiva de termos uma excelente produtividade.
7: O café também aparece com perspectiva histórica, superando 66 milhões de sacas, destaca Carlos Alfredo Guedes, gerente da agricultura do IBGE.
13: São 4 milhões de toneladas de café, é um crescimento de 14,9% em relação ao ano anterior, com um crescimento de 20% da espécie arábica e de 6% da espécie canela. As condições climáticas estão muito boas, o desenvolvimento das lavouras esse ano, e além disso, os preços também estão bem favoráveis nos últimos anos, né?
7: O Centro-Oeste continua liderando o mapa da produção agrícola brasileira, responsável por metade de toda a safra nacional. Mato Grosso segue como o maior produtor de grãos do país. Reportagem Pablo Mundim.
0: Agricultores familiares que produzem alimentos frescos e saudáveis chegam a quem mais precisa.
1: Assim funciona o PAA, Programa de Aquisição de Alimentos. O governo compra a produção dos pequenos agricultores, garantindo renda para eles, e distribui esses alimentos para instituições públicas que atendem pessoas em situação de vulnerabilidade.
0: Desde o início do programa, o PAA já beneficiou 47 mil associações.
14: Em Tapauá, no Amazonas, o sustento das famílias vem das águas. Com mais de 20 mil habitantes, a economia da cidade é influenciada pela pesca e agricultura de várzea. A Ana Paula Reis Lima lidera a Associação Indígena Povos das Águas, na terra indígena Paricá. Ela conta que o manejo do pirarucu tem mudado a vida das famílias da região, que só neste ano comercializaram 17 toneladas do peixe para a Conab, por meio do Programa de Aquisição de Alimentos.
15: Foi muito boa, né, a gente ter acessado essa política, né, ter chegado até a gente, porque ela valoriza e dá autonomia ao povo.
14: Pelo PAA, o governo compra a produção da agricultura familiar e destina para entidades sociais e instituições públicas que atendem pessoas em situação de vulnerabilidade. Agora, a pesca produzida pela associação que a Ana Paula pertence vai garantir uma refeição de qualidade para quem não teria acesso.
15: A gente se sente feliz pela gente ter entregado um produto de qualidade, um produto da região, né? E de ver esse produto tá chegando na mesa das pessoas que às vezes nem tem as condições de comprar um produto, né, de qualidade, e de atender as próprias pessoas do município, da região.
14: Neste ano, o Ministério do Desenvolvimento e Assistência Social, Família e Combate à Fome destinou 450 milhões para a Companhia Nacional de Abastecimento executar o programa de aquisição de alimentos. Mas, de acordo com o presidente da Conab, Silvio Porto, nos últimos 3 anos, os valores reservados ao programa superam 3 bilhões de reais.
12: Nesses 3 anos, já foram mais de 3,6 bilhões de reais que o MDS destinou para a Conab. Esse programa, ele foi muito relevante para a promoção do direito humano à alimentação, assegurando transferência de renda para essas famílias que produzem alimentos, comida de verdade, e fazendo com que a população em situação de insegurança alimentar seja atendida pelo PAA.
14: O PAA foi criado em 2003 com o objetivo de promover o acesso à alimentação e incentivar a agricultura familiar. Dados da Conab apontam que desde a criação do programa até 2024, cerca de 9 mil organizações produtoras da agricultura familiar foram contratadas por meio do programa, beneficiando 47 mil instituições em todo o país. Reportagem Graziele Bezerra.
16: Representantes do governo brasileiro e da União Europeia se reuniram nesta quarta-feira para discutir as restrições da Europa à carne brasileira.
0: Uma decisão do bloco europeu retira o Brasil da lista de países autorizados a exportar produtos de origem animal a partir de setembro.
16: Ficou definido que nos próximos 10 dias o governo brasileiro vai enviar informações complementares sobre o uso de antimicrobianos na cadeia de produtos. De proteína animal.
0: A União Europeia também informou que cada produto, como carnes, ovos e mel, será analisado separadamente.
16: O ministro da Agricultura, André de Paula, disse que o Brasil enviará todas as respostas no prazo.
0: E lembrou que o Brasil tem sólido sistema de defesa agropecuária.
16: O Atlas dos Remanescentes Florestais da Mata Atlântica registrou o menor índice de desmatamento do bioma em 40 anos.
0: De acordo com o INPE, o Instituto Nacional de Pesquisas Espaciais e a Fundação SOS Mata Atlântica, o desmatamento caiu de 14.366 hectares em 2024 para 8.668 hectares em 2025. O que representa uma queda de 40%.
16: Para a pesquisadora do INPE, Silvana Amaral, o resultado é uma conjunção de ações para conter o desmatamento.
17: E a gente atribui isso a um conjunto de medidas que foram tomadas tanto da sociedade civil quanto das políticas públicas, né, voltadas para a contenção do desmatamento. E eu acho que existe também o aumento da consciência, sabe, das pessoas na conservação dessas áreas de Mata Atlântica. Tem várias iniciativas de produção de mudas, distribuição de mudas, de regeneração induzida para contenção do desmatamento.
0: Pelas redes sociais, o vice-presidente Geraldo Alckmin disse que o resultado reflete o compromisso do Brasil com a preservação ambiental e que mostra o retorno da fiscalização e o combate sério ao desmatamento em todas as regiões do país.
16: Atualmente, o país conta com cerca de 24% da cobertura original da Mata Atlântica. Desse total, cerca de 12% correspondem às chamadas florestas maduras, que são monitoradas pelo Atlas.
0: Cooperativas e associações da agricultura familiar que atuam no Cerrado podem inscrever projetos voltados para a produção de alimentos no edital Cerrado Mais Cooperativo.
16: Os projetos devem incluir ações de beneficiamento e comercialização e ter valor mínimo de R$5 milhões, abordando empreendimentos coletivos no bioma.
0: A iniciativa é uma parceria entre o Ministério do Desenvolvimento Agrário e Agricultura Familiar e o BNDES, o Banco Nacional de Desenvolvimento Econômico e Social.
16: A chamada prioriza a inclusão produtiva de mulheres, jovens, extrativistas e povos e comunidades tradicionais.
0: As inscrições podem ser realizadas até o dia 31 de julho e os detalhes da chamada pública estão disponíveis em bnds.gov.br.
16: Após as secas históricas registradas em 2023 e 2024 na Amazônia, o governo do Brasil antecipa ações para enfrentar o período.
0: As iniciativas querem evitar prejuízos ao transporte de passageiros, ao abastecimento de cidades e ao fluxo de cargas na região norte.
18: O governo do Brasil antecipou medidas para reduzir os impactos de uma possível nova estiagem na Amazônia este ano. Entre as ações previstas, incluem o planejamento de dragagens, manutenção de hidrovias, reforço na sinalização náutica e monitoramento contínuo das condições de navegabilidade. O objetivo é preservar o transporte de passageiros, garantir o abastecimento das cidades e manter o fluxo de cargas na região norte. A iniciativa foi motivada pelas secas históricas de 2023 e 2024, que afetaram diretamente no abastecimento e na mobilidade na região norte, como nos municípios de Manacapuru, Tabatinga, Itacoatiara e Parintins. Além dos impactos logísticos, a estiagem provocou isolamento de comunidades ribeirinhas e indígenas e aumentou os desafios de abastecimento em municípios dependentes do transporte hidroviário. Nos últimos anos, rios como Amazonas e o Solimões registraram níveis críticos, comprometendo a navegação e afetando diretamente a mobilidade e o abastecimento de municípios da região. Diante desse cenário, o Ministério de Portos e Aeroportos e o Departamento Nacional de Infraestrutura de Transportes passaram a estruturar ações permanentes para períodos de seca. As ações incluem acompanhamento técnico contínuo das cotas dos rios, definição antecipada de trechos prioritários para dragagem e articulação com operadores logísticos da região norte. Thaisa Vitória para a Voz do Brasil.
16: forma simples do governo contratar serviços de microempreendedores individuais.
0: Pela plataforma Contrata Mais Brasil, é possível encontrar serviços como pequenos reparos e jardinagem.
16: E agora a ferramenta ampliou o número de atividades disponíveis, de 47 para 107.
0: Com essa ampliação, o Ministério da Gestão e da Inovação em Serviços Públicos espera alcançar mais de 1 milhão de profissionais.
8: O pernambucano Gutenberg da Silva Ferreira é microempreendedor individual desde 2021. Ele conta que durante um tempo prestava serviços de elétrica, encanamento e pequenas obras para complementar a renda da família, enquanto mantinha um trabalho fixo. A mudança começou em 2025, quando Gutenberg se cadastrou na plataforma Contrata Mais Brasil do governo federal e começou a ter acesso a mais oportunidades de contratação com o aumento dos serviços. Ele relembra como viu seu faturamento dar uma guinada.
19: O ano passado faturei 60 mil, só através da plataforma. Aumentei minha renda, consegui ter mais tempo com a família.
8: Desde 2025, microempreendedores individuais, fornecedores de alimentos, incluindo agricultores familiares, cooperativas e empresas de todos os tamanhos, podem oferecer seus serviços diretamente ao governo por meio da plataforma Contrata Mais Brasil. O funcionamento é simples. O órgão público abre um chamado com a necessidade de serviço ou de aquisição de alimentos e os fornecedores cadastrados podem enviar suas propostas com o preço pelo qual realizariam o trabalho. No final do prazo, o órgão escolhe a melhor proposta e fecha a contratação. O modelo tem dado tão certo que em abril o Ministério da Gestão e da Inovação e Serviços Públicos ampliou de 47 para 107 o número de atividades que integram as categorias de serviços disponíveis no Contrata Mais Brasil. Com a mudança, a medida deve alcançar mais de 1 milhão de MEIs no país, segundo o secretário de Gestão e Inovação, Roberto Pojo.
20: A gente aumentou mais 60 serviços. Você imagina, né? 107 serviços, a gente pode contratar, acho que praticamente tudo que é necessário ali para o ente público. Com essa ampliação, a gente olhando a base de cadastro de MEIs no Brasil, a gente alcança um potencial de 1,3 milhões de profissionais.
8: Em pouco mais de um ano, o Contrata Mais Brasil já movimentou mais de 20 milhões de reais em recursos públicos e gerou mais de 6.500 oportunidades, de acordo com dados do governo. Para se cadastrar, basta acessar o site gov.br/contrata-mais-brasil. Reportagem Gabriela Noronha.
16: Começa amanhã o pagamento do quarto lote do abono salarial, que beneficiará mais de 4 milhões de trabalhadores dos setores público e privado.
0: Vão receber o benefício os nascidos nos meses de maio e junho, inscrito no PIS ou PASEP há pelo menos 5 anos.
16: E aqueles que receberam até R$ 2.766 por mês e trabalharam pelo menos 30 dias com carteira assinada.
21: Trabalhadores nascidos em maio e junho começam a receber nesta sexta-feira, dia 15, o quarto lote do abono salarial do PIS/PASEP. Segundo o Ministério do Trabalho e Emprego, mais de 4 milhões e meio de pessoas têm direito ao benefício neste lote, totalizando a liberação de 5 bilhões e 700 milhões de reais. Em 2026, o calendário de pagamento do abono salarial referente ao ano base de 2024 iniciou os pagamentos em 16 de fevereiro. Os valores vão ficar disponíveis aos trabalhadores até o fim do calendário. O pagamento será feito pela Caixa Econômica Federal para trabalhadores da iniciativa privada e pelo Banco do Brasil para servidores públicos. Tem direito ao abono quem está inscrito no PIS ou PASEP há pelo menos 5 anos, recebeu até R$ 2.766 por mês, em média, no ano base, e trabalhou pelo menos 30 dias com carteira assinada. O pagamento do PIS vai ser feito prioritariamente em conta da Caixa ou pelo aplicativo Caixa Tem. Já o PASEP será pago em conta bancária via PIX, TED ou presencialmente nas agências do Banco do Brasil. As consultas podem ser feitas pela Carteira de Trabalho Digital no portal gov.br, pelo telefone 158 ou nas Superintendências Regionais do Trabalho. Lucília Araújo para a Voz do Brasil.
0: Essas foram as notícias do Governo do Brasil.
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16: Fique agora com as notícias do Poder Judiciário e do Congresso Nacional. Boa noite.
0: Boa noite para você e até amanhã.
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22: STF valida a lei sobre igualdade salarial entre homens e mulheres.
23: STJ decide que é incabível mandado de injunção para pedir autorização de plantio doméstico de cannabis.
22: Tribunal Regional Eleitoral de São Paulo busca voluntários com conhecimento em Libras para as eleições deste ano.
23: Boa noite, eu sou Marcela Luiza.
22: E eu sou Arthur Filho.
23: O Supremo Tribunal Federal, por unanimidade, decidiu que é constitucional a lei que cria mecanismos para garantir igualdade salarial entre homens e mulheres.
22: O plenário declarou constitucional a lei número 14.611 de 2023 e julgou improcedentes as ações que questionavam a norma. Marcelo Della Libera.
24: Por unanimidade, o Supremo Tribunal Federal validou a lei que obriga empresas com mais de 100 funcionários a adotar medidas para promover a igualdade salarial entre homens e mulheres que exercem a mesma função. Entre outros pontos, a norma obriga a divulgação de critérios remuneratórios em relatórios de transparência que devem ser enviados ao Ministério do Trabalho e Emprego sob pena de multa. Uma vez constatada a desigualdade salarial, eles devem elaborar um plano de ação para mitigá-la, com metas e prazos.
23: Não cabe mandado de injunção com o objetivo de obter autorização para importação e cultivo doméstico da cannabis sativa à pessoa física.
22: A decisão é do STJ, Fátima Uchoa.
25: Mandado de injunção é uma ação usada quando a falta de norma impede o exercício de direitos previstos na Constituição. Um homem ajuizou ação desse tipo contra o Ministério da Saúde e a Anvisa, alegando omissão na regulamentação do tema. Mas a Corte Especial do STJ avaliou que, ainda que se reconheça a lacuna normativa sobre o tema, o mandado de injunção não permite que o Judiciário substitua os poderes legislativo e executivo para decidir sobre a possibilidade de cultivo individual da planta. E, segundo o relator ministro Og Fernandes, o ordenamento jurídico brasileiro não reconhece no nível constitucional direito ao cultivo particular de plantas que estão sujeitas a controle especial.
23: Justiça do Trabalho deve julgar ação contra a União sobre combate ao trabalho escravo.
22: O processo questiona a falta de recursos para a fiscalização. Larissa Batista.
26: Na ação, o Ministério Público do Trabalho alegava que, desde 2017, a União deixou de destinar recursos para o Grupo Especial de Fiscalização Móvel, responsável pelas operações de combate ao trabalho análogo à escravidão em todo o território nacional. Para o Tribunal Superior do Trabalho, é dever da Corte garantir o cumprimento das normas de proteção ao trabalhador e dos direitos fundamentais no ambiente de trabalho, mesmo que não exista vínculo formal. Por isso, a Justiça do Trabalho é competente para julgar o caso.
23: O Tribunal Regional Eleitoral de São Paulo lançou uma nova campanha.
22: O intuito é chamar voluntários que saibam língua brasileira de sinais a Libras para ajudar nas eleições de 2026. Estevão Furtado.
27: O tema é Traduza a Cidadania em Libras. Seja apoio Libras nas eleições de 2026. A ação busca facilitar o voto de pessoas surdas ou com deficiência auditiva. As inscrições vão até 1º de junho pelo formulário disponível na área Mesários no site do Tribunal. Quem participar vai receber e orientar eleitores, mostrar onde fica a sessão eleitoral e tirar dúvidas no dia da votação. Além de ajudar a democracia, os voluntários recebem R$ 65,00 por dia trabalhado de auxílio à alimentação. Tem direito à folga em dobro pelos dias trabalhados, sem desconto no salário e podem usar as horas como atividade complementar na faculdade.
23: Justiça condena homem por apologia ao nazismo em rede social no Rio Grande do Sul.
22: A denúncia foi apresentada pelo Ministério Público Federal. Vanessa Pereira.
28: O cidadão
23: cidadão foi denunciado à Justiça Federal Gaúcha pelo envio de uma mensagem com exaltação ao nazismo em um grupo aberto da plataforma Telegram, onde celebrava a memória de Adolf Hitler. O réu foi condenado à pena privativa de liberdade, que foi substituída por prestação de serviços à comunidade ou entidades públicas, além do pagamento de multa. Ainda cabe recurso da decisão. 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
23: Uma boa noite.
22: Boa noite a você.
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4: Eu sou Paula Groba.
6: E eu sou Ricardo Nakaoka.
4: E estes são os destaques de hoje do Jornal do Senado, que começa agora.
6: Combustíveis mais baratos. Chega ao Congresso MP para reduzir preço da gasolina e do diesel.
4: Comissão vai votar proposta que destina 30 bilhões a produtores rurais afetados por eventos climáticos.
6: MP que zera taxa sobre compras internacionais de até 50 dólares divide opiniões no Senado.
4: Boa noite.
6: Boa noite.
4: Já está no Congresso Nacional a medida provisória que pode reduzir o preço da gasolina e do diesel para o consumidor final.
6: Editada como resposta à alta do petróleo no mercado internacional em meio ao conflito no Oriente Médio, a MP já está em vigor. Mas para se tornar lei definitivamente, a proposta ainda precisa ser aprovada pelo Congresso. Reportagem de Alexandre Campos.

0: ativos comprometa a economia nacional, provocando uma inflação acima daquilo que a gente já tem da meta que está colocada.
1: Para os senadores Alci Lucas, do PL do Distrito Federal, a medida provisória será válida se houver fiscalização.
2: Só tem que ver agora o controle disso, né? Tem que controlar para ver se realmente, na bomba, se o consumidor vai sentir isso.
1: A subvenção terá vigência de 2 meses e poderá ser prorrogada por ato do Executivo.
3: A Comissão de Educação voltou a debater o projeto que proíbe a venda, publicidade e distribuição de alimentos ultraprocessados no ambiente escolar.
4: Entidades da indústria alimentícia afirmaram que o projeto ainda precisa de mais discussões, mas especialistas reforçaram que alimentos ricos em açúcar, gordura e sal contribuem para a obesidade, cáries e outros problemas de saúde. Repórter Rodrigo Rezende.
5: O projeto do senador Jacques Wagner, do PT da Bahia, proíbe a distribuição e a comercialização no ambiente escolar de alimentos ultraprocessados, preparações e bebidas com altos teores de calorias, gordura saturada, gordura trans, açúcar livre e sal. Bruna dos Santos Nunes, coordenadora de atenção à saúde dos adolescentes e jovens do Ministério da Saúde, defendeu a proposta.
6: Essa proposta legislativa é um instrumento que é bastante importante para a promoção da saúde, para contribuir com a saúde desses escolares, que valorizem a cultura alimentar local e que derivem de práticas que sejam ambientalmente sustentáveis.
5: Já o presidente executivo da Associação Brasileira da Indústria de Alimentos, João Dornelas, afirmou que o tema precisa de muita discussão, principalmente em relação aos conceitos presentes no projeto, caso da nomenclatura ultraprocessados.
7: É importante ressaltar que os alimentos industrializados, todos eles, são altamente regulados, passam por controle rigoroso de qualidade. Quando eu escuto falar sobre comida de verdade, o que eu ouço de fato é um julgamento moral disfarçado de critério técnico.
5: A senadora doutora Eudócia, do PSDB de Alagoas, ressaltou que a questão do conceito não pode maquiar os problemas que os alimentos possam causar e lamentou o excesso de açúcar, sal e gorduras saturadas em diversos produtos consumidos pelos estudantes.
3: O senador Hamilton Mourão, do Republicanos do Rio Grande do Sul, criticou as ações do governo nas áreas de segurança pública e economia. Segundo ele, o programa Brasil contra o Crime Organizado, com previsão de investimentos de 11 bilhões de reais, representa uma reação tardia ao avanço das facções criminosas.
4: Mourão também afirmou que o governo age com foco eleitoral e defendeu ações permanentes no combate ao crime organizado.
8: O que vemos agora é uma reação tardia, feita às pressas, há poucos meses do calendário eleitoral, porque perceberam que nada fizeram e nem a narrativa na segurança pública conseguiram manter.
3: E o líder do governo no Senado, Jacques Wagner, repercutiu em plenário a divulgação de uma gravação entre o senador Flávio Bolsonaro e o empresário Daniel Vorcaro, dono do Banco Master.
4: Em resposta, o vice-líder do PL, senadores Alci Lucas, saiu em defesa de Flávio Bolsonaro. Pelas redes sociais, o senador afirmou que a conversa com Vorcaro teve como objetivo buscar recursos para um filme sobre o ex-presidente Jair Bolsonaro. Os detalhes com o repórter Márcio Maturana.
9: Repercutiu no plenário do Senado a divulgação de áudios do senador Flávio Bolsonaro, do PL do Rio de Janeiro, pedindo mais dinheiro a Daniel Vorcaro, dono do Banco Master, para financiar um filme sobre seu pai, o ex-presidente Jair Bolsonaro. O senador Jacques Wagner, do PT da Bahia, disse que a gravação revela uma relação próxima entre os dois.
0: O senador Flávio Bolsonaro, em diálogos muito particulares, solicitando 140 milhões de reais para terminar o filme sobre o ex-presidente e seu pai. Eu não estou dizendo que tem dolo aqui, mas demonstra que ele tinha uma relação, senão não estaria ligando para ele. Jantamos juntos sempre.
9: Isalci Lucas, do Distrito Federal, é vice-líder do PL e fez uma parte defendendo Flávio Bolsonaro.
10: O pedido de patrocínio é uma coisa que, se o cara patrocinava tudo, não quer dizer que houve, por parte do pedido, que houve corrupção. Muito pelo contrário, houve um pedido, como a gente recebe todo dia pedidos de patrocínio e também de emendas para determinados eventos. Então é só para colocar isso muito claro à posição do PL.
9: Flávio falou nas redes sociais sobre o pedido de dinheiro.
11: Eu conheci Daniel Vorcaro em dezembro de 2024. Não tinha mais governo Bolsonaro, não tinha absolutamente nenhuma acusação contra ele. O que acontece é que, com o passar do tempo, ele simplesmente parou de honrar com as parcelas do contrato. Sim, tinha um contrato que, ao ele não pagar essas parcelas, tinha uma grande chance de o filme sequer ser veiculado, do filme sequer ser concluído.
9: Flávio Bolsonaro disse que é fundamental instalar uma CPI para investir.

0: investigar o Banco Master.
1: Produtores rurais prejudicados por enchentes, secas e outros eventos climáticos extremos poderão receber um apoio de 30 bilhões de reais.
2: A proposta, que busca amenizar os prejuízos no campo, deve ser votada na próxima terça-feira pela Comissão de Assuntos Econômicos. Os detalhes na reportagem de Maurício De Sante.
3: O projeto prevê o uso de recursos do Fundo Social do Pré-Sal para a renegociação de dívidas de produtores rurais que tiveram prejuízos nas safras em razão do clima, caso de enchentes, geadas e secas. O objetivo final é garantir juros baixos e prazos de 10 anos para quem comprovadamente perdeu mais de 30% da produção. O limite da ajuda aos produtores será de 30 bilhões de reais, como explicou o relator, senador Renan Calheiros, do MDB de Alagoas.
4: Com tetos de 10 milhões por beneficiário e de 50 milhões por associação ou cooperativa, com prazo de 10 anos, com 3 anos de carência e taxas de juros de 3,5% ao ano, para o Programa Nacional de Fortalecimento da Agricultura Familiar, 5,5% ao ano, para o Programa Nacional de Apoio ao Médio Produtor Rural e 7,5% ao ano para os demais produtores.
3: Um pedido de vista adiou a votação da proposta para a terça-feira da semana que vem, dia 19, data em que também deve acontecer a votação no plenário.
1: E o governo decidiu zerar o imposto sobre compras internacionais de até 50 dólares, a chamada taxa das blusinhas.
2: A medida provisória que acaba com a cobrança já chegou ao Congresso Nacional e agora será analisada por deputados e senadores. No Senado, a decisão do governo dividiu opiniões entre parlamentares. A reportagem é de Marcela Diniz.
5: Na época de sua criação, a equipe econômica do governo Lula argumentou que a tributação de 20% nas compras de pequeno valor protegeria o varejo nacional. Para o líder do governo no Senado, senador Jax Wagner, do PT da Bahia, a medida provisória é fruto de reavaliação interna, que considerou maior o prejuízo das famílias consumidoras do que a arrecadação com a taxa das blusinhas.
6: Na minha opinião, pela avaliação que o governo fez, a arrecadação não foi tão significativa quanto se imaginava, e prejuízo, principalmente para as famílias mais humildes do ponto de vista financeiro, ou seja, que não tem tanto poder aquisitivo, foi muito grande.
5: O senador Efraim Filho, do União da Paraíba, aponta prejuízo à produção nacional e defende emenda de compensação.
7: Quem sabe a gente pode fazer uma emenda na medida provisória para que a mesma condição que está sendo dada para as compras internacionais seja dada também às empresas nacionais, às empresas brasileiras.
5: A MP que permite o fim da taxa das blusinhas será analisada primeiramente por uma comissão formada por deputados e senadores.
2: Com edição de Paula Groba e trabalhos técnicos de João Lira, o Jornal do Senado fica por aqui. Acompanhe agora as notícias da Câmara dos Deputados. Boa noite.
1: Boa noite e até amanhã.
8: Jornal Câmara dos Deputados. Câmara aprova marco legal para o transporte público coletivo urbano.
9: Plenário cria regime especial de tributação para entidades desportivas.
8: Deputados modernizam a lei das sociedades anônimas do futebol.
9: Boa noite. O plenário da Câmara aprovou projeto que deixa claro que as sociedades anônimas de futebol não respondem por dívidas antigas dos clubes. O repórter Marcelo Larche explica a nova lei.
10: A Câmara dos Deputados aprovou o projeto que muda as regras das chamadas sociedades anônimas de futebol, conhecidas como SAFs. Esse modelo foi criado em 2021 para permitir que clubes de futebol se transformassem em empresas com entrada de investidores e gestão mais profissional. O projeto foi apresentado pelo senador Rodrigo Pacheco, do PSD de Minas Gerais, também autor da lei original que deu origem às SAFs. Uma das principais alterações é deixar claras as responsabilidades do clube original e da empresa criada. A SAF não responde automaticamente pelas dívidas antigas do clube, a não ser quando isso for definido em contrato. Ao mesmo tempo, o projeto cria mecanismos para ajudar no pagamento dessas dívidas. Parte das receitas da SAF, como uma parcela do faturamento e dos lucros, deverá ser destinado ao clube original para quitar débitos anteriores. O texto também traz mudanças na gestão dessas empresas. Passa a ser obrigatória a presença de membros independentes nos conselhos e aumenta a exigência de transparência com divulgação de atas das reuniões e da lista de acionistas. Outra medida é a exigência de que administradores estrangeiros tenham um representante legal no Brasil, responsável por responder a processos na justiça. O projeto ainda prevê que as SAFs desenvolvam programas sociais e educacionais em parceria com escolas públicas, usando o futebol como ferramenta de formação. Mas o trecho que exime as SAFs de se responsabilizarem pelas dívidas dos clubes, com exceção daquelas acordadas entre as duas partes, foi criticado pelo deputado Bongás, do PT do Rio Grande do Sul.
11: Diz o seguinte: a Sociedade Anônima de Futebol não responde às obrigações, exceto quando as obrigações que lhe forem expressamente transferidas. Então, se um clube anterior não transferiu expressamente a situação de delito que tinha em relação a um jogador de futebol, por exemplo, que não foi feito o seu pagamento devido, a SAF não tem responsabilidade com isso. Mas isso nós não podemos aceitar.
10: Relator da proposta, o deputado Fred Costa, do PRD de Minas Gerais, afirmou que as mudanças fortalecem o modelo das SAFs e ajudam a atrair investimentos para o futebol brasileiro. Ele diz que responsabilizar as sociedades anônimas por dívidas antigas dos clubes é um risco para o investimento nas empresas esportivas.
12: Se um clube mal gerido tiver mais uma vez dívidas de milhões e milhões administrando-se um clube de lazer, por exemplo, a SAF vai ter que se responsabilizar? Isso é uma tremenda aberração. Isso é uma insegurança jurídica descabida, onde ninguém vai querer investir no futebol.
10: O projeto que atualiza as regras das sociedades anônimas do futebol, depois de aprovado pela Câmara e pelo Senado, seguiu para a sanção presidencial e já pode virar lei. Da Rádio Câmara de Brasília, com informações de Daniela Lessa, Marcelo Larcher.
8: Esporte. Os deputados também aprovaram um regime tributário especial para clubes esportivos sem fins lucrativos. A repórter Daniela Lessa acompanhou a votação.
13: A Câmara dos Deputados aprovou o projeto que cria um regime tributário especial para associações esportivas sem fins lucrativos, como clubes que mantêm equipes de futebol, vôlei, natação e outras modalidades. O projeto foi apresentado pelo deputado Roberto Duarte, do Republicanos do Acre, e cria o chamado RETAD, um sistema simplificado para o pagamento de tributos federais, estaduais e municipais. O novo regime será opcional e valerá para entidades esportivas certificadas ligadas aos movimentos olímpico, paralímpico, clubístico e educacional. Os clubes poderão recolher vários tributos em um único pagamento mensal, com cobrança de 5% sobre a receita bruta. Esse percentual reúne impostos federais, a nova contribuição sobre bens e serviços, a CBS, e o imposto sobre bens e serviços, o IBS, criado pela reforma tributária. Entre as receitas que não entram no cálculo dos tributos estão doações, recursos de loterias, patrocínios incentivados e contribuições pagas por associados. Na prática, o projeto cria para os clubes associativos um modelo parecido com o já existente para as SAFs, as Sociedades Anônimas do Futebol. As SAFs funcionam como empresas, enquanto muitos clubes tradicionais continuam organizados como associações sem fins lucrativos. Segundo o relator da proposta, deputado Dr. Luizinho, do PP do Rio de Janeiro, a reforma tributária poderá aumentar a carga de impostos desses clubes tradicionais, criando diferença de tratamento entre os dois modelos. Ele destacou também que os clubes poderão reduzir parte do imposto devido caso invistam em modalidades olímpicas e paralímpicas além do futebol, desde que mantenham pelo menos 6 modalidades esportivas diferentes.
14: Se a dedução fica condicionada à comprovação de investimento contínuo e da participação regular em competições oficiais de âmbito nacional ou internacional, de no mínimo 6 modalidades olímpicas ou paralímpicas distintas do futebol.
13: O deputado Luiz Lima, do Novo, do Rio de Janeiro, defendeu a proposta, destacando a importância dos clubes na formação do esporte brasileiro.
15: Se a gente vê o Grêmio Náutico União, se a gente vê o Corinthians, o Pinheiros, se a gente vê o Sport Recife, se a gente vê os clubes aqui de Brasília, são eles que levam os atletas olímpicos, são eles que fazem as equipes esportivas. Então esse projeto é muito oportuno, porque eu vou repetir, no Brasil, a base esportiva é realizada nos clubes.
13: O projeto, que cria um regime tributário especial para associações esportivas sem fins lucrativos, seguiu para análise no Senado. Da Rádio Câmara de Brasília, Daniele Lessa.
8: Segurança Pública.
9: Márcio Gerri, do PCdoB do Maranhão, defende o programa Brasil contra o Crime Organizado, lançado pelo governo federal. Ele explica que o plano prevê ações integradas entre os entes federados, inteligência policial e combate ao financiamento do crime.
16: O deputado sustenta que o fortalecimento das instituições de segurança é essencial para reduzir a violência e conter a influência do crime organizado. Márcio Gerri ressalta ainda a importância da cooperação entre os três poderes para fortalecer o enfrentamento às facções criminosas.
9: Na opinião de Sargento Gonçalves, do PL do Rio Grande do Norte, o programa do governo de combate ao crime organizado não é eficaz porque prioriza medidas de desencarceramento. Ele acrescenta que a flexibilização de punições enfraquece a atuação das forças de segurança.
16: Sargento Gonçalves também questiona o investimento de 11 bilhões de reais na área, ao afirmar que parte dos recursos viria de empréstimos do BNDES e de fundos já existentes. Para ele, a crise de violência no Rio Grande do Norte reflete falhas nas políticas de segurança adotadas pelo PT.
9: Já Benedita da Silva, do PT do Rio de Janeiro, celebra o lançamento do programa Brasil contra o Crime Organizado e defende os investimentos do governo federal na segurança. Ela ressalta que a iniciativa prevê recursos e ações articuladas para enfrentar as facções criminosas.
16: A deputada observa que o programa foi construído em diálogo com governadores e autoridades da segurança pública. Benedita da Silva entende que o fortalecimento das polícias e o combate ao suporte financeiro das organizações criminosas podem contribuir para reduzir a violência no país.
9: Luiz Carlos Rauli, do Podemos do Paraná, questiona a demora do governo federal para lançar um programa de combate ao crime organizado. O deputado ainda alerta que a maior parte dos investimentos consiste em empréstimos que deverão ser pagos pelos estados.
16: Na opinião de Luiz Carlos Rauli, o governo prioriza estratégias eleitorais em vez de soluções estruturantes para o futuro do país. O parlamentar responsabiliza gestões petistas pelo aumento da violência e pelo endividamento da população.
9: Heloísa Helena, da Rede do Rio de Janeiro, defende mais investimentos em políticas sociais e ações de prevenção à violência em áreas vulneráveis. Ela observa que a ausência de políticas públicas permanentes facilita o recrutamento de crianças e jovens pelo crime organizado.
16: Para Heloísa Helena, nenhum governo brasileiro investiu de forma adequada no fortalecimento das polícias e em políticas sociais eficazes. A parlamentar acredita que a vulnerabilidade social favorece a cooptação de jovens pelo narcotráfico.
9: Fernando Rodolfo, do PRD de Pernambuco, assinala o início dos trabalhos da Comissão Externa sobre a Exploração Sexual Infantil durante a campanha do Maio Laranja. O deputado aponta o aumento dos registros de estupro de vulnerável como sinal de falhas no sistema de proteção.
16: Fernando Rodolfo cita casos recentes de violência sexual contra crianças para defender uma atuação mais firme do parlamento. Ele explica que a comissão temporária vai apurar denúncias e promover audiências públicas para sugerir medidas de enfrentamento à exploração sexual e ao tráfico infantil.
8: Transportes.
9: A Câmara aprovou um marco legal para o transporte público coletivo urbano. O repórter Antônio Vital acompanhou a votação.
17: A Câmara dos Deputados aprovou o projeto que cria uma rede única e integrada de transporte público coletivo envolvendo o governo federal, estados e municípios. O projeto, que já passou pelo Senado, cria um marco legal do transporte público coletivo urbano, com inovações como gestão compartilhada, previsão de recursos no orçamento para cobrir os custos de gratuidades e tarifas reduzidas, metas de universalização e transição energética, além de transparência sobre custos e fiscalização. De acordo com o relator da proposta, deputado José Priante, do MDB do Pará, a integração física, operacional e tarifária é essencial para o aumento da oferta e para a melhoria da qualidade do serviço prestado à população. O projeto também separa a tarifa cobrada do passageiro da remuneração da empresa de ônibus, que ficará vinculada ao cumprimento de metas de desempenho e qualidade. A medida pretende evitar que o usuário arque com custos que não estão relacionados diretamente com a prestação do serviço. Da mesma forma, ao prever que gratuidades e descontos devem ser cobertos por recursos do orçamento, a medida impede a transferência desses custos aos demais passageiros. O projeto inicial chegou a prever regras para a criação de tributos locais para financiar o transporte, mas esse trecho foi retirado depois de críticas de diversos partidos, como o Missão e o Novo. Para o deputado Gilson Marques, do Novo de Santa Catarina, criar uma legislação única para o transporte coletivo urbano de todas as cidades não vai melhorar o sistema atual. Já o deputado Kim Kataguiri, do Missão de São Paulo, disse que o projeto não facilita a entrada de novas empresas de ônibus no setor e dificulta a operação de empresas de transporte por aplicativo ao exigir o regime de permissão no lugar da modalidade de autorização, mais simples, em vigor hoje.
18: O texto acaba com esse regime e exige, no mínimo, um regime de permissão que hoje não está sendo exigido pela NTT para esse transporte, principalmente por meio de aplicativos de ônibus interestaduais. Na minha avaliação, esse é um modelo que ajuda a quebrar um transporte que hoje é menos previsível, tem uma tarifa mais cara e tem ônibus de menor qualidade do que hoje são prestados por aplicativos.
17: O texto inclui diretrizes de sustentabilidade, como a redução dos impactos ambientais do transporte e o incentivo à modernização da frota com tecnologias mais limpas. O projeto foi defendido pela maioria do plenário. Para o deputado Hildo Rocha, do MDB do Maranhão, a proposta prevê repressão ao transporte ilegal, moderniza o sistema e favorece os municípios.
19: Nós temos que reconhecer que o transporte público em quase todas as cidades é um verdadeiro caos. Ônibus velho, ônibus sucateado, não tem horário de saída nem de chegada, não tem respeito aos usuários. Mas tudo isso porque há, de fato, uma falta de interesse por parte dos municípios de bancar o déficit que existe, o déficit tarifário.
17: O projeto que institui um marco legal do transporte público coletivo urbano seguiu para a sanção presidencial e pode virar lei. Rádio Câmara de Brasília, com informações de Daniele Lessa, Antônio Vital.
8: Desenvolvimento regional.
16: De acordo com Jorge Araújo, do PP, o governo da Bahia enfrenta dificuldades nas áreas de segurança pública, saúde e infraestrutura. Segundo o parlamentar, o aumento da violência na capital e no interior ampliou a sensação de insegurança no estado.
9: Jorge Araújo também acusa o governo da Bahia de fazer promessas sem apresentar resultados concretos. O deputado cita problemas na regulação da saúde, critica as condições da BR-324 e questiona o andamento das obras da ponte Salvador-Itaparica.
8: Política.
16: Jorge Sola, do PT da Bahia, denuncia o que considera uso político da decisão técnica da Anvisa sobre o recolhimento de lotes de detergente fabricados por uma empresa de doadores da campanha de Jair Bolsonaro em 2022. Ele pede o fim dos ataques a órgãos de fiscalização.
9: Para Jorge Sola, o discurso de perseguição política e o incentivo ao uso de produtos interditados ignoram riscos à saúde, demonstram irresponsabilidade da oposição com a vida dos brasileiros e visam apenas encobrir denúncias de corrupção e falhas em privatizações.
8: Justiça.
16: Érica Cocai, do PT do Distrito Federal, associa integrantes do campo bolsonarista ao caso do Banco Master e defende o aprofundamento das investigações sobre irregularidades financeiras. Segundo ela, documentos e diálogos divulgados pela imprensa apontam relações políticas e econômicas entre investigados e aliados do ex-presidente.
9: Érica Cocai também critica o financiamento de campanhas e operações financeiras envolvendo agentes públicos e privados ligados ao Banco Master. A deputada cobra a punição dos envolvidos no que ela classifica como um dos maiores escândalos financeiros do país.
16: Padre João, do PT de Minas Gerais, apoia a decisão do STF de suspender a lei da dosimetria e critica iniciativas para alterar a legislação. Para ele, é inaceitável que mudanças aprovadas pelo Congresso possam beneficiar condenados por crimes graves e investigados por tentativa de golpe de Estado.
9: O deputado também elogia a atuação do governo federal na área de segurança pública e defende mais participação da União no setor. Padre João pede ainda mais emendas parlamentares e apoio das prefeituras para a compra de equipamentos policiais para o Estado de Minas Gerais.
8: Turismo.
16: Os deputados aprovaram dedução do imposto de renda para doações ao setor de turismo. A repórter Maria Neves explica quais são os limites.
13: Aprovado na Comissão de Constituição e Justiça da Câmara dos Deputados, projeto que permite deduzir do imposto de renda doações e patrocínios para incentivar o turismo, seguiu para análise do Senado. Pela proposta, tanto pessoas físicas quanto empresas poderão descontar do tributo devido até 100% do valor doado e até 75% do investimento em patrocínio a atividades turísticas. Autor da proposta, o deputado Felipe Carreiras, do PSB de Pernambuco, argumenta que o turismo representa uma atividade relevante para a economia porque permite a entrada de capitais de forma mais rápida que outras formas de investimento. Além disso, ressalta que o setor tem potencial para a criação e manutenção de empregos, geração de renda e indução do desenvolvimento regional. Felipe Carreiras explica como o projeto, se for aprovado também pelo Senado e entrar em vigor, poderá beneficiar o setor de turismo.
20: No mundo é o setor que mais gera emprego e agora o setor turístico poderá fazer a reforma em equipamentos turísticos, publicidade institucional de regiões de interesse turístico, poderá patrocinar festas e eventos de atividades turísticas, poderá patrocinar feiras, convenções, promoção de programas para propiciar a detecção de desenvolvimento de novos potenciais turísticos, capacitação de mão de obra de interesse turístico e obras de infraestrutura turística, ou seja, toda a cadeia produtiva do setor será beneficiada com essa lei histórica.
13: Ainda de acordo com o texto aprovado, as doações serão limitadas a 1% do imposto de renda devido no ano. Além disso, as pessoas jurídicas não poderão descontar doações e patrocínios ao turismo na apuração do lucro real. O projeto ainda proíbe incentivos a atividades desenvolvidas pelo próprio contribuinte doador e o uso dos recursos recebidos para pagamento de gastos com pessoal ou de encargos sociais. Quem receber doações ou patrocínios que podem ser deduzidos do imposto de renda deverá comunicar os valores arrecadados aos Ministérios do Turismo e da Economia. Também ficarão obrigados a apresentar demonstrações financeiras anuais certificadas por auditores independentes e comparecer do Conselho Fiscal. Da Rádio Câmara de Brasília, Maria Neves.
9: Eduardo Bismarck, do PV, comemora a realização do 10º Salão do Turismo, que aconteceu de 7 a 9 de maio, no Centro de Eventos do Ceará, em Fortaleza. O deputado lembra que essa é a primeira vez que o Nordeste recebe o evento.
16: Eduardo Bismarck ressalta o potencial da região no turismo, com geração de emprego e oportunidades que impactam diretamente no comércio local. Ele também aponta que o evento fortalece a circulação de recursos na economia ao reunir empresas, trabalhadores, visitantes e representantes do setor.
9: Termina aqui o Jornal Câmara dos Deputados com trabalhos técnicos de Everson Urani e apresentação de José Carlos Andrade e Luciana Vieira. Uma boa noite para você.
16: Uma ótima noite. A Voz do Brasil volta amanhã. Você ouviu A Voz do Brasil. Boa noite.
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9: 8 e 5. 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

0: Boa noite, amigos da Rádio Cultura. Está começando agora o Cultura Sertaneja Classe A, o seu encontro diário com a tradição e o coração do sertão. Eu sou Tota Meneghel e vamos ficar juntos até as 10 da noite.
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1: 8 e 19.
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1: 8:34.
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